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1: Alô, amigos, está no ar o programa em português da Rádio Vaticano, Vatican News. E nesta terça-feira, 8 de setembro, a gente traz as últimas notícias sobre o Papa Leão XIV, a Santa Sé e a Igreja no mundo. Nos estúdios hoje, Andressa Colé e na nossa parte técnica, Luca Rossi. Temperaturas altas na cidade do Vaticano. E agora vamos direto aos destaques do programa de hoje. Papa e mensagem em vídeo a jovens africanos: sejam testemunhas do amor e da paz em um mundo dilacerado por guerras e conflitos de todos os tipos. Leão XIV, no Santuário de Nossa Senhora do Bom Conselho, na Itália, reforça o convite: deixemos a paz crescer em nós. Santa Sé, em encontro em Assis, a diplomacia por si só não produz a paz, mas prepara as condições para que se enraize. Na Terra Santa, Cardeal Pizzaballa reforça: queremos lembrar que a Terra Santa é para todos. E Papa faz nomeações para o Brasil. Fique com a gente, o programa desta terça-feira está começando agora. Seja novamente bem-vindo a mais um programa produzido pela redação brasileira da Rádio Vaticano, o Vatican News, neste 8 de setembro, dia em que a Igreja celebra a Natividade da Bem-Aventurada Virgem Maria. Com Maria Ângela Jaguraba, vamos fazer um giro sobre as atividades do Papa, entre mensagem em vídeo aos jovens na África e também a missa presidida no Santuário de Nossa Senhora do Bom Conselho, em Genazzano, cidade próxima de Roma. Vamos ouvir.
2: O Papa Leão XIV celebrou a missa no Santuário de Nossa Senhora do Bom Conselho, na cidade italiana de Genazzano, na tarde desta segunda-feira, na festa da Natividade da Bem-Aventurada Virgem Maria, celebrada nesta terça-feira. Leão XIV iniciou sua homilia recordando que, nos primeiros dias de seu pontificado, sentiu o dever e um profundo desejo de se aproximar de Genazzano, do Santuário de Nossa Senhora do Bom Conselho. Ao longo da minha vida, Nossa Senhora do Bom Conselho me acompanhou com sua presença maternal, sua sabedoria e o exemplo de seu amor por seu filho, que é sempre o centro da minha fé, disse o Santo Padre.
3: Com joia sono di nuovo qui. A celebrare con voi la vigilia della Natività della Vergine Santissima.
2: Estou aqui novamente com alegria para celebrar com vocês a vigília da Natividade da Bem-Aventurada Virgem Maria e confiar à Menina Maria tudo o que ainda nasce nesta pobre, porém magnífica humanidade. Frágil como uma semente, mas sinal da fidelidade de Deus. Sim, Maria é o alvorecer de um novo dia, do nosso mundo finalmente liberto do mal. Nós estamos aqui perto dela, ao redor do altar de onde a salvação nos vem e nos transforma, filhos no Filho. Peçamos a ela o seu bom conselho para acolhermos a palavra divina, guardá-la dentro de nós e trazê-la à luz através de decisões corajosas e sábias, de uma conversão autêntica. Neste lugar de antiga presença agostiniana, Leão XIV retornou às páginas bíblicas lembrando, a propósito, as palavras de São Tomás de Vilanova, frade e bispo agostiniano que, dedicando sua vida ao serviço dos pobres, penetrou profundamente a verdade da fé. Ele soube ver o paradoxo da pequenez e, por assim dizer, da marginalidade de Maria centralizada na economia da salvação. São Tomás se perguntava: como deve ter sido o nascimento de uma menina na época de Joaquim e Ana? Refleti muitas vezes, escreve ele, e perguntei-me por que os evangelistas que falaram tão extensamente de São João Batista e dos apóstolos nos contam de forma tão sucinta a história da Virgem Maria, que supera todas as outras em sua experiência e estatura pessoal. Por que, pergunto, não nos foi contada a sua concepção, o seu nascimento, a sua educação, os seus hábitos, as virtudes que a adornavam, a relação humana que tinha com o seu filho, como se relacionava com ele, como vivia com os apóstolos após a sua ascensão? Todas essas coisas eram importantes e os fiéis as teriam lido com singular devoção e teriam agradado ao povo comum. Ó evangelistas, eu me dirijo a vós. Por que nos privastes de tamanha alegria com vosso silêncio? Por que omitistes detalhes tão alegres, tão aguardados, tão agradáveis?
3: Troviamo in queste parole un suggerimento importante per la nostra fede. Interrogare la scrittura e i suoi autori, discutere col testo.
2: Encontramos nessas palavras uma importante sugestão para a nossa fé: questionar as escrituras e seus autores, discutir o texto e dialogar com as testemunhas da revelação como se fossem amigos. Somos, de fato, concidadãos dos santos e membros da família de Deus. E da própria Maria, aprendemos a inteligência que conversa com Deus, que faz perguntas e interpreta os acontecimentos, guardando-os e conectando-os no coração. De acordo com São Tomás de Vila Nova, os evangelistas permaneceram em silêncio sobre ela pela simples razão de que a glória da Virgem estava toda nela e podia ser imaginada em vez de descrita, e que, como resumo da sua história, o que está expresso no título é suficiente, que Jesus nasceu dela.
3: Celebriamo la nascita di una bambina chiamata a diventare la madre del suo creatore.
2: Celebramos o nascimento de uma menina chamada a ser a mãe de seu Criador, a mãe de Deus que salva. No entanto, ela nasce simplesmente uma menina, como as filhas e netas que seguramos em nossos braços. Hoje ela possui títulos nobres e elevados, de senhora e rainha, mas o caminho de Deus foi e permanece mais simples e silencioso, porém não menos poderoso e transformador. É o caminho do próprio Jesus. Assim como Maria, também nós somos predestinados a sermos conformes à imagem do Filho, pela graça, certamente, mas também desejando e preferindo a sua estrada, as suas escolhas, o seu caminho. Em Jesus Cristo, Deus escolheu as condições históricas e a mais humilde das criaturas para manifestar a originalidade do seu reino, no qual a prepotência não tem lugar e a onipotência é criação, serviço e cuidado da vida, disse o Papa. Leão XIV nos convidou a dirigir à pequena Maria, pedindo-lhe que a celebração do seu nascimento aumente a nossa paz. Sim, queridos irmãos, queremos imaginar a paz, ampliar os limites da compreensão e pintá-la em nossa alma para reconhecer que ela já existe, para acolhê-la e servi-la. É o dom de Deus, o sopro do ressuscitado, a obra do Espírito Santo. Deixemos a paz crescer em nós. Ela brotará no mundo e a Mãe do Bom Conselho nos acompanhará nessa missão, concluiu o pontífice. Os jovens estão no centro das prioridades pastorais em países que passam por crises muitas vezes complexas. Este é o objetivo da primeira edição das Jornadas da Juventude da África Ocidental, que se realiza em Accra, capital de Gana, de 7 a 11 de setembro. O Papa enviou uma mensagem de vídeo ao evento promovido pela Reunião das Conferências Episcopais da África Ocidental, afirmando estar convencido de que estes momentos intensos passados juntos os ajudarão a crescer na fé e a se enriquecerem cada vez mais dos valores como o encontro e a abertura ao outro. Vocês não são uma juventude sacrificada, como muitos podem pensar, enfatiza Leão XIV, especificando que os jovens são o hoje de Deus, o hoje da Igreja. Essas palavras remetem a uma passagem da mensagem de Bento XVI para a 25ª Jornada Mundial da Juventude, em 2010, na qual o pontífice falou dos jovens como um tesouro inestimável. Isso é ainda mais verdadeiro para aqueles que vivem em regiões conturbadas, situações que ameaçam o futuro de tantos recursos humanos.
3: At a time when so many crises seem to darken your horizon, I wish to encourage you to move forward without losing hope.
2: Num momento em que tantas crises parecem obscurecer seu horizonte, quero encorajá-los a seguirem em frente sem perder a esperança. Sei bem como o peso da dúvida, da incerteza e, às vezes, da insegurança pode ser pesado sobre seus ombros e atrapalhar seus planos para o futuro. A iniciativa africana, que tem como tema Tenham Coragem, estruturada em torno da experiência das recentes Jornadas Mundiais da Juventude em Lisboa, surge do desejo dos bispos da região de oferecer aos jovens católicos um espaço comum de fé, encontro e formação. Unir-se para ajudar a promover mudanças positivas em suas sociedades é o que o Papa espera para as novas gerações dessas nações. Inspirando-se em Jesus, o apelo de Leão XIV é para que ninguém seja marginalizado, isolado, excluído ou rejeitado. Sejam construtores de pontes, enfatiza ele, entre povos, culturas e religiões. O desafio é grande, assim como o incentivo.
3: Cher jeune, je compte sur vous et je vous fais confiance. L'Église vous fait confiance.
2: Queridos jovens, conto com vocês e confio em vocês. A Igreja confia em vocês. Com suas palavras e ações, transmitam uma mensagem forte ao nosso mundo, assolado por guerras e conflitos de toda a espécie. Sejam testemunhas do amor, da justiça e da paz. Não sacrifiquem a sua juventude tão preciosa no altar dos prazeres efêmeros e da superficialidade. A ideia de um encontro da juventude católica da África Ocidental surgiu de um pedido dos próprios jovens. Burkina Faso propôs a iniciativa em 2019 e os bispos deram sua aprovação no ano seguinte, mas o evento teve que ser adiado devido à pandemia. Muitos enfrentam insegurança, migração irregular, desemprego e pobreza. É preciso coragem para promover um despertar que conduza sociedades inteiras e lideranças rumo ao bem comum e à harmonia. O sucessor de Pedro está ciente disso e, portanto, reitera a exortação que ele mesmo fez no ano passado em sua mensagem para a Jornada Mundial da Juventude. Não se fechar em si mesmo, mas sair em busca de respostas para as perguntas mais profundas e aos desejos mais autênticos. Sua bênção especial para os trabalhos que começam nesta segunda-feira, 7 de setembro, é acompanhada pelo olhar materno de Maria.
3: I entrust you to the Virgin Mary, Queen of Peace, thinking especially of those countries of yours.
2: Confio-os à Virgem Maria, Rainha da Paz, pensando especialmente nas pessoas de seus países que, por vezes, têm de enfrentar crises complexas. Que ela interceda junto de seu Filho, Jesus Cristo, para o desenvolvimento humano integral de suas amadas nações.
1: Papa faz nomeações para o Brasil, Rubiataba, Mozarlândia, em Goiás, e Porto Nacional, no Tocantins, tem novos bispos. Os detalhes com Túlio Fonseca.
4: O Papa Leão XIV nomeou, nesta terça-feira, 8 de setembro, dois novos bispos para o Brasil. Para a Diocese de Porto Nacional, no Tocantins, o pontífice nomeou o padre José Paulino Francisco Neto, do clero da Diocese de Araçuaí, em Minas Gerais. Até agora, o sacerdote exercia o ministério como administrador paroquial da paróquia Nossa Senhora da Glória, em Vila Velha, no Espírito Santo, e como defensor do vínculo nos tribunais eclesiásticos de Vitória e de Cachoeiro de Itapemirim. O Papa também nomeou Dom Júlio César Gomes Moreira, bispo de Rubiataba, Mozarlândia, em Goiás, transferindo-o do ofício de bispo auxiliar da Arquidiocese de Belo Horizonte. Também nesta terça-feira foi realizada na China a ordenação episcopal do novo arcebispo de Chongqing, Andrea Jingyang. O Papa Leão XIV o nomeou para a missão em 28 de julho, após aprovar sua candidatura no âmbito do acordo provisório entre a Santa Sé e a República Popular da China. Dom Andrea Jingyang nasceu em 16 de setembro de 1981, frequentou o seminário de Pequim e foi ordenado sacerdote em 24 de maio de 2007. Em 2014, transferiu-se para Roma, onde estudou na Universidade de Santa Cruz. Após regressar à China, exerceu o ministério como pároco em diferentes comunidades da sua arquidiocese.
1: Nenhum acordo surge sem a disposição para se encontrar, mas os gestos precisam ser traduzidos em regras justas e duradouras. Assim afirmou Dom Paul Richard Gallagher, secretário para as relações com os estados e as organizações internacionais, em um trecho da sua intervenção em 7 de setembro, na inauguração em Assis do seminário anual para professores de teologia e assistentes pastorais da Universidade Católica do Sagrado Coração, dedicado neste ano ao tema São Francisco e os Caminhos da Reconciliação. O programa das jornadas de formação vai se estender por 4 dias até 10 de setembro. O representante vaticano relembrou um momento significativo da história das relações entre a Santa Sé e o Estado italiano, partindo daquele encontro que ocorreu em 4 de outubro de 1926, no mesmo Palácio dos Priores, onde hoje se realiza o evento, entre o cardeal Rafael Merri Del Val, legado pontifício, e o ilustre Pietro Fedeli, ministro da Educação Pública. Um gesto que contribuiu para dar início ao processo formal que levaria, 3 anos depois, à assinatura dos Pactos de Latrão. Um gesto pode abrir um caminho, o direito pode dar-lhe estabilidade, destacou Gallagher. Daí sua reflexão sobre a importância de considerar o contexto institucional e político em que nasceu o concordato, profundamente diferente do atual e, no entanto, os critérios fundamentais que permanecem válidos até hoje devem continuar a inspirar uma colaboração saudável, conforme precisado pelo Gaudium et Spes, em prol do bem comum. O Concílio Vaticano II, por um lado, e o amadurecimento da sociedade civil e a evolução da ordem estatal, por outro, levaram ao acordo de 1984, que modificou consensualmente a disciplina concordatária, na qual se especifica o compromisso bilateral de respeitar o princípio da independência e da soberania do Estado e da Igreja Católica. É nesse ponto que Dom Gallagher insiste, afirmando que distinção não significa estrangeiridade e que colaboração não significa confusão, em particular. A Libertas Ecclesiae não é um privilégio corporativo, ela garante à Igreja a liberdade necessária para cumprir sua missão e protege a dimensão comunitária e institucional da liberdade religiosa. O próprio fato de o acordo ter sido assinado, prossegue Gallagher, evidencia que a estabilidade não coincide com a imobilidade. A continuidade de uma relação contratual pode exigir também a capacidade de adaptar, de comum acordo, suas regras às novas condições históricas. Em seguida, ele destaca os duplos frutos trazidos por esse gesto. Para a Igreja, liberdade e segurança jurídica no exercício de sua missão. Para o Estado, um quadro estável para lidar com questões de interesse comum, subtraindo-as da precariedade das circunstâncias políticas. Para ambas as partes, a possibilidade de colaborar em áreas que vão desde a educação até a proteção do patrimônio cultural e a assistência caritativa. Não é um privilégio, portanto, reconhecer a realidade social da Igreja, lembrou ainda o diplomata do Vaticano, citando o cardeal Casaroli, pois o que importa é a contribuição dada em um quadro pluralista da própria sociedade, no qual também atuam outras religiões e sujeitos portadores de outras convicções. A intervenção de Dom Gallagher foi encerrada com a ênfase, mais atual do que nunca, de que o diálogo autêntico não apaga as diferenças, mas busca as condições para que elas possam coexistir em uma colaboração leal. E, por fim, a ênfase na dimensão de dom que a verdadeira paz possui, aquela sobre a qual São Francisco de Assis escreveu em seu testamento. Quanto ao resto, o trabalho do homem prepara o terreno, tornando-o fértil para acolher essa dádiva. A diplomacia não produz a paz por si, pode, porém, preparar as condições humanas, políticas e jurídicas para que ela possa criar raízes. Falar de paz neste momento me parece algo certamente desejável, mas não real. No entanto, devemos continuar insistindo, encontrando um caminho juntos, afirmou o cardeal Pier Battista Pizzaballa, patriarca latino de Jerusalém, ao falar com jornalistas à margem da apresentação na cidade do Fórum Permanente Within Your Gates, o Fórum da Vocação Universal de Jerusalém, desenvolvido em colaboração com o Centro Acadêmico da Universidade de Notre Dame de Jerusalém. O desejo que inspira o fórum é, antes de tudo, compreender bem a situação, analisá-la e tentar concretizar soluções. O que não significa, explica o cardeal, construir hospitais, embora esses, sem dúvida, sejam necessários para a causa humanitária das pessoas que vivem na Terra Santa, martirizadas por um conflito que nunca se acalmou, mas criar oportunidades no campo da educação e do mundo acadêmico. Existem muitas associações, grupos e movimentos que se dedicam a Jerusalém e ao diálogo, mas o objetivo deste fórum é justamente preparar, criar as condições e ajudar a construir uma narrativa que possa, então, levar também a paz a partir desse lugar e das questões intrínsecas que afetam de maneira dolorosa, infelizmente, a vida dos habitantes de Jerusalém e da Terra Santa em geral, afirmou o cardeal, sustentando que ainda existem muitos obstáculos ao projeto de paz e reconciliação. Antagonismos, polarizações, o ódio profundo, a desconfiança que existe entre as populações, sem esquecer o sentimento geral de perda que gerou uma rejeição a tudo que não garante nem protege a própria identidade e a própria história. Ao falar sobre o clima que se vive no mês das eleições israelenses, o patriarca de Jerusalém reitera a necessidade de criar, por meio do fórum, contextos diversos, mas serenos, onde todas essas posições e mentalidades diferentes possam se confrontar de uma maneira nova, distanciando-se do que a política nos apresenta hoje. E ele acrescenta: nós não vamos mudar o mundo, não vamos mudar a sociedade, não vamos mudar tudo, mas queremos, mesmo assim, dar nossa contribuição para ser uma presença discreta, clara, incômoda, se necessário, que lembre a cada um que esta terra é para todos. Para que um diálogo seja verdadeiro e eficaz, conclui então o cardeal, não basta apenas conversar com quem concorda conosco, mas é preciso ter a coragem do confronto verdadeiro. Devemos ouvir a todos e estar bem enraizados aqui e ancorados nesta realidade que é dolorosa, mas também rica em oportunidades. A missão da Jerusalém terrena é tornar-se a imagem e o espelho de Jerusalém celestial, uma profecia e uma promessa daquela reconciliação e paz universais que Deus deseja para toda a família humana, havia afirmado anteriormente o patriarca que ocupa o cargo de presidente do Conselho dos Promotores do Fórum.
5: A Escolas Ocorrentes realizou no campus da United in Diversity o World Encounter Summit Bali 2026 e a primeira cúpula mundial sobre inteligência artificial e sentido humano. Entre as personalidades de destaque, a presença de Monsenhor Indunil Janakaratne, secretário do Dicastério para o Diálogo Interreligioso da Santa Sé. A inteligência artificial deve libertar, não escravizar. A educação deve cultivar a capacidade interior de discernimento e nos conduzir da conexão virtual à comunhão humana. Isso deve ser aprendido nas escolas, nas famílias e nas instituições, tanto na educação formal quanto na não formal. Ensinar os jovens a utilizar a inteligência artificial de maneira crítica, responsável e criativa é uma tarefa que cabe a todos nós. O encontro reuniu autoridades e acadêmicos de 70 universidades públicas e privadas, representantes de diferentes religiões, dirigentes das principais empresas de tecnologia e funcionários governamentais. Concebida pela Escolas Ocorrentes como um fórum de fóruns, a cúpula aplicou sua pedagogia de escutar, criar e celebrar. O programa incluiu sessões plenárias, um fórum de jovens, laboratórios de experiências e mesas intersetoriais sobre identidade, educação e sabedoria, saúde mental, futuro do trabalho, democracia e paz, governança da inteligência artificial e sentido humano. O encontro retomou a cultura do encontro e a algorética promovidas pelo Papa Francisco. Comemorou o segundo aniversário de sua viagem apostólica à Indonésia e da assinatura da Declaração de Istiqlal. E dialogou com Magnífica Humanitas, a encíclica de Leão XIV sobre a proteção da pessoa humana no tempo da inteligência artificial. Também incorporou a perspectiva balinesa do Trihita Karana, baseada na harmonia entre a humanidade, a natureza e o divino. Ao final, o Brasil foi anunciado como país anfitrião do próximo Congresso Mundial, que será realizado em 2027, dando continuidade ao caminho iniciado em 2014 na Cidade do Vaticano. Com a escolha, o Brasil assumirá o papel de centralizar os próximos debates globais promovidos pela rede das cátedras-escolas, reforçando seu posicionamento nas discussões internacionais sobre a governança e o impacto humanitário da inteligência artificial.

E o programa em português da Rádio Vaticano, o Vatican News desta terça-feira, 8 de setembro, vai ficando por aqui. A gente agradece, como sempre, a sua companhia e a sua audiência e também a técnica do nosso colega Luca Rossi. E a gente se vê amanhã neste mesmo horário. Um forte abraço e até lá!

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1: Alô, amigos, está no ar o programa em português da Rádio Vaticano, Vatican News. E nesta terça-feira, 8 de setembro, a gente traz as últimas notícias sobre o Papa Leão XIV, a Santa Sé e a Igreja no mundo. Nos estúdios hoje, Andressa Collet e na nossa parte técnica, Luca Rossi. Temperaturas altas na cidade do Vaticano. E agora vamos direto aos destaques do programa de hoje. Papa e mensagem em vídeo a jovens africanos: sejam testemunhas do amor e da paz em um mundo dilacerado por guerras e conflitos de todos os tipos. Leão XIV, no Santuário de Nossa Senhora do Bom Conselho, na Itália, reforça o convite: deixemos a paz crescer em nós. Santa Sé, em encontro em Assis, a diplomacia por si só não produz a paz, mas prepara as condições para que se enraize. Na Terra Santa, Cardeal Pizzaballa reforça: queremos lembrar que a Terra Santa é para todos. E Papa faz nomeações para o Brasil. Fique com a gente, o programa desta terça-feira está começando agora. Seja novamente bem-vindo a mais um programa produzido pela redação brasileira da Rádio Vaticano, o Vatican News, neste 8 de setembro, dia em que a Igreja celebra a Natividade da Bem-Aventurada Virgem Maria. Com Maria Ângela Jaguraba, vamos fazer um giro sobre as atividades do Papa, entre mensagem em vídeo aos jovens na África e também a missa presidida no Santuário de Nossa Senhora do Bom Conselho, em Genazzano, cidade próxima de Roma. Vamos ouvir.
2: O Papa Leão XIV celebrou a missa no Santuário de Nossa Senhora do Bom Conselho, na cidade italiana de Genazzano, na tarde desta segunda-feira, na festa da Natividade da Bem-Aventurada Virgem Maria, celebrada nesta terça-feira. Leão XIV iniciou sua homilia recordando que, nos primeiros dias de seu pontificado, sentiu o dever e um profundo desejo de se aproximar de Genazzano, do Santuário de Nossa Senhora do Bom Conselho. Ao longo da minha vida, Nossa Senhora do Bom Conselho me acompanhou com sua presença maternal, sua sabedoria e o exemplo de seu amor por seu filho, que é sempre o centro da minha fé, disse o Santo Padre.
3: Com joia, sono de novo aqui. A celebrare con voi la vigilia della Natività della Vergine Santissima.
2: Estou aqui novamente com alegria para celebrar com vocês a vigília da Natividade da Bem-Aventurada Virgem Maria e confiar à menina Maria tudo o que ainda nasce nesta pobre, porém magnífica humanidade. Frágil como uma semente, mas sinal da fidelidade de Deus. Sim, Maria é o alvorecer de um novo dia, do nosso mundo finalmente liberto do mal. Nós estamos aqui perto dela, ao redor do altar de onde a salvação nos vem e nos transforma, filhos no Filho. Peçamos a ela o seu bom conselho para acolhermos a palavra divina, guardá-la dentro de nós e trazê-la à luz através de decisões corajosas e sábias, de uma conversão autêntica. Neste lugar de antiga presença agostiniana, Leão XIV retornou às páginas bíblicas lembrando a propósito as palavras de São Tomás de Vilanova, frade e bispo agostiniano que, dedicando sua vida ao serviço dos pobres, penetrou profundamente a verdade da fé. Ele soube ver o paradoxo da pequenez e, por assim dizer, da marginalidade de Maria centralizada na economia da salvação. São Tomás se perguntava: como deve ter sido o nascimento de uma menina na época de Joaquim e Ana? Refleti muitas vezes, escreve ele, e perguntei-me por que os evangelistas que falaram tão extensamente de São João Batista e dos apóstolos nos contam de forma tão sucinta a história da Virgem Maria, que supera todas as outras em sua experiência e estatura pessoal. Por que, pergunto, não nos foi contada a sua concepção, o seu nascimento, a sua educação, os seus hábitos, as virtudes que a adornavam, a relação humana que tinha com o seu filho, como se relacionava com ele, como vivia com os apóstolos após a sua ascensão? Todas essas coisas eram importantes e os fiéis as teriam lido com singular devoção e teriam agradado ao povo comum. Ó evangelistas, eu me dirijo a vós. Por que nos privastes de tamanha alegria com o vosso silêncio? Por que omitistes detalhes tão alegres, tão aguardados, tão agradáveis?
3: Troviamo in queste parole un suggerimento importante per la nostra fede. Interrogare la scrittura e i suoi autori, discutere col testo.
2: Encontramos nessas palavras uma importante sugestão para a nossa fé: questionar as escrituras e seus autores, discutir o texto e dialogar com as testemunhas da revelação como se fossem amigos. Somos, de fato, concidadãos dos santos e membros da família de Deus. E da própria Maria, aprendemos a inteligência que conversa com Deus, que faz perguntas e interpreta os acontecimentos, guardando-os e conectando-os no coração. De acordo com São Tomás de Vila Nova, os evangelistas permaneceram em silêncio sobre ela pela simples razão de que a glória da Virgem estava toda nela e podia ser imaginada em vez de descrita, e que, como resumo da sua história, o que está expresso no título é suficiente, que Jesus nasceu dela.
3: Celebriamo la nascita di una bambina chiamata a diventare la madre del suo creatore.
2: Celebramos o nascimento de uma menina chamada a ser a mãe de seu Criador, a mãe de Deus que salva. No entanto, ela nasce simplesmente uma menina, como as filhas e netas que seguramos em nossos braços. Hoje ela possui títulos nobres e elevados, de senhora e rainha, mas o caminho de Deus foi e permanece mais simples e silencioso, porém não menos poderoso e transformador. É o caminho do próprio Jesus. Assim como Maria, também nós somos predestinados a sermos conformes à imagem do Filho, pela graça, certamente, mas também desejando e preferindo a sua estrada, as suas escolhas, o seu caminho. Em Jesus Cristo, Deus escolheu as condições históricas e a mais humilde das criaturas para manifestar a originalidade do seu reino, no qual a prepotência não tem lugar e a onipotência é criação, serviço e cuidado da vida, disse o Papa. Leão XIV nos convidou a dirigir à pequena Maria, pedindo-lhe que a celebração do seu nascimento aumente a nossa paz. Sim, queridos irmãos, queremos imaginar a paz, ampliar os limites da compreensão e pintá-la em nossa alma para reconhecer que ela já existe, para acolhê-la e servi-la. É o dom de Deus, o sopro do ressuscitado, a obra do Espírito Santo. Deixemos a paz crescer em nós. Ela brotará no mundo e a Mãe do Bom Conselho nos acompanhará nessa missão, concluiu o pontífice. Os jovens estão no centro das prioridades pastorais em países que passam por crises muitas vezes complexas. Este é o objetivo da primeira edição das Jornadas da Juventude da África Ocidental, que se realiza em Accra, capital de Gana, de 7 a 11 de setembro. O Papa enviou uma mensagem de vídeo ao evento promovido pela Reunião das Conferências Episcopais da África Ocidental, afirmando estar convencido de que estes momentos intensos passados juntos os ajudarão a crescer na fé e a se enriquecerem cada vez mais dos valores como o encontro e a abertura ao outro. Vocês não são uma juventude sacrificada, como muitos podem pensar, enfatiza Leão XIV, especificando que os jovens são o hoje de Deus, o hoje da Igreja. Essas palavras remetem a uma passagem da mensagem de Bento XVI para a 25ª Jornada Mundial da Juventude, em 2010, na qual o pontífice falou dos jovens como um tesouro inestimável. Isso é ainda mais verdadeiro para aqueles que vivem em regiões conturbadas, situações que ameaçam o futuro de tantos recursos humanos.
3: At a time when so many crises seem to darken your horizon, I wish to encourage you to move forward without losing hope.
2: Num momento em que tantas crises parecem obscurecer seu horizonte, quero encorajá-los a seguirem em frente sem perder a esperança. Sei bem como o peso da dúvida, da incerteza e, às vezes, da insegurança pode ser pesado sobre seus ombros e atrapalhar seus planos para o futuro. A iniciativa africana, que tem como tema Tenham Coragem, estruturada em torno da experiência das recentes Jornadas Mundiais da Juventude em Lisboa, surge do desejo dos bispos da região de oferecer aos jovens católicos um espaço comum de fé, encontro e formação. Unir-se para ajudar a promover mudanças positivas em suas sociedades é o que o Papa espera para as novas gerações dessas nações. Inspirando-se em Jesus, o apelo de Leão XIV é para que ninguém seja marginalizado, isolado, excluído ou rejeitado. Sejam construtores de pontes, enfatiza ele, entre povos, culturas e religiões. O desafio é grande, assim como o incentivo.
3: Cher jeune, je compte sur vous et je vous fais confiance. L'Église vous fait confiance.
2: Queridos jovens, conto com vocês e confio em vocês. A Igreja confia em vocês. Com suas palavras e ações, transmitam uma mensagem forte ao nosso mundo, assolado por guerras e conflitos de toda a espécie. Sejam testemunhas do amor, da justiça e da paz. Não sacrifiquem a sua juventude tão preciosa no altar dos prazeres efêmeros e da superficialidade. A ideia de um encontro da juventude católica da África Ocidental surgiu de um pedido dos próprios jovens. Burkina Faso propôs a iniciativa em 2019 e os bispos deram sua aprovação no ano seguinte, mas o evento teve que ser adiado devido à pandemia. Muitos enfrentam insegurança, migração irregular, desemprego e pobreza. É preciso coragem para promover um despertar que conduza sociedades inteiras e lideranças rumo ao bem comum e à harmonia. O sucessor de Pedro está ciente disso e, portanto, reitera a exortação que ele mesmo fez no ano passado em sua mensagem para a Jornada Mundial da Juventude. Não se fechar em si mesmo, mas sair em busca de respostas para as perguntas mais profundas e aos desejos mais autênticos. Sua bênção especial para os trabalhos que começam nesta segunda-feira, 7 de setembro, é acompanhada pelo olhar materno de Maria.
3: I entrust you to the Virgin Mary, Queen of Peace, thinking especially of those countries of yours.
2: Confio-os à Virgem Maria, Rainha da Paz, pensando especialmente nas pessoas de seus países que, por vezes, têm de enfrentar crises complexas. Que ela interceda junto de seu Filho, Jesus Cristo, para o desenvolvimento humano integral de suas amadas nações.
1: Papa faz nomeações para o Brasil, Rubiataba, Mozarlândia, em Goiás, e Porto Nacional, no Tocantins, tem novos bispos. Os detalhes com Túlio Fonseca.
4: O Papa Leão XIV nomeou, nesta terça-feira, 8 de setembro, dois novos bispos para o Brasil. Para a Diocese de Porto Nacional, no Tocantins, o pontífice nomeou o padre José Paulino Francisco Neto, do clero da Diocese de Araçuaí, em Minas Gerais. Até agora, o sacerdote exercia o ministério como administrador paroquial da paróquia Nossa Senhora da Glória, em Vila Velha, no Espírito Santo, e como defensor do vínculo nos tribunais eclesiásticos de Vitória e de Cachoeiro de Itapemirim. O Papa também nomeou Dom Júlio César Gomes Moreira, bispo de Rubiataba, Mozarlândia, em Goiás, transferindo-o do ofício de bispo auxiliar da Arquidiocese de Belo Horizonte. Também nesta terça-feira foi realizada na China a ordenação episcopal do novo arcebispo de Chongqing, Andrea Jingyang. O Papa Leão XIV nomeou para a missão em 28 de julho, após aprovar sua candidatura no âmbito do acordo provisório entre a Santa Sé e a República Popular da China. Dom Andrea Jingyang nasceu em 16 de setembro de 1981, frequentou o seminário de Pequim e foi ordenado sacerdote em 24 de maio de 2007. Em 2014, transferiu-se para Roma, onde estudou na Universidade de Santa Cruz. Após regressar à China, exerceu o ministério como pároco em diferentes comunidades da sua arquidiocese.
1: Nenhum acordo surge sem a disposição para se encontrar, mas os gestos precisam ser traduzidos em regras justas e duradouras. Assim afirmou Dom Paul Richard Gallagher, secretário para as relações com os estados e as organizações internacionais, em um trecho da sua intervenção em 7 de setembro, na inauguração em Assis do seminário anual para professores de teologia e assistentes pastorais da Universidade Católica do Sagrado Coração, dedicado neste ano ao tema São Francisco e os Caminhos da Reconciliação. O programa das jornadas de formação vai se estender por 4 dias até 10 de setembro. O representante vaticano relembrou um momento significativo da história das relações entre a Santa Sé e o Estado italiano, partindo daquele encontro que ocorreu em 4 de outubro de 1926, no mesmo Palácio dos Priores, onde hoje se realiza o evento, entre o cardeal Rafael Merri Del Val, legado pontifício, e o ilustre Pietro Fedeli, ministro da Educação Pública. Um gesto que contribuiu para dar início ao processo formal que levaria, 3 anos depois, à assinatura dos Pactos de Latrão. Um gesto pode abrir um caminho, o direito pode dar-lhe estabilidade, destacou Gallagher. Daí sua reflexão sobre a importância de considerar o contexto institucional e político em que nasceu o concordato, profundamente diferente do atual e, no entanto, os critérios fundamentais que permanecem válidos até hoje devem continuar a inspirar uma colaboração saudável, conforme precisado pelo Gaudium et Spes, em prol do bem comum. O Concílio Vaticano II, por um lado, e o amadurecimento da sociedade civil e a evolução da ordem estatal, por outro, levaram ao acordo de 1984, que modificou consensualmente a disciplina concordatária, na qual se especifica o compromisso bilateral de respeitar o princípio da independência e da soberania do Estado e da Igreja Católica. É nesse ponto que Dom Gallagher insiste, afirmando que distinção não significa estrangeiridade e que colaboração não significa confusão, em particular. A Libertas Ecclesiae não é um privilégio corporativo, ela garante à Igreja a liberdade necessária para cumprir sua missão e protege a dimensão comunitária e institucional da liberdade religiosa. O próprio fato de o acordo ter sido assinado, prossegue Gallagher, evidencia que a estabilidade não coincide com a imobilidade. A continuidade de uma relação contratual pode exigir também a capacidade de adaptar, de comum acordo, suas regras às novas condições históricas. Em seguida, ele destaca os duplos frutos trazidos por esse gesto para a Igreja: liberdade e segurança jurídica no exercício de sua missão; para o Estado, um quadro estável para lidar com questões de interesse comum, subtraindo-as da precariedade das circunstâncias políticas; para ambas as partes, a possibilidade de colaborar em áreas que vão desde a educação até a proteção do patrimônio cultural e a assistência caritativa. Não é um privilégio, portanto, reconhecer a realidade social da Igreja, lembrou ainda o diplomata do Vaticano, citando o cardeal Casaroli, pois o que importa é a contribuição dada em um quadro pluralista da própria sociedade, no qual também atuam outras religiões e sujeitos portadores de outras convicções. A intervenção de Dom Gallagher foi encerrada com a ênfase, mais atual do que nunca, de que o diálogo autêntico não apaga as diferenças, mas busca as condições para que elas possam coexistir em uma colaboração leal. E, por fim, a ênfase na dimensão de dom que a verdadeira paz possui, aquela sobre a qual São Francisco de Assis escreveu em seu testamento. Quanto ao resto, o trabalho do homem prepara o terreno, tornando-o fértil para acolher essa dádiva. A diplomacia não produz a paz por si, pode, porém, preparar as condições humanas, políticas e jurídicas para que ela possa criar raízes. Falar de paz neste momento me parece algo certamente desejável, mas não real. No entanto, devemos continuar insistindo, encontrando um caminho juntos, afirmou o cardeal Pier Battista Pizzaballa, patriarca latino de Jerusalém, ao falar com jornalistas à margem da apresentação na cidade do Fórum Permanente Within Your Gates, o Fórum da Vocação Universal de Jerusalém, desenvolvido em colaboração com o Centro Acadêmico da Universidade de Notre Dame de Jerusalém. O desejo que inspira o fórum é, antes de tudo, compreender bem a situação, analisá-la e tentar concretizar soluções. O que não significa, explica o cardeal, construir hospitais, embora esses, sem dúvida, sejam necessários para a causa humanitária das pessoas que vivem na Terra Santa, martirizadas por um conflito que nunca se acalmou, mas criar oportunidades no campo da educação e do mundo acadêmico. Existem muitas associações, grupos e movimentos que se dedicam a Jerusalém e ao diálogo, mas o objetivo deste fórum é justamente preparar, criar as condições e ajudar a construir uma narrativa que possa, então, levar também a paz a partir desse lugar e das questões intrínsecas que afetam de maneira dolorosa, infelizmente, a vida dos habitantes de Jerusalém e da Terra Santa em geral, afirmou o cardeal, sustentando que ainda existem muitos obstáculos ao projeto de paz e reconciliação. Antagonismos, polarizações, o ódio profundo, a desconfiança que existe entre as populações, sem esquecer o sentimento geral de perda que gerou uma rejeição a tudo o que não garante nem protege a própria identidade e a própria história. Ao falar sobre o clima que se vive no mês das eleições israelenses, o patriarca de Jerusalém reitera a necessidade de criar, por meio do fórum, contextos diversos, mas serenos, onde todas essas posições e mentalidades diferentes possam se confrontar de uma maneira nova, distanciando-se do que a política nos apresenta hoje. E ele acrescenta: nós não vamos mudar o mundo, não vamos mudar a sociedade, não vamos mudar tudo, mas queremos, mesmo assim, dar nossa contribuição para ser uma presença discreta, clara, incômoda, se necessário, que lembre a cada um que esta terra é para todos. Para que um diálogo seja verdadeiro e eficaz, conclui então o cardeal, não basta apenas conversar com quem concorda conosco, mas é preciso ter a coragem do confronto verdadeiro. Devemos ouvir a todos e estar bem enraizados aqui e ancorados nesta realidade que é dolorosa, mas também rica em oportunidades. A missão da Jerusalém terrena é tornar-se a imagem e o espelho de Jerusalém celestial, uma profecia e uma promessa daquela reconciliação e paz universais que Deus deseja para toda a família humana, havia afirmado anteriormente o patriarca que ocupa o cargo de presidente do Conselho dos Promotores do Fórum.
5: A Escola Zocorrentes realizou no campus da United in Diversity o World Encounter Summit Bali 2026 e a primeira cúpula mundial sobre inteligência artificial e sentido humano. Entre as personalidades de destaque, a presença de Monsenhor Indunil Janakaratne, secretário do Dicastério para o Diálogo Interreligioso da Santa Sé. A inteligência artificial deve libertar, não escravizar. A educação deve cultivar a capacidade interior de discernimento e nos conduzir da conexão virtual à comunhão humana. Isso deve ser aprendido nas escolas, nas famílias e nas instituições, tanto na educação formal quanto na não formal. Ensinar os jovens a utilizar a inteligência artificial de maneira crítica, responsável e criativa é uma tarefa que cabe a todos nós. O encontro reuniu autoridades e acadêmicos de 70 universidades públicas e privadas, representantes de diferentes religiões, dirigentes das principais empresas de tecnologia e funcionários governamentais. Concebida pela Escolas Ocorrentes como um fórum de fóruns, a cúpula aplicou sua pedagogia de escutar, criar e celebrar. O programa incluiu sessões plenárias, um fórum de jovens, laboratórios de experiências e mesas intersetoriais sobre identidade, educação e sabedoria, saúde mental, futuro do trabalho, democracia e paz, governança da inteligência artificial e sentido humano. O encontro retomou a cultura do encontro e a algorética promovidas pelo Papa Francisco. Comemorou o segundo aniversário de sua viagem apostólica à Indonésia e da assinatura da Declaração de Istiqlal. E dialogou com Magnífica Humanitas, a encíclica de Leão XIV sobre a proteção da pessoa humana no tempo da inteligência artificial. Também incorporou a perspectiva balinesa do Tri Rita Karanak, baseada na harmonia entre a humanidade, a natureza e o divino. Ao final, o Brasil foi anunciado como país anfitrião do próximo Congresso Mundial, que será realizado em 2027, dando continuidade ao caminho iniciado em 2014 na Cidade do Vaticano. Com a escolha, o Brasil assumirá o papel de centralizar os próximos debates globais promovidos pela rede das cátedras-escolas, reforçando seu posicionamento nas discussões internacionais sobre a governança e o impacto humanitário da inteligência artificial.

E o programa em português da Rádio Vaticano, o Vatican News desta terça-feira, 8 de setembro, vai ficando por aqui. A gente agradece, como sempre, a sua companhia e a sua audiência e também a técnica do nosso colega Luca Rossi. E a gente se vê amanhã neste mesmo horário. Um forte abraço e até lá!

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1: 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Na homilia da missa celebrada no Santuário de Nossa Senhora do Bom Conselho na cidade italiana de Genessano, na tarde desta segunda-feira, dia 7 de setembro, o Papa Leão XIV convidou a confiar à Menina Maria tudo o que ainda nasce nessa pobre, porém magnífica humanidade. O Patriarca Latino de Jerusalém, Cardeal Pier Battista Pizzaballa, na apresentação do Fórum Permanente Within Your Gates, the Forum for the Universal Vocation of Jerusalem, destacou os muitos obstáculos que afastam o projeto de reconciliação entre israelitas e palestinianos. Estes e outros os principais temas para desenvolver já, nesta nossa edição de hoje. Eu sou Filomeno Lopes. O Papa Leão XIV nomeou nesta terça-feira de de setembro, dois novos bispos para a Igreja no Brasil. Dom Júlio César Gomes Moreira foi nomeado bispo da diocese de Rubiataba, Mozarlândia, sendo transferido do ofício de bispo auxiliar da arquidiocese de Belo Horizonte. Para a diocese de Porto Nacional, o pontífice nomeou o padre José Paulino Francisco Neto, do clero da diocese de Araçuaí. Dom Júlio nasceu em Fortaleza em 18 de março de 1972, formou-se em psicologia pela Universidade de Brasília em 1997 e cursou filosofia e teologia no Seminário Maior Arquidiocesano de Brasília, Nossa Senhora de Fátima, concluindo a formação em 2003. Foi ordenado sacerdote em 6 de dezembro de 2003 e encardinado na Arquidiocese de Brasília. Em dezembro de 2020, foi nomeado pelo Papa Francisco Bispo Auxiliar da Arquidiocese de Belo Horizonte. Pedimos ao Senhor que lhe conceda sabedoria, fortaleza e renovado ardor missionário para conduzir a Igreja Particular de Rubiataba, Mozarlândia, fortalecendo a comunhão, a esperança e o compromisso com o anúncio do Evangelho, escreve a presidência da Conferência Nacional dos Bispos do Brasil, CNBB. Na sua saudação a Dom Júlio. Por seu lado, o padre José Paulino Francisco Neto nasceu em 30 de agosto de 1972 em Comercinho. Estudou filosofia no Seminário Diocesano São José em Araçuaí e teologia no Seminário Arquidiocesano de Diamantina. Foi ordenado sacerdote em 4 de agosto de 2000 e encardinado na diocese de Araçuaí. Recebemos com alegria a notícia da sua nomeação como o 7º bispo da Diocese de Porto Nacional. Somamos nossos votos de um frutuoso ministério episcopal ao júbilo do povo de Deus, que certamente o receberá de braços abertos no Tocantins, afirma a Conferência Nacional dos Bispos do Brasil, na sua mensagem ao novo bispo. Na homilia da missa celebrada no Santuário de Nossa Senhora do Bom Conselho na cidade italiana de Genessano, na tarde desta segunda-feira, dia 7 de setembro, o Papa convidou a confiar à Menina Maria tudo o que ainda nasce nesta pobre, porém magnífica humanidade. Mais pormenores com a colega Maria Ângela Jaguraba.
2: O Papa Leão XIV celebrou a missa no Santuário de Nossa Senhora do Bom Conselho, na cidade italiana de Genessano, na tarde desta segunda-feira, na festa da Natividade da Bem-Aventurada Virgem Maria, celebrada nesta terça-feira. Leão XIV iniciou sua homilia recordando que, nos primeiros dias de seu pontificado, sentiu o dever e um profundo desejo de se aproximar de Genessano, do Santuário de Nossa Senhora do Bom Conselho. Ao longo da minha vida, Nossa Senhora do Bom Conselho me acompanhou com sua presença maternal, sua sabedoria e o exemplo de seu amor por seu filho, que é sempre o centro da minha fé, disse o Santo Padre.
3: Com joia, sono de novo aqui. a celebrare con voi la vigília della Natività della Vergine Santissima.
2: Estou aqui novamente com alegria para celebrar com vocês a vigília da Natividade da Bem-aventurada Virgem Maria e confiar à menina Maria tudo o que ainda nasce nesta pobre, porém magnífica humanidade. Frágil como uma semente, mas sinal da fidelidade de Deus. Sim, Maria é o alvorecer de um novo dia, do nosso mundo finalmente liberto do mal. Nós estamos aqui perto dela, ao redor do altar de onde a salvação nos vem e nos transforma, filhos no Filho. Peçamos a ela o seu bom conselho para acolhermos a palavra divina, guardá-la dentro de nós e trazê-la à luz através de decisões corajosas e sábias, de uma conversão autêntica. Neste lugar de antiga presença agostiniana, Leão XIV retornou às páginas bíblicas lembrando a propósito as palavras de São Tomás de Vilanova, frade e bispo agostiniano que, dedicando sua vida ao serviço dos pobres, penetrou profundamente a verdade da fé. Ele soube ver o paradoxo da pequenez e, por assim dizer, da marginalidade de Maria centralizada na economia da salvação. São Tomás se perguntava: como deve ter sido o nascimento de uma menina na época de Joaquim e Ana? Refleti muitas vezes, escreve ele, e perguntei-me por que os evangelistas que falaram tão extensamente de São João Batista e dos apóstolos nos contam de forma tão sucinta a história da Virgem Maria, que supera todas as outras em sua experiência e estatura pessoal. Por que, pergunto, não nos foi contada a sua concepção, o seu nascimento, a sua educação, os seus hábitos, as virtudes que a adornavam, a relação humana que tinha com o seu filho, como se relacionava com ele, como vivia com os apóstolos após a sua ascensão? Todas essas coisas eram importantes e os fiéis as teriam lido com singular devoção e teriam agradado ao povo comum. Ó evangelistas, eu me dirijo a vós. Por que nos privastes de tamanha alegria com o vosso silêncio? Por que omitistes detalhes tão alegres, tão aguardados, tão agradáveis?
3: Troviamo in queste parole un suggerimento importante per la nostra fede. Interrogare la scrittura e i suoi autori, discutere col testo.
2: Encontramos nessas palavras uma importante sugestão para a nossa fé: questionar as escrituras e seus autores, discutir o texto e dialogar com as testemunhas da revelação como se fossem amigos. Somos, de fato, concidadãos dos santos e membros da família de Deus. E da própria Maria, aprendemos a inteligência que conversa com Deus, que faz perguntas e interpreta os acontecimentos, guardando-os e conectando-os no coração. De acordo com São Tomás de Vilanova, os evangelistas permaneceram em silêncio sobre ela pela simples razão de que a glória da Virgem estava toda nela e podia ser imaginada em vez de descrita, e que, como resumo da sua história, o que está expresso no título é suficiente, que Jesus nasceu dela.
3: Celebriamo la nascita di una bambina chiamata a diventare la madre del suo creatore.
2: Celebramos o nascimento de uma menina chamada a ser a mãe de seu Criador, a mãe de Deus que salva. No entanto, ela nasce simplesmente uma menina, como as filhas e netas que seguramos em nossos braços. Hoje ela possui títulos nobres e elevados, de senhora e rainha, mas o caminho de Deus foi e permanece mais simples e silencioso, porém não menos poderoso e transformador. É o caminho do próprio Jesus. Assim como Maria, também nós somos predestinados a sermos conformes à imagem do Filho, pela graça, certamente, mas também desejando e preferindo a sua estrada, as suas escolhas, o seu caminho. Em Jesus Cristo, Deus escolheu as condições históricas e a mais humilde das criaturas para manifestar a originalidade do seu reino, no qual a prepotência não tem lugar e a onipotência é criação, serviço e cuidado da vida, disse o Papa. Leão XIV nos convidou a dirigir à pequena Maria, pedindo-lhe que a celebração do seu nascimento aumente a nossa paz. Sim, queridos irmãos, queremos imaginar a paz, ampliar os limites da compreensão e pintá-la em nossa alma para reconhecer que ela já existe, para acolhê-la e servi-la. É o dom de Deus, o sopro do ressuscitado, a obra do Espírito Santo. Deixemos a paz crescer em nós. Ela brotará no mundo e a Mãe do Bom Conselho nos acompanhará nessa missão, concluiu o pontífice.
1: Falar da paz neste momento me parece algo certamente desejável, mas não real. No entanto, devemos continuar a insistir, encontrando um caminho juntos, afirmou o cardeal Pier Battista Pizzaballa, patriarca latino de Jerusalém, ao falar com jornalistas à margem da apresentação na cidade do Fórum Permanente Within Your Gates, the Forum for the Universal Vocation of Jerusalem, desenvolvido em colaboração com o Centro Acadêmico da Universidade Notre Dame de Jerusalém. O desejo que inspira esse fórum é, antes de tudo, compreender bem a situação, analisá-la e tentar concretizar soluções. O que não significa, explicou o cardeal, construir hospitais, embora esses, sem dúvida, sejam necessários para a causa humanitária das pessoas que vivem na Terra Santa, martirizadas por um conflito que nunca se acalmou, mas criar oportunidades no campo da educação e do mundo acadêmico. Existem muitas associações, grupos e movimentos que se dedicam a Jerusalém e ao diálogo, mas o objetivo deste fórum é justamente preparar, criar as condições e ajudar a construir uma narrativa que possa, então, levar também a paz a partir deste lugar e das questões intrínsecas que afetam de maneira dolorosa, infelizmente, a vida dos habitantes de Jerusalém e da Terra Santa em geral, afirma o cardeal, sustentando que ainda existem muitos obstáculos ao projeto de paz e reconciliação. Antagonismos, polarizações, o ódio profundo, a desconfiança que existe entre as populações, sem esquecer o sentimento geral de perda que gerou uma rejeição a tudo o que não garante nem protege a própria identidade e a própria história. Ao falar também sobre o clima que se vive no mês das eleições israelitas, o patriarca de Jerusalém reitera a necessidade de criar, por meio do fórum Within Your Gates, contextos diversos, mas serenos, onde todas essas posições e mentalidades diferentes possam se encontrar de uma maneira nova, distanciando-se do que a política nos apresenta hoje. Nós, acrescentou o patriarca, não vamos mudar o mundo. Não vamos mudar a sociedade, não vamos mudar tudo, mas queremos mesmo assim dar a nossa contribuição para ser uma presença discreta, clara e incômoda, se necessário, que lembre a cada um que esta terra é para todos. Para que um diálogo seja verdadeiro e eficaz, concluiu dizendo o cardeal, não basta apenas conversar com quem concorda conosco, mas é preciso ter a coragem do confronto verdadeiro. Devemos ouvir a todos, estar bem enraizados aqui e ancorados nesta realidade, que é dolorosa, mas também rica em oportunidades. A missão da Jerusalém terrena é tornar-se a imagem e o espelho da Jerusalém celestial, uma profecia e uma promessa daquela reconciliação e paz universais que Deus deseja para toda a família humana, havia afirmado anteriormente o patriarca, que ocupa o cargo de presidente do Conselho dos Promotores do Fórum. Cabo Verde chora os seus filhos mortos no trágico acidente de aviação. 25 pessoas morreram e 14 ficaram feridas na sequência do despiste do autocarro em que seguiam, no final da tarde de sábado 5 de setembro de 2026, na estrada entre Chã das Caldeiras e Campanas de Cima, na zona alta do norte do município de São Felipe, na Ilha do Fogo. O acidente aconteceu na sequência do despiste de um autocarro que transportaria cerca de 40 pessoas e que caiu numa ravina de cerca de 30 metros. Pelo menos 20 mortes foram confirmadas logo no local do acidente, incluindo a do motorista. Outras 5 pessoas morreram no Hospital Regional São Francisco de Assis, para onde foram transportadas. A maioria das vítimas são crianças e jovens, entre eles acólitos, elementos de grupos corais da paróquia de São Lourenço e também professores. O grupo tinha ido em passeio a Chá das Caldeiras, no sopé do vulcão. 7 vítimas foram sepultadas na madrugada do dia seguinte e os restantes funerais foram realizados.

0: missas de sufrágio pelas vítimas. Nesta segunda-feira, dia 7 de setembro, a Procatedral de Nossa Senhora da Luz na Ilha de São Vicente encheu-se de fiéis para a missa de sufrágio. Na homilia, o padre Lino Paulino recorreu ao Concílio Vaticano II para apresentar a liturgia como força e consolo e convidou os presentes a terem confiança em Deus.
1: Nós rezamos neste momento com tanta gente no nosso país e quero crer também que muita gente, vós, a nossa querida Ilha do Fogo, acompanhai-nos também neste momento, nesta oração. Estamos unidos, todo o nosso país, as duas dioceses, as nossas igrejas, as nossas comunidades. Sentimos também as vossas perdas, sobretudo os familiares, mas toda a ilha, todo o nosso país. Nós aprendemos na liturgia do Concílio Vaticano II, os padres conciliares, quando falaram da liturgia, resumiram assim a força, o efeito, a eficácia da liturgia. Diz que a liturgia, particularmente a Eucaristia, é a fonte e o cume de toda a vida da Igreja. A liturgia não é só o lugar, mas é um pedaço de tempo, podemos dizer assim, que nós teremos no nosso tempo normal, no tempo do relógio, no nosso cronos, na nossa cronologia, para olharmos a vida a partir de Deus. É aqui, é só aqui, onde a vida pode encontrar o seu sentido em todas as situações. Celebramos a alegria, celebramos o momento de tristeza, celebramos o nascimento, no matrimónio, e celebramos também no momento da despedida, no momento, de facto, que a morte atinge os nossos irmãos. E aqui encontramos uma fonte. Aqui podemos levantar sempre o mais cume da nossa vida, que é olhar para Deus. E mesmo não compreendendo, mas encontrando uma força de consolo. Nós que celebramos a liturgia, que vamos aprendendo pouco a pouco a sensibilidade litúrgica, nós sabemos. Chegamos aqui, nas nossas orações, nos nossos cânticos, no silêncio, mas sobretudo colocando toda a nossa vida como oferta, ali no cesto da oferta que vem para o altar, nós encontramos uma luz. Então, a esperança não engana, nos dirá São Paulo. E nós sabemos em quem nós pomos a nossa confiança. Isso é sobretudo para aqueles que às vezes drogam, onde está Deus, uma revolta. Não, Deus faz com que, de facto, as leis funcionem para poder haver a vida. E mesmo assim, contra todas as leis de natureza, parece que aquela grávida, né? Portanto, manteve-se ilesa. E rezamos também para que, de facto, o choque também não tenha afetado a criança. Então, né, são essas realidades da vida que, de facto, nas coisas de Deus, a gente não procura só com a mente compreender, mas colocar a nossa confiança, a nossa esperança no Senhor.
0: A missa celebrada na véspera da festa da Copadroeira da Ilha de São Vicente, Nossa Senhora da Luz, foi transmitida através da Rádio Maria numa noite que normalmente é dedicada à habitual serenata em honra à Senhora da Luz. O Presidente da República, o Primeiro-Ministro, o Ministro de Saúde e uma equipa de especialistas, incluindo o cirurgião, neurocirurgião e ortopedista, se deslocaram à Ilha do Fogo. Duas equipas pluridisciplinares estão também no terreno desde o domingo para, com o apoio do Unicef, da OMS, prestar apoio psicológico e social às famílias afetadas, informou a Ministra da Família, Inclusão, Desenvolvimento Social e Trabalho, Adélcia Almeida, citada pela Infopress. Segundo esta fonte, o governo prevê ainda a implementação de um plano de assistência contínua a longo prazo, articulado com o Ministério da Educação e toda a comunidade educativa para reduzir os efeitos do trauma e apoiar as famílias durante o processo de recuperação. O governo cabo-verdiano decretou 2 dias de luto nacional.

presidente da Comissão da União Africana, Mahmoud Ali Yusuf, destacou as notáveis contribuições dos afrodescendentes para o desenvolvimento, a cultura e o progresso das comunidades espalhadas pelo mundo fora. Num comunicado divulgado nesta segunda-feira nas redes sociais por ocasião do Dia Internacional das Pessoas da Ascendência Africana, Mahmoud Ali Yusuf transmitiu os seus mais calorosos votos a centenas de milhões de pessoas de ascendência africana nas Américas, Caraíbas, Europa, Ásia e Pacífico. Para o diplomata, a data celebra os profundos laços que unem África às suas diásporas e permite recordar que, através dos continentes e das gerações, os africanos e as pessoas de ascendência africana pertencem a uma só família, unida por uma história comum e pela ambição de construir um futuro comum. À medida que decorre a segunda década internacional das pessoas de ascendência africana, 2025-2034, centrada no reconhecimento, justiça e desenvolvimento, o presidente reafirma o compromisso da União Africana com a promoção destes objetivos e com o combate ao racismo, à discriminação racial, à xenofobia e a todas as formas conexas de intolerância, refere o comunicado. Nesse sentido, a Organização Pan-Africana reconhece a sua diáspora como parte integrante da família africana e como um parceiro essencial na implementação da Agenda 2063. Ao considerar que a história da África e da sua diáspora são inseparáveis, Mahmoud Ali Yusuf transmitiu a todas as pessoas de ascendência africana, onde quer que se encontrem, os seus votos de paz, dignidade, justiça e prosperidade. O Dia Internacional das Pessoas de Ascendência Africana celebra-se anualmente a 31 de agosto e homenageia as contribuições da diáspora africana em todo o mundo, visando igualmente a eliminação de todas as formas de discriminação contra os afrodescendentes. Ora, a 17 de dezembro de 2024, a Assembleia Geral das Nações Unidas, a ONU, aprovou, de facto, a segunda década internacional das pessoas de ascendência africana, com o tema Pessoas de Ascendência Africana, Reconhecimento, Justiça e Desenvolvimento. A segunda década internacional teve início a 1 de janeiro de 2025 e termina a 31 de dezembro de 2034. Até lá, o que é que cada um de nós pretende fazer para o bem da comunidade afrodescendente pelo mundo fora? A todas e todos, queremos recordar que é tempo de agir e não mais das lamentações, não mais das jeremiadas, pois nada adianta ralhar contra a escuridão. Quando a escuridão é escuridão. O importante é procurar acender uma vela na escuridão que continua a acompanhar a vida de milhões de negros e africanos espalhados pelo mundo fora. É tempo então, como dizia Cabral, de continuarmos a pensar juntos para melhor agir juntos e agir tanto juntos para melhor voltarmos a pensar juntos com todos os irmãos e as irmãs, homens e mulheres de boa vontade espalhados pelo mundo fora e que acreditam que a humanidade é una e votada ao mesmo destino humano. Laudetur Jesus Cristo.

0: Louvado seja Nosso Senhor Jesus Cristo. Rádio Vaticano, Vatican News, com imagens do Vatican Media, passa a transmitir diretamente da Praça São Pedro, no Vaticano, a audiência geral com o Papa Leão XIV. Com vocês nessa transmissão, nesta quarta-feira, 9 de setembro de 2026,
1: Gabi Bonvecchio
0: e Jackson Erpen, em nome do Dicastério para a Comunicação. Inicio saudando as emissoras de rádio e televisão que nos retransmitem, em particular Rádio Amparo em Lisboa, Rádio Jubilar São Tomé e Príncipe, Rádio Sem Fronteiras Utu em Pemba, Moçambique, Rádio Encontro Nampula também em Moçambique. Também nossa saudação EWTN Rádio TV, Sistema Canção Nova de Comunicação, Web TV Tropicana, Rádio Fé e Luz Campinas, Rádio Canção Nova Curitiba, Rádio Exclusiva FM em Pompéu, Minas Gerais, Rádio Amar e Servir da Companhia de Jesus, Rádio Rita em Goiás, Rádio Caiarim Porto Velho e Ariquemes, Rádio Santana FM 91.3 Coari, Amazonas, Rádio Imaculada São Bernardo do Campo. Bom dia a você que nos acompanha pelas redes sociais, pelo nosso canal YouTube, também pelo nosso site do Vatican News. Nesse momento, o Santo Padre, com o Papa Móvel, chega no adro da Basílica de São Pedro, desce nesse momento, e logo mais dará início, então, a audiência geral desta quarta-feira, essa que é de número 27, nesse ano de 2026, é de número 63 do seu pontificado. E há pelo menos 20 mil peregrinos vindos de várias partes do mundo, presentes na Praça São Pedro, então, para esse encontro com o Santo Padre. O Santo Padre se posiciona na sua sede. Nos preparemos, então, para o início da audiência com o sinal da cruz e a saudação litúrgica do Santo Padre.
2: Em nome do Padre, do Filho e do Espírito Santo, la pace sia con voi.
0: Agora passemos a leitura de hoje do Salmo número 8. Inicialmente em italiano.
3: 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Gli hai dato potere sulle opere delle tue mani. 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Parola del Signore.
0: Segue agora a leitura em francês.
4: Du livre des psaumes. Ô Seigneur notre Dieu, qu'il est grand ton nom par toute la terre. Qu'est-ce que l'homme pour que tu penses à lui? Le fils d'un homme que tu en prennes souci. Tu l'as voulu un peu moindre qu'un Dieu, le couronnant de gloire et d'honneur. Tu l'établis sur les œuvres de tes mains. Tu mets toutes choses à ses pieds. Parole du Seigneur.
0: Depois du français, la lecture agora en anglais.
5: 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The word of the Lord.
0: Segue agora a leitura em alemão.
6: Lesung aus dem Buch der Psalmen. Herr, unser Herr, wie gewaltig ist dein Name auf der ganzen Erde. Was ist der Mensch, dass du seiner gedenkst, des Menschen Kind, dass du dich seiner annimmst? Du hast ihn nur wenig geringer gemacht als Gott. Du hast ihn gekrönt mit Pracht und Herrlichkeit. Du hast ihn als Herrscher eingesetzt über die Werke deiner Hände. Alles hast du gelegt unter seine Füße. Wort des lebendigen Gottes.
0: Segue agora a leitura em espanhol.
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0: Segue agora a leitura em chinês.
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0: Depois do chinês, a leitura, agora em português, hoje a cargo da Secretaria de Estado.
9: Leitura do livro dos Salmos. Ó Senhor, nosso Deus, como é admirável o teu nome em toda a terra. Que é o homem para te lembrares dele, o filho do homem para com ele te preocupares. Quase fizestes dele um ser divino, de glória e de honra o coroaste. Deste-lhe domínio sobre as obras das tuas mãos. Tudo submetestes a seus pés. Palavra do Senhor.
0: Segue agora a leitura em árabe.
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0: E por fim, a leitura do Salmo em polonês.
11: Z Księgi Psalmów. 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
0: E depois das leituras, agora a catequese do Santo Padre, hoje por tema dignidade humana, dom e responsabilidade.
2: Fratelli e sorelle, buongiorno e benvenuti.
0: Irmãos e irmãs, bom dia. E sejam bem-vindos.
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0: A Constituição conciliar Gaudium et Spes, que dedica o primeiro capítulo à dignidade da pessoa humana, sublinha que esta é a base e a condição daqueles valores que hoje são mais apreciados, mas que não devem perder a relação com a sua fonte divina, a fim de evitar as possíveis distorções devidas à corrupção do coração humano. A trajetória que nos permitiu destacar os aspectos e os direitos fundamentais da dignidade humana representa, sem dúvida, um dos capítulos mais significativos da história da humanidade. Contudo, essa trajetória não terminou e precisa enfrentar as contradições antigas e novas que impedem a sua plena implementação. A Igreja oferece claramente o seu contributo, recordando que a dignidade humana brota do próprio ser da pessoa. Eu tive a oportunidade de o reiterar na recente encíclica Magnifica Humanitas. Cada pessoa, constitutivamente feita para a relação, é pensada e desejada por Deus para entrar numa história de comunhão com Ele, com os outros e com a criação. A sua dignidade não depende das capacidades que possui, das riquezas ou da função que desempenha, de escolhas certas ou erradas, mas é um dom que a precede e a ultrapassa, concedido por Deus como expressão do seu amor que nunca falha. A dignidade infinita do ser humano, portanto, está enraizada na sua identidade como criaturas feitas à imagem de Deus, capaz de conhecer e amar o seu Criador e por esse constituído Senhor de todas as criaturas terrenas para as dominar e delas se servir, dando glória a Deus. Na fé, podemos compreender o fundamento último da dignidade da pessoa, uma vez que o Filho, na própria revelação do mistério do Pai e do seu amor, revela o homem a si mesmo e descobre-lhe a sua vocação sublime. Uma pessoa significa sempre relação, comunhão e participação com Deus e com os outros. Portanto, uma relação filial com Deus Pai e uma relação fraterna com Cristo e com todos os homens. Exclui fechamentos autorreferenciais. Ser pessoa significa perceber-se como um dom a partilhar, crescendo e amadurecendo na acolhida, na reciprocidade e no serviço. Essa dignidade é confiada à responsabilidade de cada indivíduo. Ao mesmo tempo, requer também solidariedade e cuidado mútuo, superando as inúmeras falsificações e manipulações que ainda desfiguram a nossa percepção dela e impedem a sua realização. Com efeito, devido às escolhas feitas contra a sua dignidade ao longo da história, ainda hoje o homem encontra-se, pois, dividido em si mesmo. E toda a vida humana, quer singular, quer coletiva, se apresenta como uma luta dramática entre o bem e o mal, entre a luz e as trevas. Mas o homem descobre-se incapaz de repelir por si mesmo as arremetidas do inimigo, cada um sente-se como que preso com cadeias, mas o Senhor em pessoa veio para libertar e fortalecer o homem, renovando interiormente e lançando fora o príncipe deste mundo que o mantinha na servidão do pecado. A Constituição Gaudium et Spes afirma ainda que a dignidade humana diz respeito à totalidade da pessoa e, por isso, as visões dualistas devem ser ultrapassadas. O ser humano é um ser uno, composto de corpo e alma. Reduzir o corpo a um objeto de que se pode dispor arbitrariamente é sempre uma negação da dignidade humana. Não pode desprezar a vida corporal e é necessário considerar o seu corpo como bom e digno de respeito, pois foi criado por Deus e há de ressuscitar no último dia, assegurando que ele não se escravize às más inclinações do próprio coração, visto que todos nós somos feridos pelo pecado. Por fim, a Gaudium et Spes recorda três expressões significativas da dignidade humana. A inteligência, que faz do ser humano um insaciável buscador da verdade. A consciência, através da qual dá unidade e sentido à própria vida. E a liberdade, que o torna o protagonista responsável pelas suas próprias decisões. Essas dimensões estão intimamente ligadas. É na consciência que a verdade é reconhecida como tal, e a liberdade pode experimentá-la como seu fundamento e possibilidade. O Espírito Santo, que dá vida em Cristo, liberta-nos e assegura-nos constantemente da nossa dignidade de filhos de Deus, libertando-nos do medo e guiando-nos para o objetivo final, aquela vida plena para além da morte que Cristo nos prometeu. Só nele o mistério do homem encontra a verdadeira luz. Dele recebemos luz sobre o enigma da dor e da morte, e com ele caminhamos para a ressurreição. Queridos irmãos e irmãs, criados à imagem de Deus, por meio de Cristo e para Ele, recebemos uma dignidade única e indelével. Comprometamos-nos a promovê-la e defendê-la sempre com a luz e a força do Evangelho. Essa catequese do Santo Padre, nesta quarta-feira, que teve por título A Dignidade Humana, Dom e Responsabilidade. Essa que é a segunda catequese do capítulo iniciado na última quarta-feira, quando Leão XIV começou a falar então sobre a Constituição Pastoral Gaudium et Spes. Todas essas catequeses iniciadas no início deste ano, do ciclo de catequeses, os documentos do Concílio Vaticano II. Agora iniciamos o resumo da catequese nas diversas línguas, a começar pela língua francesa.
12: 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Chers frères et sœurs,
0: queridos irmãos e irmãs, a Constituição Gaudium et Spes, Concílio Vaticano II, dedica seu primeiro capítulo à dignidade humana, relacionando-a à sua fonte divina, isto é, ao próprio Cristo, que revela ao homem a grandeza de sua vocação. A história da humanidade nos mostra a luta dramática entre o bem e o mal, entre a luz e as trevas, a condição frágil e limitada do ser humano. Mas sabemos que o Senhor veio para libertá-lo, renovando-o profundamente e expulsando o príncipe deste mundo que o mantinha escravo do pecado. A Gaudium et Spes destacou três dimensões da dignidade humana, estreitamente ligadas entre si. A inteligência, que faz do ser humano um buscador incansável da verdade, a consciência, graças à qual o homem dá sentido e coerência à sua vida, e a liberdade, que faz dele o responsável por suas próprias decisões. Queridos irmãos e irmãs, criados à imagem de Deus, por Cristo e em vista dele, recebemos uma dignidade única e indelével. Comprometemo-nos a promover essa dignidade e defendê-la sem cessar à luz do Evangelho. E agora a saudação do Santo Padre aos peregrinos de língua francesa.
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0: E agora, a tradução de suas palavras.
13: Saúdo cordialmente os peregrinos de língua francesa, aos quais convido a maravilhar-se diante da dignidade humana recebida do Criador. Ela diz respeito à totalidade da pessoa, pois o ser humano é uma unidade de corpo e alma. Tomando consciência de sua grandeza, vocês encontrarão a força necessária para defendê-la e promovê-la nos respectivos âmbitos de sua vida. Abençoo-os de coração.
0: Depois da língua francesa, agora passamos o resumo da catequese em inglês. Será o próprio Santo Padre a fazê-lo, tendo essa introdução que é comum a todas as línguas. Temos neste momento a temperatura na Praça São Pedro, próximo dos 28 graus. Segundo as previsões, é o último dia de calor mais intenso este ano. A partir de amanhã, haverá uma pequena queda nas temperaturas.
2: Dear brothers and sisters,
0: queridos irmãos e irmãs, em nossa série de catequeses sobre o Concílio Vaticano II, continuamos nossa reflexão sobre a Gaudium et Spes, concentrando-nos na dignidade da pessoa humana. A dignidade humana decorre de nossa identidade como filhos criados à imagem e semelhança de Deus. Somos dotados dos dons da inteligência para buscar a verdade, da consciência para reconhecer nossa vocação última e da liberdade para escolher o bem. Somente em Cristo compreendemos que nossa condição de pessoas implica relacionamento e o chamado a nos oferecermos como um dom a Deus e aos outros. Portanto, ajudemos-nos mutuamente a preservar e defender a dignidade que Deus nos concedeu e caminhemos juntos rumo à nossa pátria celeste.
13: Dirijo uma calorosa saudação a todos os peregrinos e visitantes de língua inglesa presentes na audiência de hoje, especialmente aos provenientes da Escócia, País de Gales, Irlanda, Dinamarca, Noruega, África do Sul, Austrália, China, Japão, Líbano, Filipinas e Estados Unidos da América. De modo particular, renovo de bom grado minhas boas-vindas aos membros do Comitê, diretor da Plataforma Interreligiosa para o Diálogo e a Cooperação do Mundo Árabe, que hoje estão presentes. Agradeço pela colaboração com o Centro Internacional Rei Abdullah bin Abdulaziz para o diálogo interreligioso e intelectual, e rezo para que seus esforços em favor da promoção da convivência pacífica na região árabe produzam muitos frutos. Sobre cada um de vocês e suas famílias, invoco a alegria e a paz de nosso Senhor Jesus Cristo. Deus abençoe a todos.
0: Depois do inglês, agora o resumo da catequese em alemão.
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6: 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Es folgt nun eine Zusammenfassung der Katechese des Heiligen Vaters in deutscher Sprache.
0: E agora vamos ao resumo da catequese em alemão. Queridos irmãos e irmãs, a Constituição Conciliar Gaudium et Spes aborda logo no início a dignidade do ser humano e sua origem divina. Por ser criado à imagem e semelhança de Deus, o ser humano é capaz de reconhecer e amar seu Criador. À luz de Cristo, ele também reconhece a si mesmo e sua mais alta vocação, sua relação essencial com Deus, com seus semelhantes e com toda a criação. O Espírito Santo nos dá a vida em Cristo, torna-nos livres e nos confirma em nossa dignidade como filhos do Pai Celeste, chamados como irmãos e irmãs de Cristo a promover e defender sempre a dignidade de cada ser humano. E agora a saudação do Santo Padre aos peregrinos de língua alemã.
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0: E agora a tradução de suas palavras.
13: Queridos irmãos e irmãs, dirijo uma cordial saudação aos peregrinos de língua alemã, particularmente aos numerosos participantes da peregrinação dos corais da Diocese de Würzburg, acompanhados por seu bispo. Lembremos-nos de que louvar e glorificar a Deus é a nossa alta vocação. Que o seu louvor esteja sempre em seus lábios.
0: Depois do alemão, agora o resumo da catequese em espanhol. Recordamos, hoje temos vários grupos vindos da Espanha, do México, da República Dominicana, da Costa Rica, Colômbia, Guatemala, Argentina, Peru. Em particular, temos presença da Banda Sinfônica Infantil de Tlaxiaco, no México, que está animando então essa audiência geral, principalmente enquanto o Santo Padre passava com o Papa Móvel entre os fiéis, se intercalando também com a banda musical de Atelá, é uma banda italiana.
7: Bendice também os rosários e objetos de devoção que os peregrinos llevan consigo.
0: E agora o resumo da catequese com o Santo Padre.
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0: E esse é o resumo da catequese em espanhol, feito pelo Papa Leão XIV, seguido então pela sua saudação aos tantos grupos de língua espanhola presentes na audiência geral desta quarta-feira. Depois do espanhol, agora na sequência das línguas oficiais da audiência geral, o resumo da catequese em chinês. Recordamos que a Constituição Pastoral Gaudi et Spes, especialmente nos números 12 a 22, apresenta a dignidade humana como uma realidade que nasce do próprio projeto de Deus. O ser humano foi criado à sua imagem e semelhança e possui uma vocação única que se manifesta em sua capacidade de conhecer, amar, entrar em relação com Deus, com os outros e com toda a criação. E para o Concílio Vaticano II, a pessoa humana não pode ser reduzida às suas capacidades materiais, sociais ou intelectuais. Sua dignidade é inerente ao fato de ser criatura querida e amada por Deus. Essa dignidade, porém, é também uma responsabilidade. Dotado de inteligência, consciência e liberdade, o ser humano é chamado a buscar a verdade, escolher o bem e orientar a sua vida de acordo com a sua vocação. Ao mesmo tempo, a Gaudí de Spes reconhece a existência do pecado e da luta interior, justamente que marcam a experiência humana. E por isso, defender a dignidade significa também combater tudo aquilo que humilha, instrumentaliza ou destrói a pessoa, promovendo relações baseadas no respeito, na justiça, na solidariedade e no amor. Agora a saudação do Santo Padre aos peregrinos de língua chinesa.
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0: Agora, a tradução de suas palavras.
13: Dirijo minhas cordiais saudações às pessoas de língua chinesa. Queridos irmãos e irmãs, o Espírito Santo nos torna livres e nos guia rumo ao objetivo final, aquela vida em plenitude, além da morte que Cristo nos prometeu na ressurreição. Abençoo-vos de coração.
0: E agora, depois do chinês, chegamos ao resumo da catequese em língua portuguesa.
15: Santo Padre, os fiéis de língua portuguesa desejam testemunhar-lhe afeto filial e fidelidade sincera e rezam por todas as intenções do seu ministério apostólico universal. No final da audiência, cantaremos a oração do Pai Nosso em latim. Depois, o Santo Padre concederá a bênção apostólica, de modo especial às crianças, aos idosos e aos doentes. Abençoará também os rosários e demais objetos de devoção que cada um traz consigo. Leio agora um resumo da catequese que o Santo Padre acaba de pronunciar. Continuando a nossa reflexão, a Gaudium et Spes ensina que a dignidade humana está na base dos valores hoje mais apreciados, recordando sua origem sobrenatural. Deste modo, diante das ameaças, é necessário sublinhar que tal realidade decorre do próprio ser da pessoa, criada à imagem de Deus e não de um consenso. O Filho revela o homem a si mesmo e coloca-o em relação com o Pai e com os irmãos. Por isso, todos nós temos a tarefa de proteger e preservar essa vocação divina, pois nos encontramos divididos, imersos numa luta dramática entre o bem e o mal. O documento explica ainda que o ser humano, dotado de inteligência, consciência e liberdade, é essencialmente constituído de corpo e alma, e que negar a dignidade do corpo é, portanto, negar a da própria pessoa. Agora o Santo Padre saúda em italiano os fiéis de língua portuguesa.
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15: Eis a tradução das suas palavras. Saúdo com alegria todos os peregrinos de língua portuguesa. Queridos irmãos e irmãs, o nosso mundo exige de nós, de forma especial, que valorizemos a dignidade da pessoa. É sobretudo o pecado que desfigura a imagem de Deus no homem. Peçamos ao Espírito Santo que nos ajude a promover e a salvaguardar a dignidade de cada ser humano. Que o Senhor vos abençoe.
0: Essa saudação do Santo Padre aos tantos peregrinos de língua portuguesa presentes na Praça São Pedro, na audiência geral desta quarta-feira. Recordamos em particular os grupos vindos de Portugal, da paróquia Nogueira da Maia, também da paróquia de Altura, e também grupos de peregrinos de Lisboa. Já do Brasil, um grupo de peregrinos da diocese de Caratinga, também do Santuário São Francisco de Assis, de Brasília, um grupo de peregrinos da diocese de Campinas, um grupo do Caminho Neocatecumenal do Brasil, grupos de peregrinos de São Paulo, também um grupo do Instituto das Pobres de Jesus Cristo e também da tripulação do navio Escola Brasil, justamente enquanto era feito o resumo da catequese. As imagens do Vatican News nos mostravam, então, a tripulação do navio Escola Brasil, juntamente com uma bandeira do Brasil. Agora temos o resumo da catequese em árabe, recordando que na sua catequese dessa quarta-feira, a segunda, sobre a Gaudium et Spes, Papa Leão XIV recordou que essa Constituição Pastoral apresenta a dignidade humana como o fundamento dos valores e direitos mais importantes da sociedade, recordando que ela não pode ser separada de sua origem divina. Cada pessoa é querida e criada por Deus, a sua imagem e semelhança, independentemente suas capacidades, riquezas, funções ou escolhas. A sua dignidade é, portanto, um dom anterior a qualquer conquista e se realiza na relação com Deus, com os outros e com toda a criação. Essa dignidade envolve também uma responsabilidade pessoal e coletiva. O ser humano é chamado a viver como dom, na acolhida, na reciprocidade, no serviço e na solidariedade. A Gaudium et Spes reconhece, porém, que A pessoa permanece marcada pela fragilidade, pela luta entre o bem e o mal. Por isso é necessário defender a dignidade humana diante de suas distorções e manipulações. Compreendendo também a pessoa em sua totalidade, como unidade de corpo e alma, e rejeitando qualquer forma de redução do corpo a mero objeto. Agora, a saudação do Santo Padre aos peregrinos de língua árabe.
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0: E agora a tradução das palavras do Santo Padre.
13: Saúdo os fiéis de língua árabe, em particular os membros da comunidade Alegria no Espírito Santo, provenientes do Líbano. Deus nos criou à sua imagem e nos concedeu uma dignidade única e indelével. Por isso, empenhemo-nos sempre em promovê-la e defendê-la à luz do Evangelho. O Senhor abençoe a todos vocês e os proteja sempre de todo o mal.
0: Essa saudação, Santo Padre, aos peregrinos de língua árabe. Agora, o resumo da catequese em polonês. Recordamos que entre os tantos grupos presentes na praça, vindos de diversos países, assistentes eclesiásticos da Fundação Ajuda a Igreja que Sofre, também seminaristas do Pontifício Colégio Maria Mater Ecclesia de Roma, também missionários da Consolata, os Josefinos Murialdo, missionários da Fé, pequenas filhas de São João Gualberto, filhas da Caridade do Preciosíssimo Sangue, as irmãs hospitaleiras da Misericórdia, as irmãs carmelitas menores da Caridade, religiosos terciários capuchinhos da Itália. Primeiro capítulo da Constituição Conciliar Gaudium et Spes é dedicado à dignidade da pessoa humana. Ela decorre da própria existência da pessoa concebida e querida por Deus. O ser humano é criado à imagem de Deus, capaz de entrar em comunhão com seu Criador, com os outros seres humanos e com a criação. Essa dignidade foi confiada à responsabilidade de cada pessoa, que constitui uma unidade corporal e espiritual. O Espírito Santo, ao iluminar a razão, a consciência e a liberdade do ser humano, confirma nossa dignidade de filhos de Deus, liberta-nos do medo e nos conduz à plenitude da vida após a morte.
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0: Agora a tradução de suas palavras.
13: Saúdo cordialmente os poloneses. Nestes dias, durante a festa da colheita, dando graças pelos frutos da terra, louvemos o Criador com o salmista. A terra deu o seu fruto. Louvemos o Criador. Que Deus, o nosso Deus, nos abençoe. Confiemos ao Senhor o trabalho dos agricultores, graças ao qual não nos falta o pão de cada dia. Maria, a mais bela entre as flores da terra, proteja suas famílias e seus campos. a todos a minha bênção.
0: E hoje temos também uma presença de um grande grupo vindo da Croácia, sempre nessas ocasiões. Então, Santo Padre, quando vem um grupo de algum país em particular, um grande grupo de peregrinos, Santo Padre dirige, então, a sua saudação a esse grupo.
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0: bolesne. É dada aos peregrinos, então, vindos da Croácia, esse mesmo aviso que é comum a todas as línguas, bastante calor na Praça São Pedro.
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0: tradução das palavras do Santo Padre.
1: Saúdo com alegria os peregrinos croatas, particularmente os fiéis do Ordinariato Militar da Croácia, acompanhados pelo Bispo Ordinário Militar, Sua Excelência Dom Juri Bogdan, juntamente com os sacerdotes. Queridos amigos, enquanto celebram o jubileu da fundação do Ordinariato Militar, com esta peregrinação aos túmulos dos apóstolos Pedro e Paulo, agradeçam ao Senhor por todos os dons que receberam. Como uma grande família de crentes, por meio de sua fé e de suas obras, mostrem ao mundo e à sociedade em que vivem o rosto de Cristo vivo, que vai ao encontro de cada pessoa que o busca com um coração sincero. Que a intercessão da bem-aventurada Virgem Maria os acompanhe sempre em seu caminho. De coração, abençoo a todos vocês. Louvado seja Jesus e Maria.
0: Temos também nesse momento uma pequena homenagem de um canto.

Justamente, então, alguns militares que fazem parte, então, do ordinariato militar da Croácia.

0: E com a benção do Santo Padre, o Papa Leão XIV, vamos nos encaminhando para o final da nossa transmissão, na audiência geral dessa quarta-feira, 9 de setembro de 2026. Essa que foi a audiência de número 63 do pontificado do Papa Leão XIV. Eu cordando um pouco a banda mexicana que tocava Você, Meu Amigo de Fé, né, a música tão conhecida do Roberto Carlos, e justamente isso recorda que na primeira visita do Papa João Paulo II ao México, em 1979, a música Amigo, então, Roberto Carlos, na versão em espanhol, ela foi muito utilizada e virou uma espécie, então, de marca daquela visita. E hoje também, na presença de tantos grupos vindos de Portugal, tantos grupos vindos do Brasil, também hoje essa banda mexicana, então, tocou enquanto o Santo Padre passava entre os fiéis gabinos, encaminhando já para o final da transmissão, enquanto o público na Praça São Pedro continua cantando. Agradecemos então a todas as emissoras de rádio e televisão que nos retransmitiram. Também obrigado mais uma vez pela sua presença conosco nessa quarta-feira, Gabi.
1: Agradeço a todos, foi uma alegria estar participando de mais uma audiência geral.
0: Dos estúdios da Rádio Vaticano, Vatican News, Jackson Erpen.
1: Gabi Bonvecchio.
0: Louvado seja Nosso Senhor Jesus Cristo.

0: Louvado seja Nosso Senhor Jesus Cristo. 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
1: Bom dia! A Praça São Pedro estava lotada para a audiência geral desta quarta-feira. Os detalhes com Túlio Fonseca.
2: O reconhecimento dos aspectos e dos direitos fundamentais da dignidade humana representa um dos capítulos mais significativos da história da humanidade. Essa trajetória, porém, ainda não terminou e deve enfrentar antigas e novas contradições que impedem sua plena realização. Foi o que afirmou o Papa Leão XIV na audiência geral desta quarta-feira, 9 de setembro, realizada na Praça São Pedro, com a presença de milhares de fiéis.
3: Fratelli e sorelle, buongiorno e benvenuti. La Costituzione conciliare Gaudium et Spes, dedicando il primo capitolo alla dignità della persona umana, sottolinea che essa è base e condizione di quei valori che oggi sono più stimati.
2: Dando continuidade ao ciclo de catequeses dedicado à Constituição Pastoral Gaudium et Spes do Concílio Vaticano II, o pontífice aprofundou o primeiro capítulo do documento, que apresenta a dignidade da pessoa como fundamento dos valores mais apreciados na sociedade. Esses valores, advertiu, não podem perder sua relação com a fonte divina, sob o risco de sofrer as distorções provocadas pela corrupção do coração humano. Ao apresentar a contribuição da Igreja para a compreensão da dignidade humana, Leão XIV retomou um trecho de sua recente encíclica, Magnifica Humanitas.
3: Ogni persona è pensata e voluta da Dio.
2: Cada pessoa constitutivamente feita para a relação é pensada e desejada por Deus para entrar numa história de comunhão com Ele, com os outros e com a criação. A sua dignidade não depende das capacidades que possui, das riquezas ou da função que desempenha, de escolhas certas ou erradas, mas é um dom que precede e a ultrapassa, concedido por Deus como expressão do seu amor que nunca falha.
3: Como expressão do seu amor que não viene mai meno.
2: A dignidade infinita do ser humano está, portanto, enraizada em sua identidade de criatura feita à imagem de Deus, capaz de conhecer e amar seu Criador. Na fé, explicou o Papa, é possível compreender o fundamento último dessa dignidade, pois Cristo, ao revelar o mistério do Pai e de seu amor, também revela plenamente o ser humano e a si mesmo, e lhe apresenta sua sublime vocação. Ao explicar a dimensão relacional da pessoa humana, o pontífice evidenciou que uma pessoa significa sempre relação, comunhão e participação com Deus e com os outros, portanto, uma relação filial com Deus Pai e uma relação fraterna com Cristo e com todos os homens. Exclui fechamentos autorreferenciais. Ser pessoa significa perceber-se como um dom a partilhar, crescendo e amadurecendo na acolhida, na reciprocidade e no serviço.
3: Crescendo e maturando nella accoglienza, nella reciprocità, nel servizio.
2: Essa dignidade, acrescentou Leão XIV, é confiada à responsabilidade de cada indivíduo, mas exige também solidariedade e cuidado mútuo. Por isso é necessário superar as inúmeras falsificações e manipulações que ainda desfiguram a percepção da dignidade humana e impedem sua realização. Ao longo da história, as escolhas contrárias à dignidade fizeram com que o ser humano se encontrasse dividido dentro de si, vivendo uma luta dramática entre o bem e o mal, entre a luz e as trevas. Contudo, recordou o Papa, Cristo veio para libertar e fortalecer a pessoa, renovando-a interiormente e libertando-a da escravidão do pecado. Segundo o Papa, Gaudium et Spes também chama atenção para a unidade da pessoa humana. A dignidade diz respeito à totalidade da pessoa e, por isso, as visões dualistas devem ser ultrapassadas. O ser humano é um ser uno, composto de corpo e alma. Reduzir o corpo a um objeto de que se pode dispor arbitrariamente é sempre uma negação da dignidade da pessoa. Por fim, Leão XIV recordou que, em Cristo, o ser humano recebe luz diante do mistério da dor e da morte e caminha em direção à ressurreição. e concluiu:
3: Cari fratelli e sorelle, criati a imagine di Dio.
2: Queridos irmãos e irmãs, criados à imagem de Deus, por meio de Cristo e para Ele, recebemos uma dignidade única e indelével. Comprometamo-nos a promovê-la e defendê-la sempre com a luz e a força do Evangelho.
3: Com a luz e a força do Evangelho.
2: Ao final da audiência geral, o Santo Padre concedeu aos fiéis sua bênção apostólica.

0: Antes da audiência geral, o Santo Padre recebeu um grupo de bispos amigos do Movimento dos Focolares. Andressa Colé.
1: Good morning to all of you and welcome.
2: Dar testemunho como participantes da herança espiritual de Chiara Lubich e como ministros da Igreja de Cristo da tão desejada unidade da família humana, mais urgente do que nunca neste mundo fragmentado. É essa a missão que o Papa confia a bispos amigos dos Focolares, o movimento fundado por Chiara Lubich, que fez da unidade um dos elementos essenciais da missão. Os cerca de 100 bispos recebidos na manhã desta quarta-feira em audiência no Vaticano são provenientes de todas as partes do mundo e estão em Roma para o Congresso sobre o tema Dar Testemunho da Unidade, argumento que ressalta o Papa Leão me é particularmente caro.
1: In an age sadly marked by increasing polarization,
2: em uma época, infelizmente, marcada por uma crescente polarização, o Senhor permitiu que Chiara desse testemunho tanto do significado quanto do serviço da unidade, tornando-se assim um sinal para a sua geração e para aquelas futuras. O pontífice, em discurso em inglês, se diz também impressionado com a variedade de contextos e realidades sociais representados pelos diversos pastores, todos reunidos em um único espírito sob a obra de Maria. Penso, diz ele, nas difíceis situações sociais, nas circunstâncias e nas divisões que alguns de vocês, meus irmãos, precisam enfrentar em seus países, situações como o preconceito, o racismo, a intolerância religiosa e até mesmo a violência. O pensamento do Papa se volta também para a situação no Ocidente, hoje excessivamente marcada pelos efeitos do individualismo, onde as redes outrora sólidas da família, da amizade, da comunidade estão dando lugar a uma crescente fragmentação. E onde também a liberdade é cada vez mais apresentada como autonomia absoluta, a possibilidade de buscar a própria felicidade sem qualquer limite moral, natural ou mesmo humano. No entanto, diz Leão XIV, observamos um paradoxo.
1: For all the emphasis on individual freedom,
2: apesar da ênfase dada à liberdade individual, hoje as pessoas muitas vezes se sentem menos livres para serem verdadeiramente elas mesmas ou para seguirem seus ideais mais elevados, devido a um medo oculto de serem julgadas ou de não se sentirem integradas. A perda de abertura para com os outros, além de agravar o sentimento de desunião, segundo o Papa, nos priva, em última análise, da felicidade para a qual fomos criados, pois somos feitos à imagem do Deus Trino, que é Ele mesmo, comunhão de pessoas, Pai, Filho e Espírito Santo. Da comunhão com Deus brota a nossa comunhão com os outros, como irmãos e irmãs em Cristo, ressalta o Papa. Essa é a Igreja, mistério de comunhão, sinal e fermento de unidade para o nosso mundo. Aos bispos, amigos do movimento dos Focolares, o Papa pede, então, que aproveitem estes dias juntos para viver aquela fraternidade que relembra e confirma nossa pertença comum a Cristo. São dias de graça, diz ele, vividos junto com os irmãos no episcopado. Sabemos o quanto isso nos faz bem. E, por fim, outra recomendação do Papa.
1: I hope you will take the opportunity to nourish your interior life.
2: Aproveitem esta oportunidade para alimentar a vida interior por meio de uma oração generosa e perseverante diante do Senhor no tabernáculo, por meio de uma celebração serena e atenta do ofício e da Santa Missa, e, finalmente, por meio da contemplação frequente da presença das pessoas da Trindade que habitam nas profundezas do nosso ser. Dessa forma, segura Leão XIV, serão testemunhas uns para os outros e para aqueles a quem servem daquela unidade que constrói uma paz duradoura.
1: Thank you.
0: Não é rolando o feed que encontramos respostas aos nossos anseios, foi o que disse o Santo Padre aos jovens da África Ocidental. Vamos ouvir a reportagem de Mariângela Jaguraba.
3: Os jovens estão no centro das prioridades pastorais em países que passam por crises muitas vezes complexas. Este é o objetivo da primeira edição das Jornadas da Juventude da África Ocidental, que se realiza em Accra, capital de Gana, de 7 a 11 de setembro. O Papa enviou uma mensagem de vídeo ao evento promovido pela Reunião das Conferências Episcopais da África Ocidental, afirmando estar convencido de que estes momentos intensos passados juntos os ajudarão a crescer na fé e a se enriquecerem cada vez mais dos valores como o encontro e a abertura ao outro. Vocês não são uma juventude sacrificada, como muitos podem pensar, enfatiza Leão XIV, especificando que os jovens são o hoje de Deus, o hoje da Igreja. Essas palavras remetem a uma passagem da mensagem de Bento XVI para a 25ª Jornada Mundial da Juventude, em 2010, na qual o pontífice falou dos jovens como um tesouro inestimável. Isso é ainda mais verdadeiro para aqueles que vivem em regiões conturbadas, situações que ameaçam o futuro de tantos recursos humanos.
1: At a time when so many crises seem to darken your horizon, I wish to encourage you to move forward without losing hope.
3: Num momento em que tantas crises parecem obscurecer seu horizonte, quero encorajá-los a seguirem em frente sem perder a esperança. Sei bem como o peso da dúvida, da incerteza e às vezes da insegurança pode ser pesado sobre seus ombros e atrapalhar seus planos para o futuro. A iniciativa africana, que tem como tema Tenham Coragem, estruturada em torno da experiência das recentes Jornadas Mundiais da Juventude em Lisboa, surge do desejo dos bispos da região de oferecer aos jovens católicos um espaço comum de fé, encontro e formação. Unir-se para ajudar a promover mudanças positivas em suas sociedades é o que o Papa espera para as novas gerações dessas nações. Inspirando-se em Jesus, o apelo de Leão XIV é para que ninguém seja marginalizado, isolado, excluído ou rejeitado. Sejam construtores de pontes, enfatiza ele, entre povos, culturas e religiões. O desafio é grande, assim como o incentivo.
1: Chers jeunes, je compte sur vous et je vous fais confiance. L'Église vous fait confiance.
3: Queridos jovens, conto com vocês e confio em vocês. A Igreja confia em vocês. Com suas palavras e ações, transmitam uma mensagem forte ao nosso mundo, assolado por guerras e conflitos de toda a espécie. Sejam testemunhas do amor, da justiça e da paz. Não sacrifiquem a sua juventude tão preciosa no altar dos prazeres efêmeros e da superficialidade.
0: Dos estúdios da Rádio Vaticano, Vatican News, Bianca Fracalvieri.

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1: Olá, Brasil e demais países de língua portuguesa. Sejam bem-vindos a mais uma edição do programa brasileiro da Rádio Vaticano, Vatican News, com as últimas notícias do Papa e da Igreja no mundo. Com vocês, nesta edição, Bianca Fracalvieri e, na parte técnica, Alberto Giovanetti. O céu é parcialmente nublado em Roma e a temperatura, neste momento, na Praça São Pedro, é de 32 graus. Vamos então aos destaques do nosso programa de hoje. A dignidade é dom de Deus e não depende de capacidades e riquezas. Papa Leão realizou audiência geral na Praça São Pedro e aos milhares de fiéis comentou mais um aspecto da Constituição Pastoral Gaudium et Spes. Antes do encontro semanal, o pontífice recebeu os bispos amigos do movimento dos focolares e pediu a eles um forte testemunho de unidade. E vamos falar ainda da mensagem do Papa aos jovens da África Ocidental, na qual pediu que não desperdicem a sua juventude no altar dos prazeres efêmeros. Portanto, fique conosco que a Rádio Vaticano, Vatican News, está no ar.

0: E mais uma vez, sejam todos bem-vindos à edição desta quarta-feira, dia 9 de setembro. Hoje a igreja recorda São Pedro Claver, presbítero jesuíta, apóstolo entre os negros deportados. Sacerdote da Companhia de Jesus, São Pedro Claver é conhecido na história como um dos mais fecundos e generosos missionários da América do Sul. Ele trabalhou mais de 40 anos na Colômbia entre os negros escravos, dos quais batizou cerca de 300 mil. A Praça São Pedro estava lotada para a audiência geral desta quarta-feira. Os detalhes com Túlio Fonseca.
1: O reconhecimento dos aspectos e dos direitos fundamentais da dignidade humana representa um dos capítulos mais significativos da história da humanidade. Essa trajetória, porém, ainda não terminou e deve enfrentar antigas e novas contradições que impedem sua plena realização. Foi o que afirmou o Papa Leão XIV na audiência geral desta quarta-feira, 9 de setembro, realizada na Praça São Pedro, com a presença de milhares de fiéis.
2: Fratelli e sorelle, buongiorno e benvenuti. La Costituzione conciliare Gaudium et Spes, dedicando il primo capitolo alla dignità della persona umana, sottolinea che essa è base e condizione di quei valori che oggi sono più stimati.
1: Dando continuidade ao ciclo de catequeses dedicado à Constituição Pastoral Gaudium et Spes do Concílio Vaticano II, o pontífice aprofundou o primeiro capítulo do documento, que apresenta a dignidade da pessoa como fundamento dos valores mais apreciados na sociedade. Esses valores, advertiu, não podem perder sua relação com a fonte divina, sob o risco de sofrer as distorções provocadas pela corrupção do coração humano. Ao apresentar a contribuição da Igreja para a compreensão da dignidade humana, Leão XIV retomou um trecho de sua recente encíclica, Magnifica Humanitas.
2: Ogni persona è pensata e voluta da Dio.
1: Cada pessoa constitutivamente feita para a relação é pensada e desejada por Deus para entrar numa história de comunhão com Ele, com os outros e com a criação. A sua dignidade não depende das capacidades que possui, das riquezas ou da função que desempenha, de escolhas certas ou erradas, mas é um dom que precede e ultrapassa, concedido por Deus como expressão do seu amor que nunca falha.
2: Como expressão do seu amor que não viene mai meno.
1: A dignidade infinita do ser humano está, portanto, enraizada em sua identidade de criatura feita à imagem de Deus, capaz de conhecer e amar seu Criador. Na fé, explicou o Papa, é possível compreender o fundamento último dessa dignidade, pois Cristo, ao revelar o mistério do Pai e de seu amor, também revela plenamente o ser humano e a si mesmo, e lhe apresenta sua sublime vocação. Ao explicar a dimensão relacional da pessoa humana, o pontífice evidenciou que uma pessoa significa sempre relação, comunhão e participação com Deus e com os outros, portanto, uma relação filial com Deus Pai e uma relação fraterna com Cristo e com todos os homens. Exclui fechamentos autorreferenciais. Ser pessoa significa perceber-se como um dom a partilhar, crescendo e amadurecendo na acolhida, na reciprocidade e no serviço.
2: Crescendo e maturando nella accoglienza, nella reciprocità.
1: Essa dignidade, acrescentou Leão XIV, é confiada à responsabilidade de cada indivíduo, mas exige também solidariedade e cuidado mútuo. Por isso é necessário superar as inúmeras falsificações e manipulações que ainda desfiguram a percepção da dignidade humana e impedem sua realização. Ao longo da história, as escolhas contrárias à dignidade fizeram com que o ser humano se encontrasse dividido dentro de si, vivendo uma luta dramática entre o bem e o mal, entre a luz e as trevas. Contudo, recordou o Papa, Cristo veio para libertar e fortalecer a pessoa, renovando-a interiormente e libertando-a da escravidão do pecado. Segundo o Papa, Gaudium et Spes também chama atenção para a unidade da pessoa humana. A dignidade diz respeito à totalidade da pessoa e, por isso, as visões dualistas devem ser ultrapassadas. O ser humano é um ser uno, composto de corpo e alma. reduzir o corpo a um objeto de que se pode dispor arbitrariamente é sempre uma negação da dignidade da pessoa. Por fim, Leão XIV recordou que, em Cristo, o ser humano recebe luz diante do mistério da dor e da morte e caminha em direção à ressurreição. E concluiu:
2: cari fratelli e sorelle, creati a immagine di Dio.
1: Queridos irmãos e irmãs, criados à imagem de Deus, por meio de Cristo e para Ele, recebemos uma dignidade única e indelével. Comprometamo-nos a promovê-la e defendê-la sempre com a luz e a força do Evangelho.
2: Con la luce e la forza del Vangelo.
1: Ao final da audiência geral, o Santo Padre concedeu aos fiéis sua bênção apostólica.

0: Antes da audiência geral, o Santo Padre recebeu um grupo de bispos amigos do Movimento dos Focolares. Andressa Coller.
1: Good morning to all of you and welcome.
2: Dar testemunho como participantes da herança espiritual de Chiara Lubich e como ministros da Igreja de Cristo da tão desejada unidade da família humana, mais urgente do que nunca neste mundo fragmentado. É essa a missão que o Papa confia a bispos amigos dos Focolares, o movimento fundado por Chiara Lubich, que fez da unidade um dos elementos essenciais da missão. Os cerca de 100 bispos recebidos na manhã desta quarta-feira em audiência no Vaticano são provenientes de todas as partes do mundo e estão em Roma para o Congresso sobre o tema Dar Testemunho da Unidade, argumento que ressalta o Papa Leão me é particularmente caro.
1: In an age sadly marked by increasing polarization,
2: em uma época, infelizmente, marcada por uma crescente polarização, o Senhor permitiu que Chiara desse testemunho tanto do significado quanto do serviço da unidade, tornando-se assim um sinal para a sua geração e para aquelas futuras. O pontífice, em discurso em inglês, se diz também impressionado com a variedade de contextos e realidades sociais representados pelos diversos pastores, todos reunidos em um único espírito sob a obra de Maria. Penso, diz ele, nas difíceis situações sociais, nas circunstâncias e nas divisões que alguns de vocês, meus irmãos, precisam enfrentar em seus países, situações como o preconceito, o racismo, a intolerância religiosa e até mesmo a violência. O pensamento do Papa se volta também para a situação no Ocidente, hoje excessivamente marcada pelos efeitos do individualismo, onde as redes outrora sólidas da família, da amizade, da comunidade estão dando lugar a uma crescente fragmentação. E onde também a liberdade é cada vez mais apresentada como autonomia absoluta, a possibilidade de buscar a própria felicidade sem qualquer limite moral, natural ou mesmo humano. No entanto, diz Leão XIV, observamos um paradoxo.
1: For all the emphasis on individual freedom,
2: apesar da ênfase dada à liberdade individual, hoje as pessoas muitas vezes se sentem menos livres para serem verdadeiramente elas mesmas ou para seguirem seus ideais mais elevados, devido a um medo oculto de serem julgadas ou de não se sentirem integradas. A perda de abertura para com os outros, além de agravar o sentimento de desunião, segundo o Papa, nos priva, em última análise, da felicidade para a qual fomos criados, pois somos feitos a imagem do Deus Trino, que é Ele mesmo, comunhão de pessoas, Pai, Filho e Espírito Santo. Da comunhão com Deus brota a nossa comunhão com os outros, como irmãos e irmãs em Cristo, ressalta o Papa. Essa é a Igreja, mistério de comunhão, sinal e fermento de unidade para o nosso mundo. Aos bispos, amigos do movimento dos Focolares, o Papa pede então que aproveitem estes dias juntos para viver aquela fraternidade que relembra e confirma nossa pertença comum a Cristo. São dias de graça, diz ele, vividos junto com os irmãos no episcopado. Sabemos o quanto isso nos faz bem. E por fim, outra recomendação do Papa.
1: I hope you will take the opportunity to nourish your interior life.
2: Aproveitem esta oportunidade para alimentar a vida interior por meio de uma oração generosa e perseverante diante do Senhor no tabernáculo, por meio de uma celebração serena e atenta do ofício e da Santa Missa, e, finalmente, por meio da contemplação frequente da presença das pessoas da Trindade que habitam nas profundezas do nosso ser. Dessa forma, segura Leão XIV, serão testemunhas uns para os outros e para aqueles a quem servem daquela unidade que constrói uma paz duradoura.
1: Thank you.
0: Não é rolando o feed que encontramos respostas aos nossos anseios, foi o que disse o Santo Padre aos jovens da África Ocidental. Vamos ouvir a reportagem de Mariângela Jaguraba.
3: Os jovens estão no centro das prioridades pastorais em países que passam por crises muitas vezes complexas. Este é o objetivo da primeira edição das Jornadas da Juventude da África Ocidental, que se realiza em Accra, capital de Gana, de 7 a 11 de setembro. O Papa enviou uma mensagem de vídeo ao evento promovido pela Reunião das Conferências Episcopais da África Ocidental, afirmando estar convencido de que estes momentos intensos passados juntos os ajudarão a crescer na fé e a se enriquecerem cada vez mais dos valores como o encontro e a abertura ao outro. Vocês não são uma juventude sacrificada, como muitos podem pensar, enfatiza Leão XIV, especificando que os jovens são o hoje de Deus, o hoje da Igreja. Essas palavras remetem a uma passagem da mensagem de Bento XVI para a 25ª Jornada Mundial da Juventude, em 2010, na qual o pontífice falou dos jovens como um tesouro inestimável. Isso é ainda mais verdadeiro para aqueles que vivem em regiões conturbadas, situações que ameaçam o futuro de tantos recursos humanos.
1: At a time when so many crises seem to darken your horizon, I wish to encourage you to move forward without losing hope.
3: Num momento em que tantas crises parecem obscurecer seu horizonte, quero encorajá-los a seguirem em frente sem perder a esperança. Sei bem como o peso da dúvida, da incerteza e às vezes da insegurança pode ser pesado sobre seus ombros e atrapalhar seus planos para o futuro. A iniciativa africana, que tem como tema Tenham Coragem, estruturada em torno da experiência das recentes Jornadas Mundiais da Juventude em Lisboa, surge do desejo dos bispos da região de oferecer aos jovens católicos um espaço comum de fé, encontro e formação. Unir-se para ajudar a promover mudanças positivas em suas sociedades é o que o Papa espera para as novas gerações dessas nações. Inspirando-se em Jesus, o apelo de Leão XIV é para que ninguém seja marginalizado, isolado, excluído ou rejeitado. Sejam construtores de pontes, enfatiza ele, entre povos, culturas e religiões. O desafio é grande, assim como o incentivo.
1: Cher jeune, je compte sur vous et je vous fais confiance. L'Église vous fait confiance.
3: Queridos jovens, conto com vocês e confio em vocês. A Igreja confia em vocês. Com suas palavras e ações, transmitam uma mensagem forte ao nosso mundo, assolado por guerras e conflitos de toda a espécie. Sejam testemunhas do amor, da justiça e da paz. Não sacrifiquem a sua juventude tão preciosa no altar dos prazeres efêmeros e da superficialidade. A ideia de um encontro da juventude católica da África Ocidental surgiu de um pedido dos próprios jovens. Burkina Faso propôs a iniciativa em 2019 e os bispos deram sua aprovação no ano seguinte, mas o evento teve que ser adiado devido à pandemia. Muitos enfrentam insegurança, migração irregular, desemprego e pobreza. É preciso coragem para promover um despertar que conduza sociedades inteiras e lideranças rumo ao bem comum e à harmonia. O sucessor de Pedro está ciente disso e, portanto, reitera a exortação que ele mesmo fez no ano passado em sua mensagem para a Jornada Mundial da Juventude. Não se fechar em si mesmo, mas sair em busca de respostas para as perguntas mais profundas e aos desejos mais autênticos. Sua bênção especial para os trabalhos que começam nesta segunda-feira, 7 de setembro, é acompanhada pelo olhar materno de Maria.
1: I entrust you to the Virgin Mary, Queen of Peace, thinking especially of those countries of yours.
3: Confio-os à Virgem Maria, Rainha da Paz, pensando especialmente nas pessoas de seus países que, por vezes, têm de enfrentar crises complexas. Que ela interceda junto de seu Filho, Jesus Cristo, para o desenvolvimento humano integral de suas amadas nações.
0: Mariângela Jaguraba nos leva até o Haiti.
3: São 5 horas de caminhada a partir da estrada percorrível mais próxima, por entre colinas íngremes, vales e rios praticamente sem água. Esse é o caminho necessário para chegar a Namiel, uma das localidades mais isoladas do interior do Haiti. Recentemente, lá esteve o padre Máximo Miralho, missionário camiliano e pároco da Igreja de Nossa Senhora do Socorro, em Porcinpique, Macaia, para visitar a capela de São Bernardo durante a festa do padroeiro. A viagem revelou não apenas as dificuldades de acesso à região, mas também a realidade de comunidades que vivem praticamente sem serviços básicos e enfrentam os efeitos cada vez mais severos da seca. É uma zona difícil de alcançar, relata o missionário à agência Fides. Ao longo do percurso, encontram-se pequenos povoados habitados principalmente por famílias de agricultores. Não há escolas, postos de saúde, nem água potável. A eletricidade sequer faz parte das expectativas dos moradores. Apesar do isolamento e da precariedade, a comunidade de Namiel recebeu o sacerdote com entusiasmo. A festa patronal reuniu moradores locais e fiéis de outras localidades próximas, muitos dos quais também precisaram caminhar durante horas para participar da celebração. Depois da missa, houve uma partida de futebol e música, até que o pequeno gerador ficasse sem gasolina. Com uma bola e 2 caixas de som, as pessoas passaram um belo dia sem incidentes, conta padre Miralho. Durante os 3 dias de visita, o missionário ouviu inúmeros relatos sobre as dificuldades enfrentadas pela população. Uma das principais queixas é o abandono das regiões mais isoladas por parte do Estado, situação agravada pela falta de chuvas. A última colheita foi ruim, justamente às vésperas do início de um novo ano escolar, comprometendo ainda mais a alimentação das famílias. Com a escassez dos produtos agrícolas, os alimentos disponíveis para crianças e adultos tornam-se cada vez mais reduzidos. Em uma região onde a agricultura de subsistência é fundamental para a sobrevivência, a seca representa uma ameaça direta à segurança alimentar e ao futuro das famílias. No caminho de volta, o sacerdote seguiu acompanhado por uma pequena delegação. Os mulos continuam sendo indispensáveis para transportar as poucas mercadorias que chegam a essas comunidades. Entre os moradores encontrados pelo caminho, ficaram os cumprimentos e a promessa de retornar assim que possível. Para Namiel, uma das prioridades é a construção de uma pequena estrutura de madeira e chapas metálicas que possa servir para celebrações religiosas, os encontros comunitários e futuramente dar os primeiros passos para a criação de uma escola. Outra necessidade urgente é a recuperação da nascente local, fundamental para garantir o abastecimento de água. A situação observada pelo padre Miralho não se limita a Namiel. Segundo ele, as dificuldades atingem todo o Haiti, tanto as grandes cidades, marcadas pela violência das gangues armadas, quanto as regiões rurais mais remotas. A cada viagem, toco com a mão as grandes dificuldades da realidade haitiana, afirma um missionário, que descreve um país à deriva e fala de uma verdadeira guerra dos bastidores no interior, cada vez mais difícil de enfrentar. Em meio a esse cenário, a igreja procura manter uma presença constante junto às populações mais vulneráveis, levando assistência, proximidade e esperança. Para o missionário camiliano, visitar essas comunidades é também uma forma de fortalecer os vínculos entre os fiéis e alimentar a esperança em meio às adversidades. Como no tempo das primeiras comunidades cristãs, também hoje as visitas às outras comunidades são importantes para aumentar a esperança, fortalecer a fé e, em perspectiva, melhorar as condições de vida das pessoas, afirma. A missão da igreja, conclui Padre Máximo, não se limita à transmissão da fé. Passa também pela construção de comunidades pacificadas e solidárias, capazes de permanecer unidas mesmo diante da pobreza, da seca, do abandono e da insegurança que atingem o Haiti.
0: Jackson Erpen nos leva à Coreia do Sul.
4: A fé cristã continua nascendo de um encontro pessoal, mesmo em uma época marcada pelo avanço da inteligência artificial e pela comunicação mediada por telas. Essa é uma das convicções apresentadas pelo bispo auxiliar da diocese de Suwon, na Coreia do Sul, Dom Germanus Kwak Jin-sang. Em entrevista à agência FITS, durante sua participação em Roma no curso de formação para novos bispos, promovido pelo Dicastério para a Evangelização, o prelado ressaltou que a experiência concreta de relacionamento continua sendo insubstituível na transmissão da fé. Para ele, a Igreja pode utilizar as novas tecnologias para alcançar as pessoas, mas sem permitir que o mundo virtual substitua a experiência real de comunidade, liturgia e encontro com Cristo. A reflexão do prelado encontra raízes na própria história do cristianismo na Coreia. Nos primeiros tempos da Igreja no país, a fé foi transmitida principalmente de pessoa para pessoa por leigos que haviam entrado em contato com os textos cristãos. Em uma sociedade profundamente hierarquizada e influenciada pelo confucionismo, a mensagem de que todos os seres humanos pertencem a uma mesma família representava uma transformação profunda. Os primeiros cristãos passaram a acolher não apenas pessoas de sua própria condição social, mas também pobres e marginalizados. Para o bispo Kwak, esse legado permanece atual em um mundo marcado por conflitos, guerras, dominação e disputas por recursos. É nesse contexto que o bispo coreano estabelece uma relação entre a experiência cristã e o desenvolvimento da inteligência artificial. Segundo ele, a Igreja precisa preservar aquilo que constitui o valor insubstituível da pessoa: a liberdade, a experiência concreta, a capacidade de sentir alegria, tristeza, amor e sofrimento e a possibilidade de estabelecer relações autênticas. A inteligência artificial pode ser uma ferramenta útil, mas não deve levar à confusão entre o virtual e o real. O mesmo princípio vale para as redes sociais, que podem criar a impressão de proximidade, embora muitas vezes produzam apenas contatos rápidos e mediados por uma tela. A missão da Igreja, portanto, passa por utilizar esses recursos como portas de entrada para a fé, sem perder de vista que a experiência espiritual exige profundidade e presença. Para o bispo de Suwon, a liturgia ocupa um lugar particularmente importante nesse processo. A celebração não é apenas um momento para ouvir ensinamentos ou preservar uma tradição, mas uma experiência na qual a pessoa pode encontrar concretamente a realidade de Cristo. Por isso, vídeos curtos e conteúdos produzidos para as redes sociais podem despertar curiosidade e interesse, mas não substituem a experiência litúrgica. Dom Kwak observa ainda que essa questão se relaciona ao desafio enfrentado pela Igreja diante dos sucessos de determinadas comunidades evangélicas na Coreia do Sul, capazes de estabelecer uma comunicação mais direta e emocional com as pessoas. Em vez de simplesmente imitar esses modelos, ele propõe uma reflexão sobre o significado profundo da liturgia e da fé, lembrando também que a razão e fé não são realidades opostas.
0: E assim chegamos ao final da edição desta quarta-feira, dia 9 de setembro. Obrigada pela companhia, obrigada pela sintonia. Estaremos de volta amanhã, neste mesmo horário, para mais um programa da Rádio Vaticano, Vatican News. A todos, um abençoado dia e até lá!

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2: E a música popular brasileira para você. Um bom início de tarde. Dos estúdios Silvonei José. Está aí a alegria de Clara Nunes, Conto de Areia. Depois, Chico Buarque e Maria Bethânia com Quando Eu Penso na Bahia.

Você ouviu Milton Nascimento, Maria Maria, antes Ivan Lins, O Formigueiro. Chegamos ao final do espaço de hoje, mas a gente volta amanhã com mais MPB para você. Um bom início de tarde e até lá!

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1: Amigas e amigos, saudações, Rádio Vaticano, emissão do dia 9 de setembro de 2026. Ao microfone, Dulce Araújo. A dignidade humana é dom de Deus, não depende das capacidades ou riquezas, salientou o Papa na catequese geral desta semana, centrada no documento conciliar Gaudium et Spes, Alegria e Esperança. Conservai a unidade tão protagonizada por Chiara Lubi, que recomendou o Papa aos bispos amigos do Movimento dos Focolares, recebidos hoje em audiência. Neste dia 9 de setembro, Dia Internacional da Proteção da Educação contra Ataques, o Unicef recorda que 93 milhões de crianças não têm acesso à educação devido a crises em todo o mundo. O filme Olhos Azuis de Yonta, realizado em 1992 pelo cineasta da Guiné-Bissau, Flora Gomes, e restaurado pela Cinemateca Portuguesa, foi projetado no passado dia 5 na Bienal de Veneza 2026. Uma grande emoção, revela o realizador. Nesta quarta-feira, depois de receberem audiência privada os bispos amigos do Movimento dos Focolares, Leão XIV procedeu à audiência geral na Praça de São Pedro, onde o atendiam 22 mil pessoas, para ouvir as suas palavras, hoje sobre a dignidade da pessoa humana, tema abordado no primeiro capítulo da Constituição Conciliar Gaudium et Spes. Comprometamo-nos a promovê-la e defendê-la sempre com a luz e a força do Evangelho, exortou Leão XIV. Pormenores com Túlio Fonseca.
2: Dando continuidade ao ciclo de catequeses dedicado à Constituição Pastoral Gaudium et Spes do Concílio Vaticano II, o pontífice aprofundou o primeiro capítulo do documento, que apresenta a dignidade da pessoa como fundamento dos valores mais apreciados na sociedade. Esses valores, advertiu, não podem perder sua relação com a fonte divina, sob o risco de sofrer as distorções provocadas pela corrupção do coração humano. Ao apresentar a contribuição da Igreja para a compreensão da dignidade humana, Leão XIV retomou um trecho de sua recente encíclica, Magnifica Humanitas.
3: Ogni persona è pensata e voluta da Dio.
2: Cada pessoa constitutivamente feita para a relação é pensada e desejada por Deus para entrar numa história de comunhão com Ele, com os outros e com a criação. A sua dignidade não depende das capacidades que possui, das riquezas ou da função que desempenha, de escolhas certas ou erradas, mas é um dom que precede e ultrapassa, concedido por Deus, como expressão do seu amor que nunca falha. A dignidade infinita do ser humano está, portanto, enraizada em sua identidade de criatura feita à imagem de Deus, capaz de conhecer e amar seu Criador. Na fé, explicou o Papa, é possível compreender o fundamento último dessa dignidade, pois Cristo, ao revelar o mistério do Pai e de seu amor, também revela plenamente o ser humano e a si mesmo, e lhe apresenta sua sublime vocação. Ao explicar a dimensão relacional da pessoa humana, o pontífice evidenciou que uma pessoa significa sempre relação, comunhão e participação com Deus e com os outros, portanto, uma relação filial com Deus Pai e uma relação fraterna com Cristo e com todos os homens. Exclui fechamentos autorreferenciais. Ser pessoa significa perceber-se como um dom a partilhar, crescendo e amadurecendo na acolhida, na reciprocidade e no serviço. Essa dignidade, acrescentou Leão XIV, é confiada à responsabilidade de cada indivíduo, mas exige também solidariedade e cuidado mútuo. Por isso é necessário superar as inúmeras falsificações e manipulações que ainda desfiguram a percepção da dignidade humana e impedem sua realização. Ao longo da história, as escolhas contrárias à dignidade fizeram com que o ser humano se encontrasse dividido dentro de si, vivendo uma luta dramática entre o bem e o mal, entre a luz e as trevas. Contudo, recordou o Papa, Cristo veio para libertar e fortalecer a pessoa, renovando-a interiormente e libertando-a da escravidão do pecado.
3: del peccato.
2: Segundo o Papa, Gaudium et Spes também chama a atenção para a unidade da pessoa humana. A dignidade diz respeito à totalidade da pessoa e, por isso, as visões dualistas devem ser ultrapassadas. O ser humano é um ser uno, composto de corpo e alma. Reduzir o corpo a um objeto de que se pode dispor arbitrariamente é sempre uma negação da dignidade da pessoa. Por fim, Leão XIV recordou que, em Cristo, o ser humano recebe luz diante do mistério da dor e da morte e caminha em direção à ressurreição. E concluiu:
3: cari fratelli e sorelle,
2: queridos irmãos e irmãs, criados à imagem de Deus, por meio de Cristo e para Ele, recebemos uma dignidade única e indelével. Comprometamo-nos a promovê-la e defendê-la sempre com a luz e a força do Evangelho.
1: E agora a saudação do Papa aos fiéis de língua portuguesa.
3: Saluto con gioia tutti i pellegrini di lingua portoghese.
4: Saúdo com alegria todos os peregrinos de língua portuguesa. Queridos irmãos e irmãs, o nosso mundo exige de nós, de forma especial, que valorizemos a dignidade da pessoa. É sobretudo o pecado que desfigura a imagem de Deus no homem. Peçamos ao Espírito Santo que nos ajude a promover e a salvaguardar a dignidade de cada ser humano. Que o Senhor vos abençoe.
1: Ao saudar os peregrinos de língua inglesa, o Papa deu as boas-vindas aos membros do Comitê de Direção da Plataforma Interreligiosa para o Diálogo e a Cooperação no Mundo Árabe, presentes na Audiência Geral desta manhã. Exprimiu a sua gratidão pela colaboração com o Centro Internacional Rei Abdullah bin Abdulaziz para o Diálogo Interreligioso e Intercultural e disse rezar a fim de que os seus esforços para promover a coexistência a existência pacífica na região árabe possam verdadeiramente dar frutos abundantes. Ao saudar os peregrinos da Polónia, Leão XIV estendeu a sua saudação a todo o povo daquele país que, nestes dias, celebra a festa da colheita do milho. Enquanto agradecemos pelos frutos da terra, disse o Papa, unamo-nos no louvor ao Criador e confiemos ao Senhor o trabalho dos agricultores, trabalho que garante que não nos falte o pão de cada dia. Que Maria, a mais bela das flores da terra, vele pelas vossas famílias e pelos vossos campos, rematou Leão XIV, dando-lhes a todos a sua bênção. E voltemos à referida audiência do Papa aos bispos amigos do Movimento dos Focolares, fundado por Chiara Lubich. Daí testemunho como participantes da herança espiritual de Chiara Lubich e como ministros da Igreja de Cristo da tão desejada unidade da família humana, mais urgente do que nunca neste mundo fragmentado. É esta a missão que o Papa lhes confiou, recordando que Chiara Lubich fez da unidade um dos elementos essenciais da missão. Os cerca de 100 bispos recebidos na manhã desta quarta-feira, 9 de setembro, em audiência no Vaticano, são provenientes de todas as partes do mundo e estão em Roma para o Congresso sobre o tema Dar Testemunho da Unidade, argumento que, ressalta o Papa, me é particularmente caro. Numa época infelizmente marcada por uma crescente polarização, o Senhor permitiu que Chiara Lubich desse testemunho tanto do significado quanto do serviço da unidade, tornando-se assim um sinal para a sua geração e para as vindouras. O pontífice, que falou inglês, se diz também impressionado com a variedade de contextos e realidades sociais representados pelos diversos pastores, todos reunidos num único espírito sob a obra de Maria. Penso, diz ele, nas difíceis situações sociais, nas circunstâncias e nas divisões que alguns de vós, meus irmãos, tendes de enfrentar nos vossos países. Situações como o preconceito, o racismo, a intolerância religiosa e até mesmo a violência, individualismo, visão da liberdade como autonomia absoluta, perda de abertura a outro. Da comunhão com Deus brota a nossa comunhão com os outros, como irmãos e irmãs em Cristo, ressalta o Papa. Esta é a Igreja, mistério de comunhão, sinal e fermento de unidade para o nosso mundo. Aos bispos, amigos do movimento dos focolares, o Papa pediu então para aproveitarem esses dias juntos para viver aquela fraternidade que relembra e confirma a nossa pertença comum a Cristo e para alimentar a vida interior. Hoje, 9 de setembro, é Dia Internacional de Proteção da Educação contra Ataques. E neste dia, a UNICEF, Organismo das Nações Unidas para a Infância, recorda que 93 milhões de crianças no mundo não têm acesso à escola devido a ataques armados. Os conflitos e as deslocações mantêm-nas afastadas do sistema educativo durante meses e, por vezes, mesmo anos. Entre 2005 e 2025, a ONU registrou mais de 15 mil ataques a escolas em zonas de conflito. Só em 2025 verificaram-se, a nível global, mais de 1.600 ataques a escolas. O impacto afeta não só o acesso à educação, como também os resultados de aprendizagem. Mais de 90% das crianças dos países afetados por conflitos não conseguem ler um texto simples aos 10 anos de idade. A educação tem sido cronicamente negligenciada no financiamento humanitário. Em 2025, os doadores disponibilizaram apenas 24,3% do total dos recursos necessários para a educação, sendo um dos setores com maior déficit de financiamento. O custo da inação é devastador. Cada mês que uma criança passa fora da escola, nota o UNICEF em comunicado, aumenta o risco de abandono escolar definitivo, casamento precoce, exploração, recrutamento por grupos armados e pobreza a longo prazo. A educação não é apenas um direito fundamental, é uma intervenção que salva e transforma vidas, protegendo as crianças, devolvendo a esperança e ajudando a construir sociedades mais resilientes e pacíficas. As escolas devem ser refúgios seguros onde as crianças possam aprender, crescer e recuperar o sentimento de normalidade e não locais de medo e violência. O filme Olhos Azuis de Yonta, realizado em 1992 pelo cineasta da Guiné-Bissau Flora Gomes e recentemente restaurado pela Cinemateca Portuguesa, foi projetado no setor dos clássicos da 83ª Mostra Internacional de Cinema, que decorre de 2 a 12 deste mês em Veneza, no norte da Itália. Não é a primeira vez que Flora Gomes toma parte na Bienal, mas afirma esta foi uma surpresa agradável.
5: Foi realmente uma surpresa agradável. Eu, que vim do país pequeno, foi resultado de uma luta heroica dirigido por um dos melhores filhos da África, que é o Amílcar Cabral. E a minha estadia aqui em Veneza foi dos aplausos, dos gritos, foi uma coisa surpreendente. E, sobretudo, quando o filme acabou, fomos todos recebidos pelos aplausos e gritos. E isso encoraja-me muito e faz de mim o aluno do Amílcar. E o meu pensamento vai todos para aqueles que fizeram algo para aquele país, para que hoje tenhamos um país, uma nacionalidade, com o nome de Cabral em cima de tudo isto.
1: E com estas palavras do cineasta Flora Gomes, numa ampla entrevista à Rádio Vaticano, terminamos este radiojornal. Continuação de muito boa tarde. Laudetur Jesus Christus.

0: Seja bem-vindo a mais um Porta Aberta. Com você, Mariângela Jaguraba. Escutar para cuidar. O papel da Igreja diante dos sofrimentos do nosso tempo. Este é o tema do Porta Aberta desta semana. Em tempos de solidão e sofrimento, iniciativas da Igreja fortalecem a cultura da escuta e do acolhimento. Vamos ouvir a entrevista feita por Gabi Bonvecchio.
1: Eu sou Gabi Bonvecchio e o meu entrevistado de hoje é o padre passionista José Carlos Pereira, doutor em Sociologia pela PUC São Paulo, autor de mais de 60 livros e fundador da Pastoral da Escuta no Brasil. Padre José Carlos, como que surgiu a ideia de criar a Pastoral da Escuta e o que o senhor identificava naquele momento como uma necessidade da comunidade?
2: A Pastoral da Escuta, ela surgiu de uma necessidade que eu constatei lá pelos idos de 2006, 2007, quando eu fui pároco de uma grande paróquia no interior de São Paulo, e ali havia uma demanda gigantesca de atendimento. Nós éramos em 3 padres, mas não conseguíamos atender todas as pessoas. Todos os dias, a partir das 8 da manhã até as 5 da tarde, sempre tinha um padre de plantão para atender as pessoas. No entanto, a maioria das pessoas que procurava a nossa paróquia não era para confissão. Nós começamos a perceber que boa parte daquelas pessoas eram pessoas que gostariam de ter alguém que a escutasse, porque elas não tinham quem ouvisse, então não tinha matéria de confissão. E foi a partir dessa necessidade que eu comecei a redigir o livro Pastoral da Escuta, que tinha como objetivo criar uma equipe que atendesse aquela demanda, uma equipe de leigos que pudessem nos ajudar. Então, nós formamos esta equipe, preparamos um grupo de mais ou menos, nós começamos com 5 pessoas que davam plantão na igreja, em 2 capelas que nós tínhamos, com horários específicos, e começamos a divulgar que havia esse serviço na nossa paróquia. E começou a dar certo. As pessoas procuravam essa equipe, membros dessa equipe, para poder desabafar. As pessoas muitas vezes não precisavam dizer nada. No final, ela dizia: muito obrigado por você ter me ouvido. E quando era matéria de confissão, aí sim a pessoa era encaminhada para o padre. Isso nos ajudou muito naquele momento. E a partir de então nasce a Pastoral da Escuta. Então o livro Pastoral da Escuta, ele nasce primeiro de uma prática e depois que ele vai para o papel para que outras paróquias pudessem também implantar a Pastoral da Escuta.
1: A proposta da Pastoral envolve também o leigo como alguém que se dispõe a escutar o outro leigo. Qual é a importância de criar, dentro da própria comunidade, esse espaço em que uma pessoa possa ser acolhida por outra que esteja preparada para ouvi-la?
2: A proposta da Pastoral da Escuta era justamente desafogar um pouquinho a grande demanda que nós padres tínhamos na paróquia. Por isso, então, nós formamos uma equipe de leigos. E a importância desta pastoral dentro da comunidade está exatamente para você alcançar o número maior de pessoas para serem acolhidas, ouvidas, né? A acolhida, o acolhimento passa em primeiro lugar para a escuta. Naquela ocasião ainda não se falava de uma escuta sistemática, como trouxe nos últimos anos o sínodo sobre a sinodalidade do Papa Francisco, que ele trouxe o método dos jesuítas de com escuta e conversa no espírito. Naquela época não se falava disso praticamente, então essa equipe foi pioneira. Essa pastoral foi pioneira para uma escuta mais sistemática, uma escuta como pastoral.
1: Como acontece a preparação dessas pessoas para exercer esse serviço e quais são os limites dessa atuação?
2: Para atuar na pastoral da escuta, não é necessário ter formação em psicologia. Inclusive, quando nós preparamos os monitores, os agentes de pastoral para a escuta, nós deixamos muito claro que não se trata de escuta no âmbito psicológico. Isso é da área da psicologia. Também não se trata de escuta no âmbito sacramental, confissão. Esses são dois esclarecimentos que precisam ser dados de imediato para os agentes da pastoral da escuta. Se tiver pessoas do âmbito da psicologia, e que é muito importante que tenha, é muito válido, mas nessa pastoral, mesmo sendo um psicólogo, uma pessoa psicóloga, ela não vai usar ali ferramentas da psicologia. É uma escuta espiritual, é escuta no espírito, é escuta teológica, não é da área da psicologia, porque muitas pessoas podem imaginar que é um trabalho marginal da psicologia, e não é. Então, isso nós deixamos muito claro, não se trata de atendimento psicológico, não se trata de sacramento, é uma escuta pastoral, apenas um serviço. Por isso, não há necessidade de ser psicólogo, ter formação em psicologia. Para formar os agentes da pastoral da escuta, nós sempre contamos também na equipe de formadores com psicólogos, mas os que vão atuar não necessariamente são psicólogos, e nem é para ser, porque, como eu disse, não se trata de atendimento psicológico.
1: A partir da experiência da pastoral, como o senhor percebe a procura das pessoas por esse espaço de escuta? O que essa procura revela sobre a necessidade de acolhimento e pertencimento?
2: Eu percebi a pastoral da escuta como uma pastoral pioneira e inovadora na igreja, porque onde ela é implantada do modo correto, seguindo as orientações do subsídio da pastoral da escuta, ela tende a dar certo. Em todas as paróquias, eu já estive em várias paróquias do Brasil e dioceses também, falando da pastoral da escuta e preparando monitores para essa pastoral, eu tenho percebido assim, um resultado muito bom. Essa pastoral vem somar com os trabalhos da igreja, com o serviço da igreja, e atualmente é uma pastoral que eu considero uma das mais relevantes, junto com a pastoral da acolhida ou do acolhimento, porque escuta é acolhimento. E quem despertou a igreja para a necessidade da escuta foi, sem dúvida, o Papa Francisco. Esse foi um dos legados dele. A pastoral da escuta só se consolidou e agora está se reforçando e se consolidando ainda mais a partir daquilo que o Papa Francisco trouxe como escuta pastoral, escuta metodológica para a igreja.
1: A pastoral da escuta atua ao lado de outras formas de cuidado, como o acompanhamento dos sacerdotes e o trabalho dos psicólogos e outros profissionais de saúde mental. Como o senhor entende essa articulação e a importância de construir uma rede de cuidado para o leigo?
2: A pastoral da escuta, ela vem somar com outras pastorais, não há dúvida. Toda pastoral na igreja é um trabalho em equipe, deve haver interligação, trabalho em conjunto, caminhar juntos, né? Sinodalidade entre as pastorais. E a pastoral da escuta, ela tem essa função. A importância dela é justamente para que as pessoas tenham um espaço de escuta na igreja. E mais do que nunca, isso é importante, porque a demanda continua sendo muito grande. Nós vemos aí pessoas com alto índice de suicídio entre as pessoas, justamente porque elas não têm mais quem a escute. As redes sociais, a internet, não possibilita aquela escuta olho no olho, de pessoa, de ser humano que você tem contato. Então, mesmo que você tenha uma escuta distante, Ela nunca será igual a você sentar ao lado de uma pessoa que sabe que está ali para te ouvir, que está ali para te acolher, não para te julgar. Isso é muito importante, porque os agentes da pastoral da escuta, eles não estão ali para julgar as dificuldades, os pecados, os sofrimentos das pessoas. Estão ali simplesmente para ouvir. E quando há necessidade de fazer encaminhamentos, esses agentes que estão preparados, eles fazem esses encaminhamentos para outras instâncias, outras pastorais, para o próprio padre ou para profissionais, porque às vezes as pessoas trazem não só demanda psicológica, que aí vai encaminhar para um psicólogo, mas também demanda jurídica, demanda de outras áreas que a pastoral, por exemplo, questões familiares, e aí encaminha para outras pastorais da igreja. Por isso é muito importante essa articulação entre os agentes de pastoral, formando uma rede de cuidados dentro da paróquia que acolha, que alcance essas necessidades da igreja.
1: Quando falamos em uma igreja que acolhe e escuta, existe também uma outra dimensão, quem está do outro lado da escuta. Como a igreja pode cuidar da saúde mental dos próprios sacerdotes que diariamente acolhem, acompanham e escutam pessoas em sofrimento?
2: É importante saber também que as pessoas que escutam, elas precisam também ser escutadas. Por isso, a necessidade de formar essas equipes, de preparar os agentes da pastoral da escuta, eles precisam também passar por um período de treinamento em que são escutados, porque há necessidade de escutar os escutadores, né? Isso cabe também para os sacerdotes. Eu escrevi recentemente um livro, foi agora o meu mais recente livro, cujo título é Cura-te a ti mesmo, enfermidades e outros problemas que os padres enfrentam na igreja, justamente por questões de não ter quem os escute. Eu venho trabalhando em várias dioceses essa temática abordada nesse livro das enfermidades e os cuidados com a saúde psíquica e física dos padres, porque eles precisam também de pessoas que os escute. Então, se os agentes da pastoral da escuta precisam de quem os escute, os padres também precisam, os bispos também precisam. Todos nós precisamos de pessoas que nos escute. E aí nós precisamos formar na igreja essa rede de cuidado entre nós presbíteros, entre leigos, entre bispos, que se escutem, que partilhem suas dificuldades. A escuta é curativa. Toda vez que nós podemos falar das nossas problemáticas, das nossas angústias, dos nossos medos, das nossas incertezas, nós nos fortalecemos. Sabemos que temos essa rede de apoio. E isso é muito importante. A igreja tem voltado o seu olhar para esse cuidado dos agentes de pastoral, tanto leigos quanto consagrados.
1: Se a igreja é chamada a ser uma comunidade que escuta e cuida, como podemos construir uma cultura em que tanto o leigo quanto os sacerdotes se sintam autorizados a reconhecer suas próprias fragilidades, pedir ajuda e também ser cuidados?
2: A igreja é chamada a ser uma comunidade que escuta e que cuida. E daí a necessidade de se construir uma cultura que tanto o leigo quanto o sacerdote se sintam autorizados a reconhecer suas próprias fragilidades, pedir cuidado. É só que isso não se faz da noite para o dia. A igreja tem usado um termo para, aliás, dois termos para conseguir construir essa cultura de escuta, é a conversão pessoal e a conversão pastoral. Temas que são transversais nas diretrizes, da ação evangelizadora da igreja no Brasil desses últimos anos, inclusive essa última traz novamente esse tema. O sínodo sobre a sinodalidade tocou no tema da conversão pessoal e pastoral, E o documento de Aparecida traz essa temática também de modo muito patente. Por isso, quando se fala de conversão pessoal e conversão pastoral, nós estamos falando de mudança de relações. Nós precisamos repensar nossas relações na igreja, relações que não sejam técnicas, relações que não sejam meramente de um trabalho desenvolvido, mas relações humanas, relações com caridade fraterna, relações de que enxergue no outro uma pessoa que precisa ser completada com a presença dos demais. Isso é o sentido de comunidade. Uma comunidade precisa se escutar, precisa se acolher, só assim ela será comunidade. E a igreja tem dado uma atenção a isso, mas estamos longe ainda de conseguir sanar as problemáticas resultadas da não escuta, do não acolhimento, do distanciamento. Por isso, esse alerta deve estar sempre sinalizando aí para nós desta necessidade.
1: Qual sua mensagem de conscientização neste Setembro Amarelo, mês dedicado à valorização da vida?
2: Gostaria de lembrar, nós estamos aí em pleno mês de setembro, né? Aqui no Brasil nós tratamos o mês de setembro como Setembro Amarelo, que é um alerta para a questão do suicídio. E nós temos percebido nas últimas décadas um alto índice de suicídio, não só na sociedade civil, mas também entre o clero, dentro do clero. E isso é algo muito preocupante. Eu trato também nesse livro, Cura a ti Mesmo, um capítulo dedicado a esse tema, ainda muito tabu na igreja, porque não é divulgado o número de padres que atentam contra a vida ou que tiram a própria vida, é alto ainda, e isso precisa ser tratado de uma maneira madura, segura, porque mostra uma ferida da igreja e da sociedade, e nós precisamos ter uma atenção muito especial a isso. Há padres jovens atentando contra a vida devido a inúmeros fatores. E é importante ter um olhar acurado para essas questões que tratam da saúde psíquica do padre, porque nós padres lidamos com demandas e beligerâncias que são muito frequentes na nossa vida pastoral. E se nós não tivermos quem nos escute, com quem nós partilharmos essas dificuldades, isso pode ter resultados catastróficos, como vem tendo em algumas situações que aparecem por aí, algumas poucas que a mídia mostra, mas que nos meandros da igreja é muito mais forte essa questão. Então é preciso pensar sobre isso, bispos, padres, a igreja toda e a sociedade toda precisa voltar esse olhar também para os padres que muitas vezes não tem quem os escute, não tem a quem recorrer no sentido das suas angústias, e esse é um alerta que esse mês de setembro também precisa ser tratado de um modo muito especial.

0: Grupos de estudo do Sínodo, relações entre bispos, vida consagrada e visitas ad limina. Andressa Collet.
1: Não há missão sem relações convertidas entre um bispo e as comunidades religiosas, entre um bispo e a porção do povo de Deus que lhe foi confiada, entre uma igreja local e as igrejas de um mesmo território e o bispo de Roma, vale a mesma regra. Nos ouvimos, damos contas e trocamos dons. Ambos os textos colocam no centro aquilo a que o sínodo chamou corresponsabilidade diferenciada. As palavras são do cardeal Mário Grech, secretário-geral do sínodo, e sintetizam a essência dos relatórios finais de dois grupos de estudo publicados nesta terça-feira. Trata-se do relatório final do grupo número 6, relativo à revisão, numa perspectiva sinodal e missionária, dos documentos sobre as relações entre bispos, vida consagrada e agregações eclesiais, e da segunda parte, aquela relativa às visitas ad limina, do relatório do grupo de estudo número 7, sobre alguns aspectos da figura e do ministério do bispo, numa perspectiva sinodal e missionária. A primeira parte já havia sido publicada em 5 de maio. O Papa Leão XIV, conforme consta em um comunicado divulgado pela Secretaria-Geral do Sínodo, determinou que os relatórios finais fossem tornados públicos para partilhar com todo o povo de Deus o fruto da reflexão e do discernimento realizados, concretizando uma das características essenciais da Igreja Sinodal, a transparência e a prestação de contas. Os dois textos recolhem propostas apresentadas ao Santo Padre no termo do trabalho dos respectivos grupos. Não se trata, portanto, de decisões já tomadas, mas de indicações que os dicastérios competentes e a Secretaria-Geral do Sínodo terão a tarefa de traduzir em propostas operacionais para submeter ao Santo Padre. O relatório final do grupo de estudo número 6 foi redigido como um contributo prático para oferecer ao Santo Padre sobre a urgência de promover uma conversão relacional entre bispos, vida consagrada e agregações eclesiais, as associações de fiéis, movimentos eclesiais e novas comunidades. Trata-se de superar abordagens funcionais ou meramente hierárquicas para chegar a relações fundadas na confiança, na escuta recíproca e num generoso intercâmbio de dons. Isso implica um compromisso concreto de transformação interior dos corações e das atitudes e estrutural das linguagens, dos métodos e dos espaços de encontro. O grupo, reunido entre abril de 2024 e fevereiro de 2026 e organizado em 3 subgrupos temáticos, trabalhou a partir de uma escuta direta, questionários e entrevistas dirigidos a bispos, pessoas consagradas e moderadores de agregações, cujos resultados foram progressivamente confrontados e reelaborados até a síntese final orientada para a prática. As propostas articulam-se em torno de 3 âmbitos: as relações entre bispos e vida consagrada, a colaboração entre conferências episcopais e conferências dos superiores maiores e as relações entre agregações eclesiais e igrejas locais. No primeiro âmbito, o grupo propõe elaborar critérios teológico-jurídicos de discernimento para a aprovação de novos institutos, sociedades de vida apostólica e formas emergentes. A nomeação, em cada diocese, de um delegado ou vigário para a vida consagrada, com encontros anuais entre bispos, pessoas consagradas e conferências dos superiores maiores. Um acompanhamento sinodal nas transições mais delicadas que muitos institutos estão atravessando: diminuição das vocações, supressão de comunidades, destino dos bens, através de visitas personalizadas, espaços de diálogo e apoio espiritual. O relatório pede ainda contratos de entendimento obrigatórios entre dioceses e institutos que regulem missão, formação igualdade de gênero, remunerações e gestão patrimonial, acompanhados por comitês de conciliação, prazos e indicadores de responsabilidade. No âmbito da colaboração entre conferências episcopais e conferências dos superiores maiores, o relatório sugere que as visitas ad limina sejam preparadas conjuntamente para que o confronto com a Sé Apostólica reflita toda a realidade eclesial de um território. Propõe depois espaços de fraternidade, como retiros e jubileus, e encontros anuais das secretarias gerais para favorecer o conhecimento recíproco. Uma formação conjunta com módulos sobre sinodalidade, eclesiologia e liderança para realizar em conjunto nos seminários, noviciados e centros de formação e iniciativas anuais multidisciplinares ao serviço das periferias. No plano das estruturas, o relatório indica protocolos claros sobre a colaboração pastoral e os recursos disponíveis, a presença de delegados religiosos nas conferências episcopais e a plena representação de pessoas consagradas e leigos nos organismos de decisão. No âmbito das relações entre agregações eclesiais e igrejas locais, o relatório convida a uma melhor definição terminológica, apoiada numa escuta qualitativa de moderadores e bispos capaz de captar desafios e práticas concretas. Pede que as agregações sejam sistematicamente integradas nos planos pastorais diocesanos e também nos organismos de participação, e propõe o desenvolvimento de redes entre agregações para projetos comuns, a partilha de recursos e a promoção da complementariedade carismática. No âmbito formativo, indica percursos dirigidos aos membros das agregações sobre liderança, processos de decisão e relação entre liberdade e comunhão, uma formação dos seminaristas sobre a vocação laical e percursos para os bispos sobre as potencialidades e especificidades dessas realidades. O grupo insiste, sobretudo, na necessidade de uma mudança recíproca de mentalidade que passa pelo conhecimento pessoal e por visitas periódicas. A segunda parte do relatório final do Grupo de Estudo número 7 pretende oferecer uma compreensão renovada e uma revisão dos procedimentos das visitas ad limina, em linha com a Constituição Apostólica Predicata Evangelium do Papa Francisco. A visita, sublinha o relatório, não deve se ocupar exclusivamente de questões relativas à administração interna da igreja local, mas também apoiar a missão que a comunidade cristã é chamada a realizar no mundo, tornando-se um instrumento ao serviço da conversão missionária da pastoral ordinária. O critério de avaliação proposto é a conversão realizada nas estruturas diocesanas, nos processos de decisão e nos vínculos entre os sujeitos eclesiais, tendo em vista a fecundidade da missão. As propostas situam a visita ad limina no quadro do diálogo ordinário entre as igrejas locais e a Sé Apostólica e dizem respeito tanto à preparação como à realização e ao seguimento. Na preparação, o relatório convida o bispo diocesano a convocar o seu povo para que esse se empenhe de modo corresponsável, através de um discernimento eclesial na redação do relatório prévio, o documento sobre a situação da diocese enviado à Santa Sé antes da visita. Os resultados dos processos diocesanos serão depois apresentados à Assembleia dos Bispos da Província Eclesiástica ou da Conferência Episcopal. Os bispos irão avaliar colegialmente a situação das dioceses com o objetivo de reforçar a colaboração pastoral e o planejamento partilhado e de oferecer ao Papa e aos seus colaboradores um quadro das potencialidades e necessidades do território que seja, tanto quanto possível, fruto de um discernimento comum. Quanto à permanência em Roma, prioritária é a atenção à dimensão espiritual. O relatório recomenda que os bispos sejam divididos em grupos de dimensões limitadas e que a visita se realize com tempos adequadamente amplos.
0: Oh. Obrigada pela sua participação neste Porta Aberta. Nós voltaremos na próxima semana.

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1: Alô Brasil, alô países de língua portuguesa. Este é o programa da Rádio Vaticano, Vatican News, desta quarta-feira, 9 de setembro, dia em que a Igreja recorda o Papa São Sérgio I. Traremos para você que está sintonizado conosco as últimas informações sobre o Papa Leão XIV, a Santa Sé e a Igreja em todo o mundo. Nos estúdios hoje, Jackson Erpin, na assessoria técnica, Alberto Giovanetti. E eis o pensamento bíblico que escolhemos hoje para você. Naquele tempo, Jesus, levantando os olhos para os seus discípulos, disse: Bem-aventurados vós, os pobres, porque vosso é o reino de Deus. Bem-aventurados vós, que agora tendes fome, porque sereis saciados. Bem-aventurados vós, que agora chorais, porque havereis de rir. Do Evangelho segundo São Lucas, capítulo 6, versículos 20 e 21. E passemos aos destaques do nosso programa de hoje. Na audiência geral desta quarta-feira, o Papa voltou a falar sobre a Gaudium et Spes. A dignidade humana é dom de Deus, não depende de capacidades ou riquezas. Entre os presentes, no tradicional encontro na Praça São Pedro, os tripulantes do navio Escola Brasil. Recebidos esta manhã em audiência, bispos amigos dos focolares que receberam do Papa a exortação para testemunhar a unidade no mundo. E o Santo Padre abrirá o ano pastoral da Diocese de Roma na Basílica de São João de Latrão. Fique conosco, nosso programa está começando agora.

0: Na catequese da audiência geral desta quarta-feira, Leão XIV destacou as três expressões mais significativas da dignidade da pessoa evocadas pela Gaudium et Spes: a inteligência, a consciência e a liberdade. Túlio Fonseca.
1: O reconhecimento dos aspectos e dos direitos fundamentais da dignidade humana representa um dos capítulos mais significativos da história da humanidade. Essa trajetória, porém, ainda não terminou e deve enfrentar antigas e novas contradições que impedem sua plena realização. Foi o que afirmou o Papa Leão XIV na audiência geral desta quarta-feira, 9 de setembro, realizada na Praça São Pedro, com a presença de milhares de fiéis.
2: Fratelli e sorelle, buongiorno e benvenuti. La Costituzione conciliare Gaudium et Spes, dedicando il primo capitolo alla dignità della persona umana, sottolinea che essa è base e condizione di quei valori che oggi sono più stimati.
1: Dando continuidade ao ciclo de catequeses dedicado à Constituição Pastoral Gaudium et Spes do Concílio Vaticano II, o pontífice aprofundou o primeiro capítulo do documento, que apresenta a dignidade da pessoa como fundamento dos valores mais apreciados na sociedade. Esses valores, advertiu, não podem perder sua relação com a fonte divina, sob o risco de sofrer as distorções provocadas pela corrupção do coração humano. Ao apresentar a contribuição da Igreja para a compreensão da dignidade humana, Leão XIV retomou um trecho de sua recente encíclica, Magnifica Humanitas.
2: Ogni persona è pensata e voluta da Dio.
1: Cada pessoa constitutivamente feita para a relação é pensada e desejada por Deus para entrar numa história de comunhão com Ele, com os outros e com a criação. A sua dignidade não depende das capacidades que possui, das riquezas ou da função que desempenha, de escolhas certas ou erradas, mas é um dom que precede e ultrapassa, concedido por Deus como expressão do seu amor que nunca falha.
2: Come espressione del suo amore che non viene mai meno.
1: A dignidade infinita do ser humano está, portanto, enraizada em sua identidade de criatura feita à imagem de Deus, capaz de conhecer e amar seu Criador. Na fé, explicou o Papa, é possível compreender o fundamento último dessa dignidade, pois Cristo, ao revelar o mistério do Pai e de seu amor, também revela plenamente o ser humano e a si mesmo, e lhe apresenta sua sublime vocação. Ao explicar a dimensão relacional da pessoa humana, o pontífice evidenciou que uma pessoa significa sempre relação, comunhão e participação com Deus e com os outros, portanto, uma relação filial com Deus Pai e uma relação fraterna com Cristo e com todos os homens. Exclui fechamentos autorreferenciais. Ser pessoa significa perceber-se como um dom a partilhar, crescendo e amadurecendo na acolhida, na reciprocidade e no serviço.
2: Crescendo e maturando nella accoglienza, nella reciprocità, nel servizio.
1: Essa dignidade, acrescentou Leão XIV, é confiada à responsabilidade de cada indivíduo, mas exige também solidariedade e cuidado mútuo. Por isso é necessário superar as inúmeras falsificações e manipulações que ainda desfiguram a percepção da dignidade humana e impedem sua realização. Ao longo da história, as escolhas contrárias à dignidade fizeram com que o ser humano se encontrasse dividido dentro de si, vivendo uma luta dramática entre o bem e o mal, entre a luz e as trevas. Contudo, recordou o Papa, Cristo veio para libertar e fortalecer a pessoa, renovando-a interiormente e libertando-a da escravidão do pecado. Segundo o Papa, Gaudium et Spes também chama atenção para a unidade da pessoa humana. A dignidade diz respeito à totalidade da pessoa e, por isso, as visões dualistas devem ser ultrapassadas. O ser humano é um ser uno, composto de corpo e alma. Reduzir o corpo a um objeto de que se pode dispor arbitrariamente é sempre uma negação da dignidade da pessoa. Por fim, Leão XIV recordou que, em Cristo, o ser humano recebe luz diante do mistério da dor e da morte e caminha em direção à ressurreição. E concluiu:
2: Cari fratelli e sorelle, creati a immagine di Dio.
1: Queridos irmãos e irmãs, criados à imagem de Deus, por meio de Cristo e para Ele, recebemos uma dignidade única e indelével. comprometamo-nos a promovê-la e defendê-la sempre com a luz e a força do Evangelho.
2: Com a luz e a força do Evangelho.
1: Ao final da audiência geral, o Santo Padre concedeu aos fiéis sua bênção apostólica.

0: Eram mais de 22 mil peregrinos vindos de várias partes do mundo, presentes na Praça São Pedro para a audiência geral desta quarta-feira. Entre os diversos grupos, de Portugal e do Brasil, a presença de tripulantes do navio escola, como nos conta Andressa Collet.
1: Saluto con gioia tutti i pellegrini di lingua portoghese.
2: Saúdo com alegria todos os peregrinos de língua portuguesa, queridos irmãos e irmãs. O nosso mundo exige de nós, de forma especial, que valorizemos a dignidade da pessoa. É, sobretudo, o pecado que desfigura a imagem de Deus no homem. Peçamos ao Espírito Santo que nos ajude a promover e a salvaguardar a dignidade de cada ser humano. Que o Senhor os abençoe. Assim, o Papa Leão XIV saudou cerca de 10 grupos provenientes de Portugal e do Brasil presentes na Praça São Pedro para a audiência geral desta quarta-feira, que reuniu 22 mil pessoas. Entre os fiéis brasileiros, aqueles das dioceses de Caratinga, Minas Gerais, Campinas, São Paulo, de São Paulo, capital, da Basílica Santuário São Francisco de Assis de Brasília, do Caminho Neocatecumenal e do Instituto das Pobres de Jesus Cristo. Um grupo de 50 pessoas do navio Escola Brasil também se fez presente na praça, segundo informações divulgadas pela Prefeitura da Casa Pontifícia, já que a tripulação está em visita à Itália desde terça-feira. O navio está atracado no porto de Civitavecchia, a 60 quilômetros de Roma, e irá permanecer até o próximo domingo. Segundo informações da sociedade que administra os serviços de mobilidade, atendimento, estacionamento e tráfego local, em nome da Autoridade de Sistema Portuário, a Itália é o quinto porto estrangeiro visitado durante a missão. O navio escola transporta 140 cadetes da Marinha do Brasil e 18 oficiais internacionais que participam da viagem, representando os seguintes países: Argentina, Bolívia, Canadá, Chile, China, Equador, França, Índia, Itália, Japão, México, Nigéria, Paraguai, Peru, Portugal, Reino Unido, Turquia e Uruguai. No sábado, 12 de setembro, das 10 da manhã às 4 da tarde, do horário italiano, o navio, atracado no cais 13 do porto de Civitavecchia, estará aberto para visitas gratuitas ao público em geral. É uma oportunidade para conhecer as capacidades operacionais do navio e o trabalho realizado pela Marinha do Brasil na formação de pessoal e na promoção da conscientização marítima, já que é utilizado durante a fase final de formação e treinamento dos futuros oficiais da Marinha. Ele proporciona um ambiente necessário para o treinamento prático a fim de consolidar os conhecimentos adquiridos durante o curso na Academia Naval do Brasil. Essa missão visa integrar a formação acadêmica à experiência prática, então, promover o desenvolvimento profissional e cultural dos futuros oficiais e representar o Brasil e a Marinha nos portos visitados, fortalecendo a amizade e a cooperação entre as nações. De fato, durante a viagem, o navio Escola Brasil vai visitar em missão um total de 17 portos em 14 países, além dos portos do Brasil. O itinerário inclui Cabo Verde, Espanha, Grécia, Turquia, Itália, França, Alemanha, Países Baixos, Reino Unido, Portugal, Estados Unidos, México e Colômbia. Na saudação aos peregrinos croatas na Praça São Pedro, Leão XIV citou os fiéis do Ordinariato Militar da Croácia, que estavam acompanhados pelo Bispo Ordinário Militar, Dom Yuri Bogdan, juntamente com os sacerdotes, e o Papa enalteceu.
1: Cari amici, mentre celebrate il giubileo della fondazione dell'Ordinariato Militare,
2: Queridos amigos, enquanto celebram o jubileu da fundação do Ordinariato Militar, com essa peregrinação aos túmulos dos apóstolos Pedro e Paulo, agradeçam ao Senhor por todas as dádivas que receberam, como uma grande família de crentes, por meio da fé e das obras de vocês, mostrem ao mundo e à sociedade em que vivem o rosto de Cristo vivo, que vai ao encontro de cada um que o busca com o coração sincero.
1: Acompanhe sempre no vosso caminho. De cuore vi benedico tutti. Siano lodati Gesù e Maria.

0: E na manhã desta quarta-feira, a audiência do Santo Padre aos bispos do Movimento dos Focolares. Andressa.
1: Good morning to all of you and welcome.
2: Dar testemunho como participantes da herança espiritual de Chiara Lubick e como ministros da Igreja de Cristo da tão desejada unidade da família humana, mais urgente do que nunca neste mundo fragmentado. É essa a missão que o Papa confia a bispos amigos dos Focolares, o movimento fundado por Chiara Lubick, que fez da unidade um dos elementos essenciais da missão. Os cerca de 100 bispos recebidos na manhã desta quarta-feira em audiência no Vaticano são provenientes de todas as partes do mundo e estão em Roma para o Congresso sobre o tema Dar Testemunho da Unidade, argumento que ressalta o Papa Leão me é particularmente caro.
1: In an age sadly marked by increasing polarization,
2: em uma época, infelizmente, marcada por uma crescente polarização, o Senhor permitiu que Chiara desse testemunho tanto do significado quanto do serviço da unidade, tornando-se assim um sinal para a sua geração e para aquelas futuras. O pontífice, em discurso em inglês, se diz também impressionado com a variedade de contextos e realidades sociais representados pelos diversos pastores, todos reunidos em um único espírito sob a obra de Maria. Penso, diz ele, nas difíceis situações sociais, nas circunstâncias e nas divisões que alguns de vocês, meus irmãos, precisam enfrentar em seus países, situações como o preconceito, o racismo, a intolerância religiosa e até mesmo a violência. O pensamento do Papa se volta também para a situação no Ocidente, hoje excessivamente marcada pelos efeitos do individualismo, onde as redes outrora sólidas da família, da amizade, da comunidade estão dando lugar a uma crescente fragmentação. E onde também a liberdade é cada vez mais apresentada como autonomia absoluta, a possibilidade de buscar a própria felicidade sem qualquer limite moral, natural ou mesmo humano. No entanto, diz Leão XIV, observamos um paradoxo.
1: For all the emphasis on individual freedom,
2: apesar da ênfase dada à liberdade individual, hoje as pessoas muitas vezes se sentem menos livres para serem verdadeiramente elas mesmas ou para seguirem seus ideais mais elevados, devido a um medo oculto de serem julgadas ou de não se sentirem integradas. A perda de abertura para com os outros, além de agravar o sentimento de desunião, segundo o Papa, nos priva, em última análise, da felicidade para a qual fomos criados, pois somos feitos à imagem do Deus Trino, que é Ele mesmo, comunhão de pessoas, Pai, Filho e Espírito Santo. Da comunhão com Deus brota a nossa comunhão com os outros, como irmãos e irmãs em Cristo, ressalta o Papa. Essa é a Igreja, mistério de comunhão, sinal e fermento de unidade para o nosso mundo. Aos bispos, amigos do movimento dos Focolares, o Papa pede então que aproveitem estes dias juntos para viver aquela fraternidade que relembra e confirma nossa pertença comum a Cristo. São dias de graça, diz ele, vividos junto com os irmãos no episcopado. Sabemos o quanto isso nos faz bem. E, por fim, outra recomendação do Papa.
1: I hope you will take the opportunity to nourish your interior life.
2: Aproveitem esta oportunidade para alimentar a vida interior por meio de uma oração generosa e perseverante diante do Senhor no tabernáculo, por meio de uma celebração serena e atenta do ofício e da Santa Missa, e, finalmente, por meio da contemplação frequente da presença das pessoas da Trindade que habitam nas profundezas do nosso ser. Dessa forma, segura Leão XIV, serão testemunhas uns para os outros e para aqueles a quem servem daquela unidade que constrói uma paz duradoura.
1: Obrigado.

0: Em 18 de setembro, abertura do ano pastoral da Diocese de Roma. Mariângela Jaguraba.
1: O Papa Leão XIV presidirá a Assembleia da Diocese de Roma na sexta-feira, 18 de setembro, às 17h30 locais, na Basílica de São João de Latrão. O encontro anuncia o vigário do Papa para a Diocese de Roma, Cardeal Baldureina, em sua carta convite, abrirá oficialmente o novo ano pastoral. Cada comunidade paroquial, explica o cardeal, será convidada a participar com uma delegação para que a Assembleia possa expressar o rosto de toda a família diocesana. Alguns representantes de organismos participantes também estarão presentes. Informações mais detalhadas sobre as modalidades de organização para a participação serão fornecidas nos próximos dias.
0: A memória de São Mateus Ayariga, o único ganês entre os 21 cristãos assassinados pelo grupo extremista Estado Islâmico na Líbia em 2015, ganha uma nova expressão nos Estados Unidos. O bispo Michael Olson, da diocese de Fort Worth, no Texas, anunciou a criação da paróquia São Mateus Ayariga em Arlington. A nova comunidade é a primeira paróquia católica nacional ganesa dos Estados Unidos e, segundo a Diocese de Fort Worth, a primeira paróquia católica do mundo dedicada a Ayariga. A criação da paróquia representa o resultado de quase duas décadas de crescimento da comunidade católica ganesa no norte do Texas. Desde 2007, fiéis de origem ganesa se reuniam semanalmente na Igreja de São José, em Arlington, para participar da missa celebrada em Tuí, uma das principais línguas de Gana. O desenvolvimento da comunidade foi favorecido pela colaboração entre a Diocese de Fort Worth e a Arquidiocese de Kumasi, em Gana, que disponibilizou sacerdotes para o acompanhamento pastoral dos migrantes. Para o bispo Olson, o crescimento da comunidade tornou necessária a criação de uma paróquia própria para atender suas necessidades espirituais. A história de Mateus Ayariga está ligada a um dos episódios mais marcantes da perseguição aos cristãos no Oriente Médio na última década. Trabalhador migrante em território líbio, ele foi sequestrado juntamente com 20 trabalhadores egípcios, membros da Igreja Copta Ortodoxa. Em 15 de fevereiro de 2015, os 21 foram assassinados na região de Sirte por integrantes do Estado Islâmico, que divulgou imagens da execução. Segundo os relatos sobre o episódio, Ayariga, único não egípcio do grupo, teve a oportunidade de renunciar à fé cristã para salvar a própria vida. Ele teria respondido, reafirmando sua fé em Cristo, e acabou sendo morto junto com os demais prisioneiros. Sete dias depois do massacre, em 21 de fevereiro de 2015, o patriarca copta ortodoxo Tawadros II reconheceu os 21 como mártires e santos da Igreja Copta Ortodoxa. A história desses homens adquiriu posteriormente também um significado ecumênico. Em maio de 2023, durante o encontro entre o Papa Francisco e Tawadros II no Vaticano, Francisco anunciou que os 21 mártires seriam inscritos no martirológio romano como sinal da comunhão espiritual entre a Igreja Católica e a Igreja Copta Ortodoxa. Esses mártires foram batizados não apenas na água e no espírito, mas também no sangue, afirmou Francisco, destacando o testemunho dos cristãos mortos em razão da sua fé. A inclusão dos 21 mártires no martirológio romano tornou-se efetiva na prática litúrgica a partir de 2024. Em 15 de fevereiro daquele ano, a Igreja Católica realizou pela primeira vez uma celebração em memória dos mártires coptas com uma oração ecumênica na Basílica de São Pedro. A iniciativa foi apresentada pelo Vaticano como uma expressão concreta da proximidade entre católicos e coptas ortodoxos e da importância do testemunho dos mártires para a unidade dos cristãos. A nova paróquia de Arlington acrescenta, portanto, uma dimensão particularmente significativa à memória de Ayariga. Um migrante africano que deixou Gana em busca de trabalho encontrou a morte por causa de sua fé, passa agora a ser recordado como padroeiro de uma comunidade formada também por migrantes africanos que vivem longe de sua terra natal. A criação da paróquia transforma sua história pessoal em referência permanente para uma comunidade que procura preservar sua identidade cultural e religiosa no contexto da sociedade norte-americana. Mais de uma década depois da sua morte, Mateus Ayariga permanece assim associado a uma mensagem que ultrapassa as fronteiras nacionais e confessionais. Sua memória reúne a experiência da migração, a perseguição aos cristãos e o diálogo entre diferentes tradições cristãs. Em Arlington, seu nome deixa de estar ligado apenas ao relato de um martírio ocorrido na Líbia e passa a identificar uma comunidade católica viva, formada por fiéis ganeses que encontram em seu testemunho uma referência de fé e perseverança.

Ainda é desconhecido o motivo do assassinato de Eduardo Ed Balindres, leigo católico e coordenador pastoral da paróquia de Matalã, na diocese de Quidapauã, na província de Cotabato, ilha de Mindanao, sul das Filipinas. Membro muito ativo da comunidade, colaborador de confiança do pároco e coordenador das atividades comunitárias, Eduardo foi morto a tiros em 31 de agosto por agressores não identificados enquanto voltava para casa no município de New Abra. Em uma emboscada, os criminosos abriram fogo repetidamente contra ele, atingindo-o mortalmente, e fugiram imediatamente. As forças policiais locais iniciaram uma investigação para identificar os assassinos e determinar o motivo do crime. A paróquia de Matalã e a diocese de Quidapauã expressaram consternação e pesar pela perda repentina. A diocese de Quidapauã, guiada pelo bispo Dom José Collin, divulgou uma declaração condenando com veemência o assassinato. A igreja local fez um forte apelo por justiça, paz e defesa da dignidade humana, aderindo também às manifestações nas redes sociais. A paróquia de Matalã recordou Balindres como um pilar fundamental da comunidade, um colaborador de confiança, ativo e profundamente dedicado à coordenação e assistência em todas as atividades pastorais. Os fiéis expressaram profunda consternação, descrevendo-o como um servidor corajoso que dedicou sua vida a ajudar o próximo. E assim, queridos amigos, chegamos ao final do nosso programa dessa quarta-feira, agradecendo a todos pela audiência. Até nosso próximo encontro.

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2: A dignidade humana é dom de Deus, não depende das capacidades ou riquezas, salientou o Papa na catequese geral desta semana, centrada no documento conciliar Gaudium et Spes, Alegria e Esperança. Conservai a unidade tão protagonizada por Chiara Lubi, que recomendou o Papa aos bispos amigos do movimento dos focolares recebidos hoje em audiência.
1: Estes e outros os principais temas para desenvolver já, nesta nossa edição de hoje.
2: Nesta quarta-feira, depois de receberem audiência privada os bispos amigos do Movimento dos Focolares, Leão XIV procedeu à audiência geral na Praça de São Pedro, onde o atendiam 22 mil pessoas, para ouvir as suas palavras, hoje sobre a dignidade da pessoa humana, tema abordado no primeiro capítulo da Constituição Conciliar Gaudium et Spes. Comprometamo-nos a promovê-la e defendê-la sempre com a luz e a força do Evangelho, exortou Leão XIV. Pormenores com Túlio Fonseca.
3: Dando continuidade ao ciclo de catequeses dedicado à Constituição Pastoral Gaudium et Spes, do Concílio Vaticano II, o pontífice aprofundou o primeiro capítulo do documento, que apresenta a dignidade da pessoa como fundamento dos valores mais apreciados na sociedade. Esses valores, advertiu, não podem perder sua relação com a fonte divina, sob o risco de sofrer as distorções provocadas pela corrupção do coração humano. Ao apresentar a contribuição da Igreja para a compreensão da dignidade humana, Leão XIV retomou um trecho de sua recente encíclica, Magnifica Humanitas.
4: Ogni persona è pensata e voluta da Dio.
3: Cada pessoa constitutivamente feita para a relação é pensada e desejada por Deus para entrar numa história de comunhão com Ele, com os outros e com a criação. A sua dignidade não depende das capacidades que possui, das riquezas ou da função que desempenha, de escolhas certas ou erradas, mas é um dom que precede e a ultrapassa, concedido por Deus como expressão do seu amor que nunca falha. A dignidade infinita do ser humano está, portanto, enraizada em sua identidade de criatura feita à imagem de Deus, capaz de conhecer e amar seu Criador. Na fé, explicou o Papa, é possível compreender o fundamento último dessa dignidade, pois Cristo, ao revelar o mistério do Pai e de seu amor, também revela plenamente o ser humano e a si mesmo, e lhe apresenta sua sublime vocação. Ao explicar a dimensão relacional da pessoa humana, o pontífice evidenciou que uma pessoa significa sempre relação, comunhão e participação com Deus e com os outros, portanto, uma relação filial com Deus Pai e uma relação fraterna com Cristo e com todos os homens. Exclui fechamentos autorreferenciais. Ser pessoa significa perceber-se como um dom a partilhar, crescendo e amadurecendo na acolhida, na reciprocidade e no serviço.
4: Crescendo e maturando na acolhida, na reciprocidade.
3: Essa dignidade, acrescentou Leão XIV, é confiada à responsabilidade de cada indivíduo, mas exige também solidariedade e cuidado mútuo. Por isso é necessário superar as inúmeras falsificações e manipulações que ainda desfiguram a percepção da dignidade humana e impedem sua realização. Ao longo da história, as escolhas contrárias à dignidade fizeram com que o ser humano se encontrasse dividido dentro de si, vivendo uma luta dramática entre o bem e o mal, entre a luz e as trevas. Contudo, recordou o Papa, Cristo veio para libertar e fortalecer a pessoa, renovando-a interiormente e libertando-a da escravidão do pecado. Segundo o Papa, Gaudium et Spes também chama atenção para a unidade da pessoa humana. A dignidade diz respeito à totalidade da pessoa e, por isso, as visões dualistas devem ser ultrapassadas. O ser humano é um ser uno, composto de corpo e alma. reduzir o corpo a um objeto de que se pode dispor arbitrariamente é sempre uma negação da dignidade da pessoa. Por fim, Leão XIV recordou que, em Cristo, o ser humano recebe luz diante do mistério da dor e da morte e caminha em direção à ressurreição. E concluiu:
4: cari fratelli e sorelle, criati a immagine di Dio.
3: Queridos irmãos e irmãs, criados à imagem de Deus, por meio de Cristo e para Ele, recebemos uma dignidade única e indelével. Comprometamo-nos a promovê-la e defendê-la sempre com a luz e a força do Evangelho.
4: Con la luce e la forza del Vangelo.
2: E agora a saudação do Papa aos fiéis de língua portuguesa.
4: 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Cari fratelli e sorelle, il nostro mondo ci impegna in modo speciale alla valorizzazione della dignità della persona. È soprattutto il peccato a sfigurare l'immagine di Dio nell'uomo. 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
5: Saúdo com alegria todos os peregrinos de língua portuguesa. Queridos irmãos e irmãs, o nosso mundo exige de nós, de forma especial, que valorizemos a dignidade da pessoa. É sobretudo o pecado que desfigura a imagem de Deus no homem. Peçamos ao Espírito Santo que nos ajude a promover e a salvaguardar a dignidade de cada ser humano. Que o Senhor vos abençoe.
2: Ao saudar os peregrinos de língua inglesa, o Papa deu as boas-vindas aos membros do Comitê de Direção da Plataforma Interreligiosa para o Diálogo e a Cooperação no Mundo Árabe, presentes na audiência geral desta manhã. Exprimiu a sua gratidão pela colaboração com o Centro Internacional Rei Abdullah bin Abdulaziz para o Diálogo Interreligioso e Intercultural e disse rezar a fim de que os seus esforços para promover a coexistência pacífica na região árabe possam verdadeiramente dar frutos abundantes. Ao saudar os peregrinos da Polónia, Leão XIV estendeu a sua saudação a todo o povo daquele país que, nestes dias, celebra a festa da colheita do milho. Enquanto agradecemos pelos frutos da terra, disse o Papa, unamo-nos no louvor ao Criador e confiemos ao Senhor o trabalho dos agricultores, trabalho que garante que não nos falte o pão de cada dia. Que Maria, a mais bela das flores da terra, vele pelas vossas famílias e pelos vossos campos, rematou Leão XIV, dando-lhes a todos a sua bênção. E voltemos à referida audiência do Papa aos bispos amigos do Movimento dos Focolares, fundado por Chiara Lubich. Daí testemunho como participantes da herança espiritual de Chiara Lubich e como ministros da Igreja de Cristo da tão desejada unidade da família humana, mais urgente do que nunca neste mundo fragmentado. É esta a missão que o Papa lhes confiou, recordando que Chiara Lubich fez da unidade um dos elementos essenciais da missão. Os cerca de 100 bispos recebidos na manhã desta quarta-feira, 9 de setembro, em audiência no Vaticano, são provenientes de todas as partes do mundo e estão em Roma para o Congresso sobre o tema Dar Testemunho da Unidade, argumento que, ressalta o Papa, me é particularmente caro. Numa época infelizmente marcada por uma crescente polarização, o Senhor permitiu que Chiara Lubich desse testemunho tanto do significado quanto do serviço da unidade, tornando-se assim um sinal para a sua geração e para as vindouras. O pontífice, que falou inglês, se diz também impressionado com a variedade de contextos e realidades sociais representados pelos diversos pastores, todos reunidos num único espírito sob a obra de Maria. penso, diz ele, nas difíceis situações sociais, nas circunstâncias e nas divisões que alguns de vós, meus irmãos, tendes de enfrentar nos vossos países. Situações como o preconceito, o racismo, a intolerância religiosa e até mesmo a violência, individualismo, visão da liberdade como autonomia absoluta, perda de abertura a outro. Da comunhão com Deus brota a nossa comunhão com os outros, como irmãos e irmãs em Cristo, ressalta o Papa. Esta é a Igreja, mistério de comunhão, sinal e fermento de unidade para o nosso mundo. Aos bispos, amigos do movimento dos focolares, o Papa pediu então para aproveitarem esses dias juntos para viver aquela fraternidade que relembra e confirma a nossa pertença comum a Cristo e para alimentar a vida interior. Dessa forma, assegura Leão XIV, sereis testemunhas uns para os outros e para aqueles a quem servis daquela unidade que constrói uma paz duradoura. Hoje, 9 de setembro, é Dia Internacional de Proteção da Educação contra Ataques. E neste dia, a UNICEF, Organismo das Nações Unidas para a Infância, recorda que 93 milhões de crianças no mundo não têm acesso à escola devido a ataques armados. Os conflitos e as deslocações mantêm-nas afastadas do sistema educativo durante meses e, por vezes, mesmo anos. Entre 2005 e 2025, a ONU registrou mais de 15 mil ataques a escolas em zonas de conflito. Só em 2025 verificaram-se, a nível global, mais de 1.600 ataques a escolas. O impacto afeta não só o acesso à educação, como também os resultados de aprendizagem. Mais de 90% das crianças dos países afetados por conflitos não conseguem ler um texto simples aos 10 anos de idade. A educação tem sido cronicamente negligenciada no financiamento humanitário. Em 2025, os doadores disponibilizaram apenas 24,3% do total dos recursos necessários para a educação, sendo um dos setores com maior déficit de financiamento. O custo da inação é devastador. Cada mês que uma criança passa fora da escola, nota a UNICEF em comunicado, aumenta o risco de abandono escolar definitivo, casamento precoce, exploração, recrutamento por grupos armados e pobreza a longo prazo. A educação não é apenas um direito fundamental, é uma intervenção que salva e transforma vidas, protegendo as crianças, devolvendo a esperança e ajudando a construir sociedades mais resilientes e pacíficas. As escolas devem ser refúgios seguros onde as crianças possam aprender, crescer e recuperar o sentimento de normalidade e não locais de medo e violência. No entanto, os ataques à educação continuam a intensificar-se. Quando a educação é interrompida, as crianças perdem o acesso a muito mais do que apenas a aprendizagem. Longe da escola, enfrentam riscos elevados de proteção, incluindo violência, exploração, trabalho infantil, casamento precoce, deslocação forçada e recrutamento por parte de grupos armados. De notar, no entanto, que a comunidade internacional reconheceu a necessidade urgente de proteger a educação e, até à data, 123 Estados aprovaram a declaração sobre escolas seguras, comprometendo-se a proteger os estudantes, os professores, as escolas e as universidades dos impactos dos conflitos armados e a garantir a continuidade da aprendizagem, mesmo durante as crises. O filme Olhos Azuis de Yonta, realizado em 1992 pelo cineasta da Guiné-Bissau Flora Gomes e recentemente restaurado pela Cinemateca Portuguesa, foi projetado no setor dos clássicos da 83ª Mostra Internacional de Cinema, que decorre de 2 a 12 deste mês em Veneza, no norte da Itália. Não é a primeira vez que Flora Gomes toma parte na Bienal, mas afirma esta foi uma surpresa agradável.
6: Foi realmente uma surpresa agradável. Eu que vim do país, como sabem, um país pequeno, né, chamado Guiné-Bissau, que foi resultado de uma luta heroica dirigido por um dos melhores filhos da África, que é o Amílcar Cabral. E eu, neste filme, tentei perspectivar numa lógica positiva de uma geração que eu intitulei a geração dos pneus, porque o filme começa com os pneus. Infelizmente, estamos à procura do bússola que perdeu pelo caminho. E a minha estadia aqui em Veneza foi dos aplausos, dos gritos. Foi uma coisa surpreendente, para dizer. Eu tenho dificuldade de descrever o que aconteceu aqui no dia 5, porque na sala da projeção, eu não vi ninguém levantar-se de sala, que é uma coisa comum, uma projeção de um filme que nós muitas das vezes pensamos que não tem nada a ver com o público. E, sobretudo, quando o filme acabou, fomos todos recebidos pelos aplausos e gritos. E isso encoraja-me muito e faz de mim um verdadeiro o aluno do Amílcar. E o meu pensamento vai todos para aqueles que fizeram algo para aquele país, para que hoje tenhamos um país, uma nacionalidade, com o nome de Cabral em cima de tudo isto.
2: Para além deste filme ter sido visto em África, é um filme de 1992, se não estou errada, tem estado também em diversos palcos internacionais e foi agora apresentado entre os clássicos do cinema. Portanto, não é um clássico apenas da Guiné-Bissau ou da África, mas tem uma abertura para o mundo. A seu ver, o que é que esse filme tem de particular que atrai, como dizia, um público que talvez não imaginava? Diz que, enfim, os filmes, às vezes a gente não imagina o público que pode ter. E, nesse caso, estes aplausos, este acolhimento em Veneza é sinal de que o filme agrada muito. Para quem o realizou, o que é que vê neste filme que chama tanto o público?
6: O que vou dizer, pode ser até um pouco ousado da minha parte. Eu, quando faço filme, os meus filmes não estão subscritos, não está carimbado como um determinado destino. Quero dizer com isso que os meus filmes, eu não faço filmes só sobre a Guiné. O filme pode contar uma história da Guiné, mas com um olhar, e sobretudo, do mundo, da África, de uma maneira geral. Eu acho que neste filme o que chamou mais atenção, repito, não sei se muita gente vai concordar comigo, é porque eu questionei o que será da Guiné-Bissau em 2000. O filme foi feito em 1992, e a geração dos pneus, que hoje eles são os homens, os dirigentes, os intelectuais, os artistas, essa geração que estão a dirigir o meu país. E eu questionei naquela altura o que será da Guiné-Bissau em 2000. Felizmente já não estamos em 2000, estamos em 2026. E é isso que estou à espera da resposta de quem ficará com a bússola na mão e se essa geração, que eu chamei geração dos pneus, vai poder servir da bússola para dar alegria que o povo da Guiné tanto precisa.

Afrika Global. Amigas e amigos ouvintes, na rubrica África Global de hoje, vamos transmitir a segunda parte da nossa conversa com a doutora Gislaine Marin sobre o significado do Dia da Consciência Negra que se celebra no Brasil e, sobretudo, sobre os desafios dessa temática no nosso mundo atual.

0: A necessidade de cotas não é assistencialismo. A necessidade de cotas é uma reparação histórica de uma exclusão social brutal e que durou por séculos para pessoas que deveriam ter todas, como cidadãos, exatamente as mesmas oportunidades e que foram negadas devido à pobreza e à marginalização. Então, enquanto a gente não conseguir superar essa diferença, a necessidade de cotas vai existir. Mas tem uma coisa que vai existir para sempre, mesmo quando as cotas não forem mais necessárias. É a memória. É a memória, porque se nós esquecemos o sacrifício, se nós esquecemos o percurso, se nós esquecemos a inclusão, o risco de que se volte para trás é sempre presente.
1: E a que ponto é que está essa memória?
0: Bom, essa memória ela é tutelada pelos movimentos negros, pelas comunidades quilombolas. Ela é, digamos, conservada pela institucionalização de um ministério para os afrodescendentes. Ela é tutelada pelo Ministério dos Direitos Humanos, porque existe uma transversalidade. Ela é tutelada pelo Ministério da Mulher, porque as mulheres negras são maioria e as trabalhadoras negras são maioria no mercado de trabalho no Brasil, né? Então, a que ponto está? Com pequenos passos, mas sempre indo adiante. Cada vez que nós temos uma institucionalização, o cidadão percebe que alguma coisa está acontecendo e vai se acostumando a essa realidade. O importante agora é que a gente trabalhe para que as pessoas reconheçam cada vez mais que respeito e dignidade é um direito de todos. Portanto, a reparação ela não dá um privilégio para ninguém. Ela dá um direito que tinha sido negado. E isso precisa ser muito trabalhado ainda.
1: Sim,
0: porque
1: sim.
0: A escola é o primeiro lugar em que as pessoas aprendem a se tornar racistas ou não.
1: Ah, sim, sim, sim. Mas, deste ponto de vista, achas que, passado alguns anos, essa questão da cota racial está bem percebido pela sociedade brasileira? A sensação que eu tive, que das observações que eu via, me pareciam mais discursos políticos e pouco centrados sobre o fator histórico da memória mesmo, não? Quer dizer, por que o Brasil hoje precisa de chegar à ideia de cotas raciais? O que é que aconteceu ontem que faz com que hoje nós tenhamos que enfrentar essa questão? E, contudo, de vergonha que isso nos tem que custar, mas aceitar que é um desafio histórico.
0: É.
1: E via mais a coisa do ponto de vista político, porque é muito mais fácil, você delega esse problema aos políticos e não pensa que, quando é questão da história, é cada um de nós que está envolvido nesta coisa.
0: Sim, houve um debate político, realmente, a questão foi politizada, a questão também caiu muito em um aspecto sociológico, porque as pessoas diziam, bom, a universidade é pública, né? Todo mundo pode competir, por que alguém tem que ter cota numa universidade pública? Não? Então, foi politizada e foi transformada em um debate sociológico e se retirou o principal, que é o debate cultural e o debate histórico. O debate histórico e cultural, nós temos um grandíssimo problema. Aquilo que em África se chama o lusotropicalismo. Ok? Nós estudamos durante um bom tempo no Brasil, né, ressaltando os aspectos positivos do grande, né, sociólogo brasileiro Gilberto Freire.
1: Sim, sim,
0: ok?
1: Sim.
0: E o Gilberto Freire apresentou uma tese que deixava todo mundo bem acomodado e feliz. Nós temos uma verdadeira democracia racial. Vamos deixar disso, nós somos um país da paz, todo mundo gosta de todo mundo, nós nos damos muito bem, né? Vamos deixar disso e vamos em frente. Mas ele não era a única voz, ele era uma voz muito popular.
1: Muito popular, sim.
0: Havia outras vozes, que às vezes eram consideradas vozes um pouco complexas, como, por exemplo, Sérgio Buarque de Holanda, que é um autor que escreveu Raízes do Brasil quase como uma resposta ao Gilberto Freire, demonstrando como a história do Brasil foi sempre marcada por relações hierárquicas, verticalizadas e pautadas pelo favor. E como esse favor se tornava, em uma situação quase desesperadora, como aquela da escravidão, se tornava uma possibilidade de contornar, em uma certa medida, essa situação. Então, você era subalterno, você era escravo, mas você poderia ter um pequeno privilégio se você fosse, digamos assim, bem visto, apreciado pelo seu patrão, né? Então, ele diz, a nossa sociedade tem esse problema. E esse fator, essa relação, digamos, entre aspas, afetiva, porque muitas vezes era utilitária e às vezes era até violenta, era vista como uma forma de um escravismo brando por parte do Gilberto Freire. Gilberto Freire, acho eu, que predominou durante muito tempo. Mas agora nós temos outras vozes, muitas outras vozes.
1: Ele até foi criticado até por Cabral.
0: Ah, sim, é claro. E ainda hoje é muito mal visto. Por quê? Porque o Gilberto Freire cometeu aquele pecado capital, imperdoável, que é ter aceito o convite do Salazar e que depois acabou sendo instrumentalizado para dizer que, afinal de contas, os portugueses faziam um colonialismo que não era assim tão mal. Como um intelectual pode, de uma certa forma, não sei, para mim é uma questão assim que me interroga. Como é possível um intelectual não suspender o seu juízo, não se questionar diante dessas questões que não são só políticas, mas são realidades históricas incontornáveis? Como ele pode ver um lado da história e não ver outro? Não sei. Talvez ele tivesse excessiva boa-fé. Né? Eu não quero condenar o Gilberto Freire. Inclusive, algumas páginas do Gilberto Freire são bonitas, mas elas são mais um sonho do que a descrição de uma realidade de fato. Então, esse é o motivo. É um apagamento da nossa memória, porque nós acreditávamos que nós éramos os personagens do Gilberto Freire e não os senhores de escravos descritos pelo Sérgio Buarque de Holanda. Vem.

0: Seja bem-vindo a mais um Porta Aberta. Com você, Mariângela Jaguraba. Escutar para cuidar. O papel da Igreja diante dos sofrimentos do nosso tempo. Este é o tema do Porta Aberta desta semana. Em tempos de solidão e sofrimento, iniciativas da Igreja fortalecem a cultura da escuta e do acolhimento. Vamos ouvir a entrevista feita por Gabi Bonvecchio.
1: Eu sou Gabi Bonvecchio e o meu entrevistado de hoje é o padre passionista José Carlos Pereira, doutor em Sociologia pela PUC São Paulo, autor de mais de 60 livros e fundador da Pastoral da Escuta no Brasil. Padre José Carlos, como que surgiu a ideia de criar a Pastoral da Escuta e o que o senhor identificava naquele momento como uma necessidade da comunidade?
2: A Pastoral da Escuta, ela surgiu de uma necessidade que eu constatei lá pelos idos de 2006, 2007, quando eu fui pároco de uma grande paróquia no interior de São Paulo, e ali havia uma demanda gigantesca de atendimento. Nós éramos em 3 padres, mas não conseguíamos atender todas as pessoas. Todos os dias, a partir das 8 da manhã até as 5 da tarde, sempre tinha um padre de plantão para atender as pessoas. No entanto, a maioria das pessoas que procurava a nossa paróquia não era para confissão. Nós começamos a perceber que boa parte daquelas pessoas eram pessoas que gostariam de ter alguém que a escutasse, porque elas não tinham quem ouvisse, então não tinha matéria de confissão. E foi a partir dessa necessidade que eu comecei a redigir o livro Pastoral da Escuta, que tinha como objetivo criar uma equipe que atendesse aquela demanda, uma equipe de leigos que pudessem nos ajudar. Então, nós formamos esta equipe, preparamos um grupo de mais ou menos, nós começamos com 5 pessoas que davam plantão na igreja, em 2 capelas que nós tínhamos, com horários específicos, e começamos a divulgar que havia esse serviço na nossa paróquia. E começou a dar certo. As pessoas procuravam essa equipe, membros dessa equipe, para poder desabafar. As pessoas muitas vezes não precisavam dizer nada. No final, ela dizia: muito obrigado por você ter me ouvido. E quando era matéria de confissão, aí sim a pessoa era encaminhada para o padre. Isso nos ajudou muito naquele momento, e a partir de então nasce a Pastoral da Escuta. Então, o livro Pastoral da Escuta, ele nasce primeiro de uma prática e depois que ele vai para o papel para que outras paróquias pudessem também implantar a Pastoral da Escuta.
1: A proposta da pastoral envolve também o leigo como alguém que se dispõe a escutar o outro leigo. Qual é a importância de criar, dentro da própria comunidade, esse espaço em que uma pessoa possa ser acolhida por outra que esteja preparada para ouvi-la?
2: A proposta da Pastoral da Escuta era justamente desafogar um pouquinho a grande demanda que nós padres tínhamos na paróquia. Por isso, então, nós formamos uma equipe de leigos. E a importância desta pastoral dentro da comunidade está exatamente para você alcançar o número maior de pessoas para serem acolhidas, ouvidas, né? A acolhida, o acolhimento passa em primeiro lugar para a escuta. Naquela ocasião ainda não se falava de uma escuta sistemática, como trouxe nos últimos anos o sínodo sobre a sinodalidade do Papa Francisco, que ele trouxe o método dos jesuítas de com escuta e conversa no espírito. Naquela época não se falava disso praticamente, então essa equipe foi pioneira. Essa pastoral foi pioneira para uma escuta mais sistemática, uma escuta como pastoral.
1: Como acontece a preparação dessas pessoas para exercer esse serviço e quais são os limites dessa atuação?
2: Para atuar na pastoral da escuta, não é necessário ter formação em psicologia. Inclusive, quando nós preparamos os monitores, os agentes de pastoral para a escuta, nós deixamos muito claro que não se trata de escuta no âmbito psicológico. Isso é da área da psicologia. Também não se trata de escuta no âmbito sacramental, confissão. Esses são dois esclarecimentos que precisam ser dados de imediato para os agentes da pastoral da escuta. Se tiver pessoas do âmbito da psicologia, e que é muito importante que tenha, é muito válido, mas nessa pastoral, mesmo sendo um psicólogo, uma pessoa psicóloga, ela não vai usar ali ferramentas da psicologia. É uma escuta espiritual, é escuta no espírito, é escuta teológica, não é da área da psicologia, porque muitas pessoas podem imaginar que é um trabalho marginal da psicologia, e não é. Então, isso nós deixamos muito claro, não se trata de atendimento psicológico, não se trata de sacramento, é uma escuta pastoral, apenas um serviço. Por isso, não há necessidade de ser psicólogo, ter formação em psicologia. Para formar os agentes da pastoral da escuta, nós sempre contamos também na equipe de formadores com psicólogos, mas os que vão atuar não necessariamente são psicólogos, e nem é para ser, porque, como eu disse, não se trata de atendimento psicológico.
1: A partir da experiência da pastoral, como o senhor percebe a procura das pessoas por esse espaço de escuta? O que essa procura revela sobre a necessidade de acolhimento e pertencimento?
2: Eu percebi a pastoral da escuta como uma pastoral pioneira e inovadora na igreja, porque onde ela é implantada do modo correto, seguindo as orientações do subsídio da pastoral da escuta, ela tende a dar certo. Em todas as paróquias, eu já estive em várias paróquias do Brasil e dioceses também, falando da pastoral da escuta e preparando monitores para essa pastoral, eu tenho percebido assim, um resultado muito bom. Essa pastoral vem somar com os trabalhos da igreja, com o serviço da igreja, e atualmente é uma pastoral que eu considero uma das mais relevantes, junto com a pastoral da acolhida ou do acolhimento, porque escuta é acolhimento. E quem despertou a igreja para a necessidade da escuta foi, sem dúvida, o Papa Francisco. Esse foi um dos legados dele. A pastoral da escuta só se consolidou e agora está se reforçando e se consolidando ainda mais a partir daquilo que o Papa Francisco trouxe como escuta pastoral, escuta metodológica para a igreja.
1: A pastoral da escuta atua ao lado de outras formas de cuidado, como o acompanhamento dos sacerdotes e o trabalho dos psicólogos e outros profissionais de saúde mental. Como o senhor entende essa articulação e a importância de construir uma rede de cuidado para o leigo?
2: A pastoral da escuta ela vem somar com outras pastorais, não há dúvida. Toda pastoral na igreja é um trabalho em equipe, deve haver interligação, trabalho em conjunto, caminhar juntos, né? Sinodalidade entre as pastorais. E a pastoral da escuta, ela tem essa função. A importância dela é justamente para que as pessoas tenham um espaço de escuta na igreja. E mais do que nunca, isso é importante, porque a demanda continua sendo muito grande. Nós vemos aí pessoas com alto índice de suicídio entre as pessoas, justamente porque elas não têm mais quem a escute. As redes sociais, a internet, não possibilita aquela escuta olho no olho, de pessoa, de ser humano que você tem contato. Então, mesmo que você tenha uma escuta distante, Ela nunca será igual a você sentar ao lado de uma pessoa que sabe que está ali para te ouvir, que está ali para te acolher, não para te julgar. Isso é muito importante, porque os agentes da pastoral da escuta, eles não estão ali para julgar as dificuldades, os pecados, os sofrimentos das pessoas. Estão ali simplesmente para ouvir. E quando há necessidade de fazer encaminhamentos, esses agentes que estão preparados, eles fazem esses encaminhamentos para outras instâncias, outras pastorais, para o próprio padre ou para profissionais, porque às vezes as pessoas trazem não só demanda psicológica, que aí vai encaminhar para um psicólogo, mas também demanda jurídica, demanda de outras áreas que a pastoral, por exemplo, questões familiares, e aí encaminha para outras pastorais da igreja. Por isso é muito importante essa articulação entre os agentes de pastoral, formando uma rede de cuidados dentro da paróquia que acolha, que alcance essas necessidades da igreja.
1: Quando falamos em uma igreja que acolhe e escuta, existe também uma outra dimensão, quem está do outro lado da escuta. Como a igreja pode cuidar da saúde mental dos próprios sacerdotes que diariamente acolhem, acompanham e escutam pessoas em sofrimento?
2: É importante saber também que as pessoas que escutam, elas precisam também ser escutadas. Por isso, a necessidade de formar essas equipes, de preparar os agentes da pastoral da escuta, eles precisam também passar por um período de treinamento em que são escutados, porque há necessidade de escutar os escutadores, né? Isso cabe também para os sacerdotes. Eu escrevi recentemente um livro, foi agora o meu mais recente livro, cujo título é Cura-te a ti mesmo, enfermidades e outros problemas que os padres enfrentam na igreja, justamente por questões de não ter quem os escute. Eu venho trabalhando em várias dioceses essa temática abordada nesse livro das enfermidades e os cuidados com a saúde psíquica e física dos padres, porque eles precisam também de pessoas que os escute. Então, se os agentes da pastoral da escuta precisam de quem os escute, os padres também precisam, os bispos também precisam. Todos nós precisamos de pessoas que nos escute. E aí nós precisamos formar na igreja essa rede de cuidado entre nós presbíteros, entre leigos, entre bispos, que se escutem, que partilhem suas dificuldades. A escuta é curativa. Toda vez que nós podemos falar das nossas problemáticas, das nossas angústias, dos nossos medos, das nossas incertezas, nós nos fortalecemos. Sabemos que temos essa rede de apoio. E isso é muito importante. A igreja tem voltado o seu olhar para esse cuidado dos agentes de pastoral, tanto leigos quanto consagrados.
1: Se a igreja é chamada a ser uma comunidade que escuta e cuida, como podemos construir uma cultura em que tanto o leigo quanto o sacerdote se sintam autorizados a reconhecer suas próprias fragilidades, pedir ajuda e também ser cuidados?
2: A igreja é chamada a ser uma comunidade que escuta e que cuida. E daí a necessidade de se construir uma cultura que tanto o leigo quanto o sacerdote se sintam autorizados a reconhecer suas próprias fragilidades, pedir cuidado. É só que isso não se faz da noite para o dia. A igreja tem usado um termo para, aliás, dois termos para conseguir construir essa cultura de escuta, é a conversão pessoal e a conversão pastoral. Temas que são transversais nas diretrizes, da ação evangelizadora da igreja no Brasil desses últimos anos, inclusive essa última traz novamente esse tema. O sínodo sobre a sinodalidade tocou no tema da conversão pessoal e pastoral, E o documento de Aparecida traz essa temática também de modo muito patente. Por isso, quando se fala de conversão pessoal e conversão pastoral, nós estamos falando de mudança de relações. Nós precisamos repensar nossas relações na igreja, relações que não sejam técnicas, relações que não sejam meramente de um trabalho desenvolvido, mas relações humanas, relações com caridade fraterna, relações de que enxergue no outro uma pessoa que precisa ser completada com a presença dos demais. Isso é o sentido de comunidade. Uma comunidade precisa se escutar, precisa se acolher, só assim ela será comunidade. E a igreja tem dado uma atenção a isso, mas estamos longe ainda de conseguir sanar as problemáticas resultadas da não escuta, do não acolhimento, do distanciamento. Por isso, esse alerta deve estar sempre sinalizando aí para nós desta necessidade.
1: Qual sua mensagem de conscientização neste Setembro Amarelo, mês dedicado à valorização da vida?
2: Gostaria de lembrar, nós estamos aí em pleno mês de setembro, né? Aqui no Brasil nós tratamos o mês de setembro como Setembro Amarelo, que é um alerta para a questão do suicídio. E nós temos percebido nas últimas décadas um alto índice de suicídio, não só na sociedade civil, mas também entre o clero, dentro do clero. Isso é algo muito preocupante. Eu trato também nesse livro, Cura a ti Mesmo, um capítulo dedicado a esse tema, ainda muito tabu na igreja, porque não é divulgado o número de padres que atentam contra a vida ou que tiram a própria vida, é alto ainda, e isso precisa ser tratado de uma maneira madura, segura, porque mostra uma ferida da igreja e da sociedade, e nós precisamos ter uma atenção muito especial a isso. Há padres jovens atentando contra a vida devido a inúmeros fatores. E é importante ter um olhar acurado para essas questões que tratam da saúde psíquica do padre, porque nós padres lidamos com demandas e beligerâncias que são muito frequentes na nossa vida pastoral. E se nós não tivermos quem nos escute, com quem nós partilharmos essas dificuldades, isso pode ter resultados catastróficos, como vem tendo em algumas situações que aparecem por aí, algumas poucas que a mídia mostra, mas que nos meandros da igreja é muito mais forte essa questão. Então é preciso pensar sobre isso, bispos, padres, a igreja toda e a sociedade toda precisa voltar esse olhar também para os padres que muitas vezes não tem quem os escute, não tem a quem recorrer no sentido das suas angústias, e esse é um alerta que esse mês de setembro também precisa ser tratado de um modo muito especial.

0: Grupos de estudo do Sínodo, relações entre bispos, vida consagrada e visitas ad limina. Andressa Colê.
1: Não há missão sem relações convertidas entre um bispo e as comunidades religiosas, entre um bispo e a porção do povo de Deus que lhe foi confiada, entre uma igreja local e as igrejas de um mesmo território e o bispo de Roma, vale a mesma regra. Nos ouvimos, damos contas e trocamos dons. Ambos os textos colocam no centro aquilo a que o sínodo chamou corresponsabilidade diferenciada. As palavras são do cardeal Mário Grech, secretário-geral do Sínodo, e sintetizam a essência dos relatórios finais de dois grupos de estudo publicados nesta terça-feira. Trata-se do relatório final do grupo número 6, relativo à revisão, numa perspectiva sinodal e missionária, dos documentos sobre as relações entre bispos, vida consagrada e agregações eclesiais, e da segunda parte, aquela relativa às visitas ad limina, do relatório do grupo de estudo número 7, sobre alguns aspectos da figura e do ministério do bispo, numa perspectiva sinodal e missionária. A primeira parte já havia sido publicada em 5 de maio. O Papa Leão XIV, conforme consta em um comunicado divulgado pela Secretaria-Geral do Sínodo, determinou que os relatórios finais fossem tornados públicos para partilhar com todo o povo de Deus o fruto da reflexão e do discernimento realizados, concretizando uma das características essenciais da Igreja Sinodal, a transparência e a prestação de contas. Os dois textos recolhem propostas apresentadas ao Santo Padre no termo do trabalho dos respectivos grupos. Não se trata, portanto, de decisões já tomadas, mas de indicações que os dicastérios competentes e a Secretaria-Geral do Sínodo terão a tarefa de traduzir em propostas operacionais para submeter ao Santo Padre. O relatório final do grupo de estudo número 6 foi redigido como um contributo prático para oferecer ao Santo Padre sobre a urgência de promover uma conversão relacional entre bispos, vida consagrada e agregações eclesiais, as associações de fiéis, movimentos eclesiais e novas comunidades. Trata-se de superar abordagens funcionais ou meramente hierárquicas para chegar a relações fundadas na confiança, na escuta recíproca e num generoso intercâmbio de dons. Isso implica um compromisso concreto de transformação interior dos corações e das atitudes e estrutural das linguagens, dos métodos e dos espaços de encontro. O grupo, reunido entre abril de 2024 e fevereiro de 2026 e organizado em 3 subgrupos temáticos, trabalhou a partir de uma escuta direta, questionários e entrevistas dirigidos a bispos, pessoas consagradas e moderadores de agregações, cujos resultados foram progressivamente confrontados e reelaborados até a síntese final orientada para a prática. As propostas articulam-se em torno de 3 âmbitos: as relações entre bispos e vida consagrada, a colaboração entre conferências episcopais e conferências dos superiores maiores e as relações entre agregações eclesiais e igrejas locais. No primeiro âmbito, o grupo propõe elaborar critérios teológico-jurídicos de discernimento para a aprovação de novos institutos, sociedades de vida apostólica e formas emergentes, a nomeação, em cada diocese, de um delegado ou vigário para a vida consagrada, com encontros anuais entre bispos, pessoas consagradas e conferências dos superiores maiores. Um acompanhamento sinodal nas transições mais delicadas que muitos institutos estão atravessando: diminuição das vocações, supressão de comunidades, destino dos bens, através de visitas personalizadas, espaços de diálogo e apoio espiritual. O relatório pede ainda contratos de entendimento obrigatórios entre dioceses e institutos que regulem missão, formação igualdade de gênero, remunerações e gestão patrimonial, acompanhados por comitês de conciliação, prazos e indicadores de responsabilidade. No âmbito da colaboração entre conferências episcopais e conferências dos superiores maiores, o relatório sugere que as visitas ad limina sejam preparadas conjuntamente para que o confronto com a Sé Apostólica reflita toda a realidade eclesial de um território. Propõe depois espaços de fraternidade, como retiros e jubileus, e encontros anuais das secretarias gerais para favorecer o conhecimento recíproco. Uma formação conjunta com módulos sobre sinodalidade, eclesiologia e liderança para realizar em conjunto nos seminários, noviciados e centros de formação e iniciativas anuais multidisciplinares ao serviço das periferias. No plano das estruturas, o relatório indica protocolos claros sobre a colaboração pastoral e os recursos disponíveis, a presença de delegados religiosos nas conferências episcopais e a plena representação de pessoas consagradas e leigos nos organismos de decisão. No âmbito das relações entre agregações eclesiais e igrejas locais, o relatório convida a uma melhor definição terminológica, apoiada numa escuta qualitativa de moderadores e bispos capaz de captar desafios e práticas concretas. Pede que as agregações sejam sistematicamente integradas nos planos pastorais diocesanos e também nos organismos de participação, e propõe o desenvolvimento de redes entre agregações para projetos comuns, a partilha de recursos e a promoção da complementariedade carismática. No âmbito formativo, indica percursos dirigidos aos membros das agregações sobre liderança, processos de decisão e relação entre liberdade e comunhão, uma formação dos seminaristas sobre a vocação laical e percursos para os bispos sobre as potencialidades e especificidades dessas realidades. O grupo insiste, sobretudo, na necessidade de uma mudança recíproca de mentalidade que passa pelo conhecimento pessoal e por visitas periódicas. A segunda parte do relatório final do Grupo de Estudo número 7 pretende oferecer uma compreensão renovada e uma revisão dos procedimentos das visitas ad limina, em linha com a Constituição Apostólica Predicata Evangelium do Papa Francisco. A visita, sublinha o relatório, não deve se ocupar exclusivamente de questões relativas à administração interna da igreja local, mas também apoiar a missão que a comunidade cristã é chamada a realizar no mundo, tornando-se um instrumento ao serviço da conversão missionária da pastoral ordinária. O critério de avaliação proposto é a conversão realizada nas estruturas diocesanas, nos processos de decisão e nos vínculos entre os sujeitos eclesiais, tendo em vista a fecundidade da missão. As propostas situam a visita ad limina no quadro do diálogo ordinário entre as igrejas locais e a Sé Apostólica e dizem respeito tanto à preparação como à realização e ao seguimento. Na preparação, o relatório convida o bispo diocesano a convocar o seu povo para que esse se empenhe de modo corresponsável, através de um discernimento eclesial na redação do relatório prévio, o documento sobre a situação da diocese enviado à Santa Sé antes da visita. Os resultados dos processos diocesanos serão depois apresentados à Assembleia dos Bispos da Província Eclesiástica ou da Conferência Episcopal. Os bispos irão avaliar colegialmente a situação das dioceses com o objetivo de reforçar a colaboração pastoral e o planejamento partilhado e de oferecer ao Papa e aos seus colaboradores um quadro das potencialidades e necessidades do território que seja, tanto quanto possível, fruto de um discernimento comum. Quanto à permanência em Roma, prioritária é a atenção à dimensão espiritual. O relatório recomenda que os bispos sejam divididos em grupos de dimensões limitadas e que a visita se realize com tempos adequadamente amplos.
0: O Obrigada pela sua participação neste Porta Aberta. Nós voltaremos na próxima semana.

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1: Alô Brasil, alô países de língua portuguesa. Este é o programa da Rádio Vaticano, Vatican News, desta quarta-feira, 9 de setembro, dia em que a Igreja recorda o Papa São Sérgio I. Traremos para você que está sintonizado conosco as últimas informações sobre o Papa Leão XIV, a Santa Sé e a Igreja em todo o mundo. Nos estúdios hoje, Jackson Erpin, na assessoria técnica, Alberto Giovanetti. E eis o pensamento bíblico que escolhemos hoje para você. Naquele tempo, Jesus, levantando os olhos para os seus discípulos, disse: Bem-aventurados vós, os pobres, porque vosso é o reino de Deus. Bem-aventurados vós, que agora tendes fome, porque sereis saciados. Bem-aventurados vós, que agora chorais, porque havereis de rir. Do Evangelho segundo São Lucas, capítulo 6, versículos 20 e 21. E passemos aos destaques do nosso programa de hoje. Na audiência geral desta quarta-feira, o Papa voltou a falar sobre a Gaudium et Spes. A dignidade humana é dom de Deus, não depende de capacidades ou riquezas. Entre os presentes, no tradicional encontro na Praça São Pedro, os tripulantes do navio Escola Brasil. Recebidos esta manhã em audiência, bispos amigos dos focolares que receberam do Papa a exortação para testemunhar a unidade no mundo. E o Santo Padre abrirá o ano pastoral da Diocese de Roma na Basílica de São João de Latrão. Fique conosco no nosso programa, está começando agora.

0: Na catequese da audiência geral desta quarta-feira, Leão XIV destacou as três expressões mais significativas da dignidade da pessoa evocadas pela Gaudium et Spes: a inteligência, a consciência e a liberdade. Túlio Fonseca.
1: O reconhecimento dos aspectos e dos direitos fundamentais da dignidade humana representa um dos capítulos mais significativos da história da humanidade. Essa trajetória, porém, ainda não terminou e deve enfrentar antigas e novas contradições que impedem sua plena realização. Foi o que afirmou o Papa Leão XIV na audiência geral desta quarta-feira, 9 de setembro, realizada na Praça São Pedro, com a presença de milhares de fiéis.
2: Fratelli e sorelle, buongiorno e benvenuti. La Costituzione conciliare Gaudium et Spes, dedicando il primo capitolo alla dignità della persona umana, sottolinea che essa è base e condizione di quei valori che oggi sono più stimati.
1: Dando continuidade ao ciclo de catequeses dedicado à Constituição Pastoral Gaudium et Spes do Concílio Vaticano II, o pontífice aprofundou o primeiro capítulo do documento, que apresenta a dignidade da pessoa como fundamento dos valores mais apreciados na sociedade. Esses valores, advertiu, não podem perder sua relação com a fonte divina, sob o risco de sofrer as distorções provocadas pela corrupção do coração humano. Ao apresentar a contribuição da Igreja para a compreensão da dignidade humana, Leão XIV retomou um trecho de sua recente encíclica, Magnifica Humanitas.
2: Ogni persona è pensata e voluta da Dio.
1: Cada pessoa constitutivamente feita para a relação é pensada e desejada por Deus para entrar numa história de comunhão com Ele, com os outros e com a criação. A sua dignidade não depende das capacidades que possui, das riquezas ou da função que desempenha, de escolhas certas ou erradas, mas é um dom que precede e ultrapassa, concedido por Deus, como expressão do seu amor que nunca falha.
2: Come espressione del suo amore che non viene mai meno.
1: A dignidade infinita do ser humano está, portanto, enraizada em sua identidade de criatura feita à imagem de Deus, capaz de conhecer e amar seu Criador. Na fé, explicou o Papa, é possível compreender o fundamento último dessa dignidade, pois Cristo, ao revelar o mistério do Pai e de seu amor, também revela plenamente o ser humano e a si mesmo, e lhe apresenta sua sublime vocação. Ao explicar a dimensão relacional da pessoa humana, o pontífice evidenciou que uma pessoa significa sempre relação, comunhão e participação com Deus e com os outros, portanto, uma relação filial com Deus Pai e uma relação fraterna com Cristo e com todos os homens. Exclui fechamentos autorreferenciais. Ser pessoa significa perceber-se como um dom a partilhar, crescendo e amadurecendo na acolhida, na reciprocidade e no serviço.
2: Crescendo e maturando nell'accoglienza, nella reciprocità, nel servizio.
1: Essa dignidade, acrescentou Leão XIV, é confiada à responsabilidade de cada indivíduo, mas exige também solidariedade e cuidado mútuo. Por isso é necessário superar as inúmeras falsificações e manipulações que ainda desfiguram a percepção da dignidade humana e impedem sua realização. Ao longo da história, as escolhas contrárias à dignidade fizeram com que o ser humano se encontrasse dividido dentro de si, vivendo uma luta dramática entre o bem e o mal, entre a luz e as trevas. Contudo, recordou o Papa, Cristo veio para libertar e fortalecer a pessoa, renovando-a interiormente e libertando-a da escravidão do pecado. Segundo o Papa, Gaudium et Spes também chama atenção para a unidade da pessoa humana. A dignidade diz respeito à totalidade da pessoa e, por isso, as visões dualistas devem ser ultrapassadas. O ser humano é um ser uno, composto de corpo e alma. Reduzir o corpo a um objeto de que se pode dispor arbitrariamente é sempre uma negação da dignidade da pessoa. Por fim, Leão XIV recordou que, em Cristo, o ser humano recebe luz diante do mistério da dor e da morte e caminha em direção à ressurreição. E concluiu:
2: Cari fratelli e sorelle, creati a immagine di Dio.
1: Queridos irmãos e irmãs, criados à imagem de Deus, por meio de Cristo e para Ele, recebemos uma dignidade única e indelével. comprometamo-nos a promovê-la e defendê-la sempre com a luz e a força do Evangelho.
2: Com a luz e a força do Evangelho.
1: Ao final da audiência geral, o Santo Padre concedeu aos fiéis sua bênção apostólica.

0: Eram mais de 22 mil peregrinos, vindos de várias partes do mundo, presentes na Praça São Pedro para a audiência geral desta quarta-feira. Entre os diversos grupos, de Portugal e do Brasil, a presença de tripulantes do navio escola, como nos conta Andressa Collet.
1: Saluto con gioia tutti i pellegrini di lingua portuguesa.
2: Saúdo com alegria todos os peregrinos de língua portuguesa, queridos irmãos e irmãs. O nosso mundo exige de nós, de forma especial, que valorizemos a dignidade da pessoa. É, sobretudo, o pecado que desfigura a imagem de Deus no homem. Peçamos ao Espírito Santo que nos ajude a promover e a salvaguardar a dignidade de cada ser humano. Que o Senhor os abençoe. Assim, o Papa Leão XIV saudou cerca de 10 grupos provenientes de Portugal e do Brasil presentes na Praça São Pedro para a audiência geral desta quarta-feira, que reuniu 22 mil pessoas. Entre os fiéis brasileiros, aqueles das dioceses de Caratinga, Minas Gerais, Campinas, São Paulo, de São Paulo, capital, da Basílica Santuário São Francisco de Assis de Brasília, do Caminho Neocatecumenal e do Instituto das Pobres de Jesus Cristo. Um grupo de 50 pessoas do navio Escola Brasil também se fez presente na praça, segundo informações divulgadas pela Prefeitura da Casa Pontifícia, já que a tripulação está em visita à Itália desde terça-feira. O navio está atracado no porto de Civitavecchia, a 60 quilômetros de Roma, e irá permanecer até o próximo domingo. Segundo informações da sociedade que administra os serviços de mobilidade, atendimento, estacionamento e tráfego local, em nome da Autoridade de Sistema Portuário, a Itália é o quinto porto estrangeiro visitado durante a missão. O navio escola transporta 140 cadetes da Marinha do Brasil e 18 oficiais internacionais que participam da viagem, representando os seguintes países: Argentina, Bolívia, Canadá, Chile, China, Equador, França, Índia, Itália, Japão, México, Nigéria, Paraguai, Peru, Portugal, Reino Unido, Turquia e Uruguai. No sábado, 12 de setembro, das 10 da manhã às 4 da tarde, do horário italiano, o navio, atracado no cais 13 do porto de Civitavecchia, estará aberto para visitas gratuitas ao público em geral. É uma oportunidade para conhecer as capacidades operacionais do navio e o trabalho realizado pela Marinha do Brasil na formação de pessoal e na promoção da conscientização marítima, já que é utilizado durante a fase final de formação e treinamento dos futuros oficiais da Marinha. Ele proporciona um ambiente necessário para o treinamento prático a fim de consolidar os conhecimentos adquiridos durante o curso na Academia Naval do Brasil. Essa missão visa integrar a formação acadêmica à experiência prática, então, promover o desenvolvimento profissional e cultural dos futuros oficiais e representar o Brasil e a Marinha nos portos visitados, fortalecendo a amizade e a cooperação entre as nações. De fato, durante a viagem, o navio Escola Brasil vai visitar em missão um total de 17 portos em 14 países, além dos portos do Brasil. O itinerário inclui Cabo Verde, Espanha, Grécia, Turquia, Itália, França, Alemanha, Países Baixos, Reino Unido, Portugal, Estados Unidos, México e Colômbia. Na saudação aos peregrinos croatas na Praça São Pedro, Leão XIV citou os fiéis do Ordinariato Militar da Croácia, que estavam acompanhados pelo Bispo Ordinário Militar, Dom Yuri Bogdan, juntamente com os sacerdotes, e o Papa enalteceu.
1: Cari amici, mentre celebrate il giubileo della fondazione dell'Ordinariato Militare,
2: Queridos amigos, enquanto celebram o jubileu da fundação do Ordinariato Militar, com essa peregrinação aos túmulos dos apóstolos Pedro e Paulo, agradeçam ao Senhor por todas as dádivas que receberam, como uma grande família de crentes, por meio da fé e das obras de vocês, mostrem ao mundo e à sociedade em que vivem o rosto de Cristo vivo, que vai ao encontro de cada um que o busca com o coração sincero.
1: Acompanhe sempre no vosso caminho. De cuore vi benedico tutti. Siano lodati Gesù e Maria.

0: E na manhã desta quarta-feira, a audiência do Santo Padre aos bispos do Movimento dos Focolares. Andressa.
1: Good morning to all of you and welcome.
2: Dar testemunho como participantes da herança espiritual de Chiara Lubich e como ministros da Igreja de Cristo da tão desejada unidade da família humana, mais urgente do que nunca neste mundo fragmentado. É essa a missão que o Papa confia a bispos amigos dos Focolares, o movimento fundado por Chiara Lubich, que fez da unidade um dos elementos essenciais da missão. Os cerca de 100 bispos recebidos na manhã desta quarta-feira em audiência no Vaticano são provenientes de todas as partes do mundo e estão em Roma para o Congresso sobre o tema Dar Testemunho da Unidade, argumento que ressalta o Papa Leão me é particularmente caro.
1: In an age sadly marked by increasing polarization,
2: em uma época, infelizmente, marcada por uma crescente polarização, o Senhor permitiu que Chiara desse testemunho tanto do significado quanto do serviço da unidade, tornando-se assim um sinal para a sua geração e para aquelas futuras. O pontífice, em discurso em inglês, se diz também impressionado com a variedade de contextos e realidades sociais representados pelos diversos pastores, todos reunidos em um único espírito sob a obra de Maria. Penso, diz ele, nas difíceis situações sociais, nas circunstâncias e nas divisões que alguns de vocês, meus irmãos, precisam enfrentar em seus países, situações como o preconceito, o racismo, a intolerância religiosa e até mesmo a violência. O pensamento do Papa se volta também para a situação no Ocidente, hoje excessivamente marcada pelos efeitos do individualismo, onde as redes outrora sólidas da família, da amizade, da comunidade estão dando lugar a uma crescente fragmentação. E onde também a liberdade é cada vez mais apresentada como autonomia absoluta, a possibilidade de buscar a própria felicidade sem qualquer limite moral, natural ou mesmo humano. No entanto, diz Leão XIV, observamos um paradoxo.
1: For all the emphasis on individual freedom,
2: apesar da ênfase dada à liberdade individual, hoje as pessoas muitas vezes se sentem menos livres para serem verdadeiramente elas mesmas ou para seguirem seus ideais mais elevados, devido a um medo oculto de serem julgadas ou de não se sentirem integradas. A perda de abertura para com os outros, além de agravar o sentimento de desunião, segundo o Papa, nos priva, em última análise, da felicidade para a qual fomos criados, pois somos feitos à imagem do Deus Trino, que é Ele mesmo, comunhão de pessoas, Pai, Filho e Espírito Santo. Da comunhão com Deus brota a nossa comunhão com os outros, como irmãos e irmãs em Cristo, ressalta o Papa. Essa é a Igreja, mistério de comunhão, sinal e fermento de unidade para o nosso mundo. Aos bispos, amigos do movimento dos Focolares, o Papa pede então que aproveitem estes dias juntos para viver aquela fraternidade que relembra e confirma nossa pertença comum a Cristo. São dias de graça, diz ele, vividos junto com os irmãos no episcopado. Sabemos o quanto isso nos faz bem. E, por fim, outra recomendação do Papa.
1: I hope you will take the opportunity to nourish your interior life.
2: Aproveitem esta oportunidade para alimentar a vida interior por meio de uma oração generosa e perseverante diante do Senhor no tabernáculo, por meio de uma celebração serena e atenta do ofício e da Santa Missa, e, finalmente, por meio da contemplação frequente da presença das pessoas da Trindade que habitam nas profundezas do nosso ser. Dessa forma, segura Leão XIV, serão testemunhas uns para os outros e para aqueles a quem servem, daquela unidade que constrói uma paz duradoura.
1: Thank you.

0: Em 18 de setembro, abertura do ano pastoral da Diocese de Roma. Mariângela Jaguraba.
1: O Papa Leão XIV presidirá a Assembleia da Diocese de Roma na sexta-feira, 18 de setembro, às 17 horas e 30 minutos locais, na Basílica de São João de Latrão. O encontro anuncia o vigário do Papa para a Diocese de Roma, Cardeal Baldureina, em sua carta-convite, abrirá oficialmente o novo ano pastoral. Cada comunidade paroquial, explica o cardeal, será convidada a participar com uma delegação para que a Assembleia possa expressar o rosto de toda a família diocesana. Alguns representantes de organismos participantes também estarão presentes. Informações mais detalhadas sobre as modalidades de organização para a participação serão fornecidas nos próximos dias.
0: A memória de São Mateus Ayariga, o único ganês entre os 21 cristãos assassinados pelo grupo extremista Estado Islâmico na Líbia em 2015, ganha uma nova expressão nos Estados Unidos. O bispo Michael Olson, da diocese de Fort Worth, no Texas, anunciou a criação da paróquia São Mateus Ayariga em Arlington. A nova comunidade é a primeira paróquia católica nacional ganesa dos Estados Unidos e, segundo a Diocese de Fort Worth, a primeira paróquia católica do mundo dedicada a Ayariga. A criação da paróquia representa o resultado de quase duas décadas de crescimento da comunidade católica ganesa no norte do Texas. Desde 2007, fiéis de origem ganesa se reuniam semanalmente na Igreja de São José, em Arlington, para participar da missa celebrada em Tuí, uma das principais línguas de Gana. O desenvolvimento da comunidade foi favorecido pela colaboração entre a Diocese de Fort Worth e a Arquidiocese de Kumasi, em Gana, que disponibilizou sacerdotes para o acompanhamento pastoral dos migrantes. Para o bispo Olson, o crescimento da comunidade tornou necessária a criação de uma paróquia própria para atender suas necessidades espirituais. A história de Mateus Ayariga está ligada a um dos episódios mais marcantes da perseguição aos cristãos no Oriente Médio na última década. Trabalhador migrante em território líbio, ele foi sequestrado juntamente com 20 trabalhadores egípcios, membros da Igreja Copta Ortodoxa. Em 15 de fevereiro de 2015, os 21 foram assassinados na região de Sirte por integrantes do Estado Islâmico, que divulgou imagens da execução. Segundo os relatos sobre o episódio, Ayariga, único não egípcio do grupo, teve a oportunidade de renunciar à fé cristã para salvar a própria vida. Ele teria respondido, reafirmando sua fé em Cristo, e acabou sendo morto junto com os demais prisioneiros. 7 dias depois do massacre, em 21 de fevereiro de 2015, o patriarca copta ortodoxo Tawadros II reconheceu os 21 como mártires e santos da Igreja Copta Ortodoxa. A história desses homens adquiriu posteriormente também um significado ecumênico. Em maio de 2023, durante o encontro entre o Papa Francisco e Tawadros II no Vaticano, Francisco anunciou que os 21 mártires seriam inscritos no martirológio romano como sinal da comunhão espiritual entre a Igreja Católica e a Igreja Copta Ortodoxa. Esses mártires foram batizados não apenas na água e no Espírito, mas também

importância do testemunho dos mártires para a unidade dos cristãos. A nova paróquia de Arlington acrescenta, portanto, uma dimensão particularmente significativa à memória de Ayariga. Um migrante africano, que deixou Gana em busca de trabalho, encontrou a morte por causa de sua fé, passa agora a ser recordado como padroeiro de uma comunidade formada também por migrantes africanos que vivem longe de sua terra natal. A criação da paróquia transforma sua história pessoal em referência permanente para uma comunidade que procura preservar sua identidade cultural e religiosa no contexto da sociedade norte-americana. Mais de uma década depois da sua morte, Mateus Ayariga permanece assim associado a uma mensagem que ultrapassa as fronteiras nacionais e confessionais. Sua memória reúne a experiência da migração, a perseguição aos cristãos e o diálogo entre diferentes tradições cristãs. Em Arlington, seu nome deixa de estar ligado apenas ao relato de um martírio ocorrido na Líbia e passa a identificar uma comunidade católica viva, formada por fiéis ganeses que encontram em seu testemunho uma referência de fé e perseverança.

Ainda é desconhecido o motivo do assassinato de Eduardo Edi Balindres, leigo católico e coordenador pastoral da paróquia de Matalã, na diocese de Quidapauã, na província de Cotabato, ilha de Mindanao, sul das Filipinas. Membro muito ativo da comunidade, colaborador de confiança do pároco e coordenador das atividades comunitárias, Eduardo foi morto a tiros em 31 de agosto por agressores não identificados enquanto voltava para casa no município de New Abra. Em uma emboscada, os criminosos abriram fogo repetidamente contra ele, atingindo-o mortalmente, e fugiram imediatamente. As forças policiais locais iniciaram uma investigação para identificar os assassinos e determinar o motivo do crime. A paróquia de Matalã e a diocese de Quidapauã expressaram consternação e pesar pela perda repentina. A diocese de Quidapauã, guiada pelo bispo Dom José Collin, divulgou uma declaração condenando com veemência o assassinato. A igreja local fez um forte apelo por justiça, paz e defesa da dignidade humana, aderindo também às manifestações nas redes sociais. A paróquia de Matalã recordou Balindres como um pilar fundamental da comunidade, um colaborador de confiança, ativo e profundamente dedicado à coordenação e assistência em todas as atividades pastorais. Os fiéis expressaram profunda consternação, descrevendo-o como um servidor corajoso que dedicou sua vida a ajudar o próximo. E assim, queridos amigos, chegamos ao final do nosso programa desta quarta-feira, agradecendo a todos pela audiência. Até nosso próximo encontro.

0: Laudetur Jesus Christus.
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2: A dignidade humana é dom de Deus, não depende das capacidades ou riquezas, salientou o Papa na Catequese Geral desta semana, centrada no documento conciliar Gaudium et Spes, Alegria e Esperança. Conservai a unidade tão protagonizada por Chiara Lubich, recomendou o Papa aos bispos amigos do Movimento dos Focolares, recebidos hoje em audiência.
1: Estes e outros os principais temas para desenvolver já, nesta nossa edição de hoje.
2: Nesta quarta-feira, depois de receberem audiência privada os bispos amigos do Movimento dos Focolares, Leão XIV procedeu à audiência geral na Praça de São Pedro, onde o atendiam 22 mil pessoas, para ouvir as suas palavras hoje sobre a dignidade da pessoa humana, tema abordado no primeiro capítulo da Constituição Conciliar Gaudium et Spes. Comprometamo-nos a promovê-la e defendê-la sempre com a luz e a força do Evangelho, exortou Leão XIV. Pormenores com Túlio Fonseca.
3: Dando continuidade ao ciclo de catequeses dedicado à Constituição Pastoral Gaudium et Spes do Concílio Vaticano II, o pontífice aprofundou o primeiro capítulo do documento, que apresenta a dignidade da pessoa como fundamento dos valores mais apreciados na sociedade. Esses valores, advertiu, não podem perder sua relação com a fonte divina, sob o risco de sofrer as distorções provocadas pela corrupção do coração humano. Ao apresentar a contribuição da Igreja para a compreensão da dignidade humana, Leão XIV retomou um trecho de sua recente encíclica, Magnifica Humanitas.
4: Ogni persona è pensata e voluta da Dio.
3: Cada pessoa constitutivamente feita para a relação é pensada e desejada por Deus para entrar numa história de comunhão com Ele, com os outros e com a criação. A sua dignidade não depende das capacidades que possui, das riquezas ou da função que desempenha, de escolhas certas ou erradas, mas é um dom que precede e ultrapassa, concedido por Deus, como expressão do seu amor que nunca falha. A dignidade infinita do ser humano está, portanto, enraizada em sua identidade de criatura feita à imagem de Deus, capaz de conhecer e amar seu Criador. Na fé, explicou o Papa, é possível compreender o fundamento último dessa dignidade, pois Cristo, ao revelar o mistério do Pai e de seu amor, também revela plenamente o ser humano e a si mesmo, e lhe apresenta sua sublime vocação. Ao explicar a dimensão relacional da pessoa humana, o pontífice evidenciou que uma pessoa significa sempre relação, comunhão e participação com Deus e com os outros, portanto, uma relação filial com Deus Pai e uma relação fraterna com Cristo e com todos os homens. Exclui fechamentos autorreferenciais. Ser pessoa significa perceber-se como um dom a partilhar, crescendo e amadurecendo na acolhida, na reciprocidade e no serviço.
4: Crescendo e maturando na acolhida, na reciprocidade.
3: Essa dignidade, acrescentou Leão XIV, é confiada à responsabilidade de cada indivíduo, mas exige também solidariedade e cuidado mútuo. Por isso é necessário superar as inúmeras falsificações e manipulações que ainda desfiguram a percepção da dignidade humana e impedem sua realização. Ao longo da história, as escolhas contrárias à dignidade fizeram com que o ser humano se encontrasse dividido dentro de si, vivendo uma luta dramática entre o bem e o mal, entre a luz e as trevas. Contudo, recordou o Papa, Cristo veio para libertar e fortalecer a pessoa, renovando-a interiormente e libertando-a da escravidão do pecado. Segundo o Papa, Gaudium et Spes também chama atenção para a unidade da pessoa humana. A dignidade diz respeito à totalidade da pessoa e, por isso, as visões dualistas devem ser ultrapassadas. O ser humano é um ser uno, composto de corpo e alma. Reduzir o corpo a um objeto de que se pode dispor arbitrariamente é sempre uma negação da dignidade da pessoa. Por fim, Leão XIV recordou que, em Cristo, o ser humano recebe luz diante do mistério da dor e da morte e caminha em direção à ressurreição. E concluiu:
4: cari fratelli e sorelle, creati a immagine di Dio.
3: Queridos irmãos e irmãs, criados à imagem de Deus, por meio de Cristo e para Ele, recebemos uma dignidade única e indelével. Comprometamo-nos a promovê-la e defendê-la sempre com a luz e a força do Evangelho.
4: Com a luz e a força do Evangelho.
2: E agora a saudação do Papa aos fiéis de língua portuguesa.
4: Saluto com gioia tutti i pellegrini di lingua portoghese. Cari fratelli e sorelle, il nostro mondo ci impegna in modo speciale alla valorizzazione della dignità della persona. È soprattutto il peccato a sfigurare l'immagine di Dio nell'uomo. 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
5: Saúdo com alegria todos os peregrinos de língua portuguesa. Queridos irmãos e irmãs, o nosso mundo exige de nós, de forma especial, que valorizemos a dignidade da pessoa. É sobretudo o pecado que desfigura a imagem de Deus no homem. Peçamos ao Espírito Santo que nos ajude a promover e a salvaguardar a dignidade de cada ser humano. Que o Senhor vos abençoe.
2: Ao saudar os peregrinos de língua inglesa, o Papa deu as boas-vindas aos membros do Comitê de Direção da Plataforma Interreligiosa para o Diálogo e a Cooperação no Mundo Árabe, presentes na audiência geral desta manhã. Exprimiu a sua gratidão pela colaboração com o Centro Internacional Rei Abdullah bin Abdulaziz para o Diálogo Interreligioso e Intercultural e disse rezar a fim de que os seus esforços para promover a coexistência existência pacífica na região árabe possam verdadeiramente dar frutos abundantes. Ao saudar os peregrinos da Polónia, Leão XIV estendeu a sua saudação a todo o povo daquele país que, nestes dias, celebra a festa da colheita do milho. Enquanto agradecemos pelos frutos da terra, disse o Papa, unamo-nos no louvor ao Criador e confiemos ao Senhor o trabalho dos agricultores, trabalho que garante que não nos falte o pão de cada dia. Que Maria, a mais bela das flores da terra, vele pelas vossas famílias e pelos vossos campos, rematou Leão XIV, dando-lhes a todos a sua bênção. E voltemos à referida audiência do Papa aos bispos amigos do Movimento dos Focolares, fundado por Chiara Lubich. Daí testemunho como participantes da herança espiritual de Chiara Lubich e como ministros da Igreja de Cristo da tão desejada unidade da família humana, mais urgente do que nunca neste mundo fragmentado. É esta a missão que o Papa lhes confiou, recordando que Chiara Lubich fez da unidade um dos elementos essenciais da missão. Os cerca de 100 bispos recebidos na manhã desta quarta-feira, 9 de setembro, em audiência no Vaticano, são provenientes de todas as partes do mundo e estão em Roma para o Congresso sobre o tema Dar Testemunho da Unidade, argumento que, ressalta o Papa, me é particularmente caro. Numa época infelizmente marcada por uma crescente polarização, o Senhor permitiu que Chiara Lubich desse testemunho tanto do significado quanto do serviço da unidade, tornando-se assim um sinal para a sua geração e para as vindouras. O pontífice, que falou inglês, se diz também impressionado com a variedade de contextos e realidades sociais representados pelos diversos pastores, todos reunidos num único espírito sob a obra de Maria. penso, diz ele, nas difíceis situações sociais, nas circunstâncias e nas divisões que alguns de vós, meus irmãos, tendes de enfrentar nos vossos países. Situações como o preconceito, o racismo, a intolerância religiosa e até mesmo a violência, individualismo, visão da liberdade como autonomia absoluta, perda de abertura a outro. Da comunhão com Deus brota a nossa comunhão com os outros, como irmãos e irmãs em Cristo, ressalta o Papa. Esta é a Igreja, mistério de comunhão, sinal e fermento de unidade para o nosso mundo. Aos bispos, amigos do movimento dos focolares, o Papa pediu então para aproveitarem esses dias juntos para viver aquela fraternidade que relembra e confirma a nossa pertença comum a Cristo e para alimentar a vida interior. Dessa forma, assegura Leão XIV, sereis testemunhas uns para os outros e para aqueles a quem servis daquela unidade que constrói uma paz duradoura. Hoje, 9 de setembro, é Dia Internacional de Proteção da Educação contra Ataques. E neste dia, a UNICEF, Organismo das Nações Unidas para a Infância, recorda que 93 milhões de crianças no mundo não têm acesso à escola devido a ataques armados. Os conflitos e as deslocações mantêm-nas afastadas do sistema educativo durante meses e, por vezes, mesmo anos. Entre 2005 e 2025, a ONU registrou mais de 15 mil ataques a escolas em zonas de conflito. Só em 2025 verificaram-se, a nível global, mais de 1.600 ataques a escolas. O impacto afeta não só o acesso à educação, como também os resultados de aprendizagem. Mais de 90% das crianças dos países afetados por conflitos não conseguem ler um texto simples aos 10 anos de idade. A educação tem sido cronicamente negligenciada no financiamento humanitário. Em 2025, os doadores disponibilizaram apenas 24,3% do total dos recursos necessários para a educação, sendo um dos setores com maior déficit de financiamento. O custo da inação é devastador. Cada mês que uma criança passa fora da escola, nota a UNICEF em comunicado, aumenta o risco de abandono escolar definitivo, casamento precoce, exploração, recrutamento por grupos armados e pobreza a longo prazo. A educação não é apenas um direito fundamental, é uma intervenção que salva e transforma vidas, protegendo as crianças, devolvendo a esperança e ajudando a construir sociedades mais resilientes e pacíficas. As escolas devem ser refúgios seguros onde as crianças possam aprender, crescer e recuperar o sentimento de normalidade e não locais de medo e violência. No entanto, os ataques à educação continuam a intensificar-se. Quando a educação é interrompida, as crianças perdem o acesso a muito mais do que apenas a aprendizagem. Longe da escola, enfrentam riscos elevados de proteção, incluindo violência, exploração, trabalho infantil, casamento precoce, deslocação forçada e recrutamento por parte de grupos armados. De notar, no entanto, que a comunidade internacional reconheceu a necessidade urgente de proteger a educação e, até à data, 123 Estados aprovaram a declaração sobre escolas seguras, comprometendo-se a proteger os estudantes, os professores, as escolas e as universidades dos impactos dos conflitos armados e a garantir a continuidade da aprendizagem, mesmo durante as crises. O filme Olhos Azuis de Yonta, realizado em 1992 pelo cineasta da Guiné-Bissau Flora Gomes e recentemente restaurado pela Cinemateca Portuguesa, foi projetado no setor dos clássicos da 83ª Mostra Internacional de Cinema, que decorre de 2 a 12 deste mês em Veneza, no norte da Itália. Não é a primeira vez que Flora Gomes toma parte na Bienal, mas afirma esta foi uma surpresa agradável.
6: Foi realmente uma surpresa agradável. Eu que vim do país, como sabem, um país pequeno, chamado Guiné-Bissau, que foi resultado de uma luta heroica dirigido por um dos melhores filhos da África, que é o Amílcar Cabral. E eu, neste filme, tentei perspectivar numa lógica positiva de uma geração que eu intitulei a geração dos pneus, porque o filme começa com os pneus. Infelizmente, estamos à procura do bússola que perdeu pelo caminho. E a minha estadia aqui em Veneza foi dos aplausos, dos gritos, foi uma coisa surpreendente, para dizer. Eu tenho dificuldade de descrever o que aconteceu aqui no dia 5, porque na sala da projeção eu não vi ninguém levantar-se de sala, que é uma coisa comum, uma projeção de um filme que nós muitas das vezes pensamos que não tem nada a ver com o público. E, sobretudo, quando o filme acabou, fomos todos recebidos pelos aplausos e gritos. E isso encoraja-me muito e faz de mim um verdadeiro aluno do Amílcar. E o meu pensamento vai todos para aqueles que fizeram algo para aquele país, para que hoje tenhamos um país, uma nacionalidade, com o nome de Cabral em cima de tudo isto.
2: Para além deste filme ter sido visto em África, é um filme de 1992, se não estou errada, tem estado também em diversos palcos internacionais e foi agora apresentado entre os clássicos do cinema. Portanto, não é um clássico apenas da Guiné-Bissau ou da África, mas tem uma abertura para o mundo. A seu ver, o que é que esse filme tem de particular que atrai, como dizia, um público que talvez não imaginava? Diz que, enfim, os filmes, às vezes, a gente não imagina o público que pode ter. E, nesse caso, estes aplausos, este acolhimento em Veneza é sinal de que o filme agrada muito. Para quem o realizou, o que é que vê nesse filme que chama tanto o público?
6: O que vou dizer, por certo, é um pouco ousado da minha parte. Eu, quando faço filme, os meus filmes não estão subscritos, não está carimbado como um determinado destino. Quero dizer com isso que os meus filmes, eu não faço filme só sobre a Guiné. O filme pode contar uma história da Guiné, mas com o olhar, e sobretudo, do mundo, da África, de uma maneira geral. Eu acho que neste filme o que chamou mais atenção, repito, não sei se muita gente vai concordar comigo, é porque eu questionei o que será da Guiné-Bissau em 2000. O filme foi feito em 1992, e a geração dos pneus, que hoje eles são os homens, os dirigentes, os intelectuais, os artistas, essa geração que estão a dirigir o meu país. E eu questionei naquela altura o que será da Guiné-Bissau em 2000. Felizmente já não estamos em 2000, estamos em 2026. E é isso que estou à espera da resposta de quem ficará com a bússola na mão e se essa geração, que eu chamei geração dos pneus, vai poder utilizar, servir da bússola para dar alegria que o povo da Guiné tanto precisa.

Afrika Global. Amigas e amigos ouvintes, na rubrica África Global de hoje, vamos transmitir a segunda parte da nossa conversa com a doutora Ghislaine Marin sobre o significado do Dia da Consciência Negra que se celebra no Brasil e, sobretudo, sobre os desafios dessa temática no nosso mundo atual.

0: necessidade de cotas não é assistencialismo. A necessidade de cotas é uma reparação histórica de uma exclusão social brutal e que durou por séculos para pessoas que deveriam ter todas, como cidadãos, exatamente as mesmas oportunidades e que foram negadas devido à pobreza e à marginalização. Então, enquanto a gente não conseguir superar essa diferença, a necessidade de cotas vai existir. Mas tem uma coisa que vai existir para sempre, mesmo quando as cotas não forem mais necessárias. É a memória. É a memória, porque se nós esquecemos o sacrifício, se nós esquecemos o percurso, se nós esquecemos a inclusão, o risco de que se volte para trás é sempre presente.
1: E a que ponto é que está essa memória?
0: Bom, essa memória ela é tutelada pelos movimentos negros, pelas comunidades, pelas comunidades quilombolas. Ela é, digamos, conservada pela institucionalização de um ministério para os afrodescendentes. Ela é tutelada pelo Ministério dos Direitos Humanos, porque existe uma transversalidade. Ela é tutelada pelo Ministério da Mulher, porque as mulheres negras são maioria e as trabalhadoras negras são maioria no mercado de trabalho no Brasil, né? Então, a que ponto está? Com pequenos passos, mas sempre indo adiante. Cada vez que nós temos uma institucionalização, o cidadão percebe que alguma coisa está acontecendo e vai se acostumando a essa realidade. O importante agora é que a gente trabalhe para que as pessoas reconheçam cada vez mais que respeito e dignidade é um direito de todos. Portanto, a reparação ela não dá um privilégio para ninguém. Ela dá um direito que tinha sido negado. E isso precisa ser muito trabalhado ainda.
1: Sim,
0: a escola é o primeiro lugar em que as pessoas aprendem a se tornar racistas ou não.
1: Sim. Mas, deste ponto de vista, achas que, passado alguns anos, essa questão da cota racial está bem percebido pela sociedade brasileira? A sensação que eu tive, que das observações que eu via, me pareciam mais discursos políticos e pouco centrados sobre o fator histórico da memória mesmo, não? Quer dizer, por que o Brasil hoje precisa de chegar à ideia de cotas raciais? O que que aconteceu ontem que faz com que hoje nós tenhamos que enfrentar essa questão? E, contudo, de vergonha que isso nos tem que custar, mas aceitar que é um desafio histórico.
0: É.
1: E via mais a coisa do ponto de vista político, porque é muito mais fácil, você delega esse problema aos políticos e não pensa que, quando é questão da história, é cada um de nós que está envolvido nesta coisa.
0: Sim, houve um debate político, realmente, a questão foi politizada, a questão também caiu muito em um aspecto sociológico, porque as pessoas diziam, bom, a universidade é pública, né? Todo mundo pode competir, por que que alguém tem que ter cota numa universidade pública, não? Então, foi politizada e foi transformada em um debate sociológico e se retirou o principal, que é o debate cultural e o debate histórico. O debate histórico e cultural, nós temos um grandíssimo problema. Aquilo que em África se chama o lusotropicalismo. Ok? Nós estudamos durante um bom tempo no Brasil, né, ressaltando os aspectos positivos do grande, né, sociólogo brasileiro Gilberto Freire. E o Gilberto Freire apresentou uma tese que deixava todo mundo bem acomodado e feliz. Nós temos uma verdadeira democracia racial. Vamos deixar disso, nós somos um país da paz, todo mundo gosta de todo mundo, nós nos damos muito bem, né? Vamos deixar disso e vamos em frente. Mas ele não era a única voz, ele era uma voz muito popular.
1: Muito popular, sim.
0: Havia outras vozes, que às vezes eram consideradas vozes um pouco complexas, como, por exemplo, Sérgio Buarque de Holanda, que é um autor que escreveu Raízes do Brasil quase como uma resposta ao Gilberto Freire, demonstrando como a história do Brasil foi sempre marcada por relações hierárquicas, verticalizadas e pautadas pelo favor. E como esse favor se tornava, em uma situação quase desesperadora, como aquela da escravidão, se tornava uma possibilidade de contornar, em uma certa medida, essa situação. Então, você era subalterno, você era escravo, mas você poderia ter um pequeno privilégio se você fosse, digamos assim, bem visto, apreciado pelo seu patrão, né? Então, ele diz, a nossa sociedade tem esse problema. E esse fator, essa relação, digamos, entre aspas, afetiva, porque muitas vezes era utilitária e às vezes era até violenta, era vista como uma forma de um escravismo brando por parte do Gilberto Freire. Gilberto Freire, acho eu, que predominou durante muito tempo. Mas agora nós temos outras vozes, muitas outras vozes.
1: Ele até foi criticado até por Cabral.
0: Ah, sim, é claro. E ainda hoje é muito mal visto. Por quê? Porque o Gilberto Freire cometeu aquele pecado capital imperdoável, que é ter aceito o convite do Salazar e que depois acabou sendo instrumentalizado para dizer que, afinal de contas, os portugueses faziam um colonialismo que não era assim tão mal. Como um intelectual pode, de uma certa forma, não sei, para mim é uma questão assim que me interroga. Como é possível um intelectual não suspender o seu juízo, não se questionar diante dessas questões que não são só políticas, mas são realidades históricas incontornáveis? Como ele pode ver um lado da história e não ver outro? Não sei. Talvez ele tivesse excessiva boa fé, né? Eu não quero condenar o Gilberto Freire. Inclusive, algumas páginas do Gilberto Freire são bonitas, mas elas são mais um sonho do que a descrição de uma realidade de fato. Então, esse é o motivo. É um apagamento da nossa memória, porque nós acreditávamos que nós éramos os personagens do Gilberto Freire e não os senhores de escravos descritos pelo Sérgio Buarque de Holanda.